Trata-se de um instante necessário, do término de uma jornada no planeta, o fechamento de um ciclo. Dói-lhes e os perturba ouvir frases como: você não poderia ter partido. Por que você me deixou? Como vou viver sem você agora? Nosso coração aflito quer dizer isso. Sentimos a partida, sofremos com a ausência física. Mas não há prova maior de amor do que, nesse momento, deixarmos a nossa dor em segundo plano para pensarmos na tranquilidade dos seres amados. Com certeza, desejamos que o momento da partida lhe seja o mais suave, o menos atribulado possível. Nós, os que amamos, desejamos somente o melhor aos nossos amores. Nesse momento, devemos ajudá-los com nossas preces, com pensamentos orientadores e com lembranças positivas. Talvez ele ou ela demore para descobrir que ainda vive, embora não mais em um corpo físico. E que notícia maravilhosa quando se derem conta disso. Então, contemos isso a eles em nossas orações. Falemos disso em nossas conversas com os familiares e até nas cerimônias que se realizam em sua homenagem. Se sofremos em demasia, eles sofrem conosco. Se nos revoltamos, eles querem voltar e não conseguem. Agindo assim, lhes criamos uma agonia desnecessária. A morte celebra uma nova fase, uma separação temporária, jamais destruição ou fim. Cultivemos a saudade com equilíbrio, com desejo do bem, àqueles que iniciam um novo ciclo, guardando a certeza de que nem eles e nem nós, que permanecemos aqui, estamos sem amparo.

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0: Bom, Vera, eu tava precisando mesmo de um conselho.
1: Esse conselho é pra você e pra todos nós, é meu.
0: Eu vou viver pra ela. Eu vou viver por amor.
1: Sempre por amor.
2: Dez e treze.

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4: Ah, não. É só.

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2: Meia-noite 6.

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3: Meia-noite 37.

0: Valeu, gente!
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2: 1:18.

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2: 1:57.

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4: 2 e 2.

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2: 2:45.

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5: 3 e 2.

0: Alexandre.
1: Diga, meu bem.
0: Acho que eu tenho um papo pra andar com essa maluca pirada.
1: Vai fundo.
0: Vambora, meu pai.
1: Vai fundo.
0: Então eu vou.
1: Começa aquele talento, vai.
0: Posso ir? Vambora.

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3: 3:39.

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3: 4 e 4.

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1: Alô, amigos do trecho, tudo bem por aí? Tudo legal? Por cá é o Fernando Riquetti, tá no ar, ó, mais um Brasil Caminhoneiro. Programa feito pra você que encara a chuva, sol rachando, serra reta infinita, tempo de parada que o povo não respeita. E muita saudade de casa, né, gente? E o nosso aplauso, ó. Vai pra você, porque se o Brasil ainda é o que é, é porque tem caminhoneiro acelerando, levando a economia pra tudo que é canto nesse Brasil. Simbora nós, Brasil Caminhoneiro, tá no ar! Parceiro, não é de hoje que os combustíveis alternativos estão sendo usados em vários tipos de veículos. E com a necessidade de cada vez mais preservar o meio ambiente em que vivemos, eles ganham ainda mais destaque. É assunto para ele, o nosso repórter especial Francisco Garonce. É contigo, meu irmão!
2: Fala, Riquete, turma do Brasil Caminhoneiro! Os combustíveis têm aumentado tanto nos últimos tempos que tem feito com que o mundo pare para pensar sobre a dependência que temos em relação ao petróleo.
3: O preço de um produto é regulado pela lei da oferta e procura. Se tem muito produto no mercado e pouca gente interessada, o preço cai. Mas quando tem muita gente querendo e pouco produto disponível, o preço sobe. E é exatamente isso que tem acontecido em todo o mundo com os combustíveis derivados do petróleo, que é o caso do diesel.
2: O Brasil foi pioneiro e referência mundial no desenvolvimento de combustíveis alternativos.
3: Em 1975, que surgiu o Programa Nacional do Álcool Proálcool, para tentar reduzir a dependência do petróleo importado.
2: A queima do etanol emite 90% menos gases causadores do efeito estufa do que a queima da gasolina ou do óleo diesel. E isso é muito bom para o meio ambiente. Para os brutos, o etanol chegou a ser usado por algumas montadoras, mas a partir de 2018, o que ganhou força mesmo foi o desenvolvimento de motores a gás. E para entender, na prática, quais são as características desse caminhão que é movido a biometano, nós viemos aqui na fábrica para conversar com quem entende. Uma dúvida que o pessoal acaba tendo no trecho é o abastecimento, Adriano. Esse caminhão, ele pode abastecer nos postos que tem por aí hoje?
4: Sim, pode abastecer em todos os postos, tá? Que já trabalhem com GNV. E todos os caminhões, eles já saem de fábrica com dois bicos de abastecimento. Um bico, que é o bico padrão ABNT, que a gente já conhece, é o bico de abastecimento padrão hoje nacional, e também um bico de alta vazão, conhecido como NGV2, que reduz bastante aí o tempo de abastecimento.
2: Por esses bicos aí abastece-se também com o biometano.
4: Sim, eles são abastecidos pelos mesmos bicos.
3: O caminhão a gás é bastante ágil, com respostas rápidas aos comandos do acelerador. A explicação é que ele tem um motor de ciclo Otto, com pistões mais curtos que os de ciclo diesel, reduzindo o tempo de reação. O custo deste modelo ainda é 30% maior que o da versão a diesel. Segundo a fabricante, essa diferença é tirada rapidamente na economia com o combustível.
2: A tendência é que cada vez mais eles se tornem a regra, porque o consumo desse tipo de combustível nos traz independência e segurança energética e ambiental.
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1: Diz aí, parceiro, você acha que as ferrovias vão tirar o emprego dos caminhoneiros? Bom, na minha opinião, eu acho que não. Pelo contrário. Primeiro, porque a ferrovia, ela é abastecida pelos caminhões. E em segundo lugar, o estradeiro vai diminuir a quilometragem, mas vai aumentar a produtividade. Um caminhão que poderia fazer uma viagem a cada 2 dias, pode pegar um trecho mais curto e, de repente, fazer 4, 5 viagens num dia só. Eu fui com a nossa equipe de reportagem até Itaquaquecetuba, município que faz parte da região metropolitana de São Paulo. Eu visitei uma empresa de logística que faz essa integração entre caminhão e o trem. Quem me recebeu por lá foi o Antônio. Ele é gerente de operações. Vamos ouvir.
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1: E esse é o teu dia a dia, né, Antônio? Tem que ficar ali, ó, supervisionando, vendo de perto se tá tudo certinho, né?
6: É isso, a gente tem que acompanhar a movimentação, ver se todo mundo tá às ordens, com a segurança.
1: A gente viu ele ali, né, fazendo ali um carregamento de vergalhões, né? E o curioso, gente, que a gente tava reparando ali na própria ponte, que você já tem um reloginho que já marca a quantidade de toneladas, que é pro caminhão já sair na quantidade exata, né? Agora, além disso, ele precisa passar por uma balança? Como é que é esse processo todo, Antônio?
6: Sim, antes de vir para cá, ele abre o peso na balança rodoviária e aí ele vem com a ordem de coleta e aqui ele faz o carregamento dos materiais que tá solicitando na ordem.
1: Quer dizer, na hora que ele entra, você computa o peso do cavalo mais o implemento e depois, na hora que sai, tem que dar a diferença certinho, não pode ter por onde fugir, né?
6: É isso aí, tem que ser tudo justinho.
1: Otávio é diretor de operações da empresa de logística. Paulinho, roda a matéria aí.
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1: Um vagão como esse, a gente consegue suprir quantos caminhões pelas estradas aí por conta de um transporte da mesma mercadoria?
7: Geralmente, um vagão desse transporta a carga equivalente a 3 caminhões, né? Então, você tem composições que andam com até 80 vagões, uhum, né? Aqui a gente costuma receber composições com até 17 vagões.
1: Como é que é essa questão, rapaz, da relação do caminhoneiro quando a gente está falando aí, por exemplo, do transporte de cargas por trilhos?
7: Eu acho que cada modalidade tem sua vocação, né? O trem são grandes quantidades e uma batelada só. Isso impede que o caminhoneiro fique, muitas vezes, perdendo tempo aguardando carregar e descarregar. Quando você tem essa junção do ferroviário com o rodoviário com um terminal desse, você tem o ótimo dos dois mundos. Grandes trens, grandes volumes vêm para cá e aí a gente consegue coordenar melhor, dando mais produtividade pro caminhoneiro.
1: Isso não significa que você, estradeiro, vai ter o teu trabalho, ó, suprido pelo pessoal aqui da roda de ferro. Pelo contrário, você vai ter mais facilidade, parceiro. E tendo menos custo, né? Porque não adianta nada rodar com material desse aí pelas rodovias, com baixo produto agregado, ninguém vai estar ganhando nada com isso e o custo Brasil cada vez mais lá em cima, né, Otávio?
7: Esse é o grande desafio, produtividade e reduzir custo logístico.
1: Bacana, né, gente? Dá para perceber que tanto o transporte rodoviário quanto o ferroviário consegue combinar muito bem e trazendo, ó, tempo de folga e uma remuneração melhor para todo mundo.
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1: Ó, veio o modão.
8: Paulo e Natan. Banda. 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
1: Ô, parceiro, você tá atento à manutenção do seu pesado? Olha, um dos itens que não pode ser deixado de lado na sua lista de checagem diária é a manga do eixo. Confira na reportagem.
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1: A manga de eixo é item que não pode passar desapercebido. É ela que faz a ligação entre as rodas, os pneus e os braços de suspensão, deixando o caminhão estável e seguro na tocada. O Antônio roda o país de cabo a rabo no seu VM 6x2. Ele está sempre atento à manutenção do seu trucado, viu?
3: Um caminhão que anda desse jeito, você tem que tratar ele muito bem, porque senão, no meio da estrada, você vai dar um problema, hein? Se eu pudesse, ele só andava... Como se diz, de roupa nova.
4: É isso aí.
3: É, porque é uma coisa que a gente... É a sobrevivência da renda, a ferramenta, né, cara?
1: O serviço de recuperação da manga de eixo é muito vantajoso quando alguma falha é detectada. Para entender melhor todo o processo, viemos conversar com o Marcelo Lima. O Marcelo é instrutor técnico de um truque center na Grande São Paulo.
5: Quando eu tenho uma folga da manga de eixo, eu tenho uma oscilação da roda. E isso vai causar uma instabilidade ao dirigir, né? Então o motorista ele vai ficar inseguro em dirigir ali. Assim, ele vai perceber bastante essa questão do próprio pneu, que eu vou ter um desgaste irregular do meio da banda de rodagem para dentro. Por quê? Como eu tenho uma folga, a roda tende a deitar um pouco e sobrecarregar o pneu na parte interna dele. Um eixo à base de troca, muitas vezes você não tem a procedência legal desse eixo. Então no futuro pode ser que quem adquiriu esse eixo possa ter algum problema. Quando existe a frenagem do veículo, 70% da carga vai no eixo dianteiro e 30% no eixo traseiro, por causa da projeção do veículo para frente. Então, nesse momento, que é um momento crítico e pode acontecer da gente ter um problema devido a essa questão de rompimento do próprio eixo. O que é interessante, a gente sempre está dando uma olhada na questão da folga e, principalmente, a questão do quê? Da lubrificação, que é muito importante. A cada 10 mil quilômetros, pelo menos, a gente lubrificar a manga de eixo. Aí você vai ter uma longevidade da manga de eixo.
1: Marcelo ensina como fazer o diagnóstico. E é fácil. Com uma espátula, force o pneu e a roda. Se houver folga, peça para alguém acionar o freio do caminhão. Se a folga persistir, é embuchamento. Agora, se a folga parar, o problema está no rolamento. Apesar da correria diária, parceiro, itens de segurança do pesado não devem ser esquecidos jamais.
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1: E agora tem música. Mari Fernandes.

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1: E vamos continuar a nossa série sobre filhos que herdam a profissão dos pais. Hoje, o estradeiro Lucas Correia, de Trindade do Sul, no Rio Grande do Sul, fala sobre o paizão que ensinou a profissão de caminhoneiro. Vamos ouvir.
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2: Samuel, a Vanessa e a Vitória, né? Tem duas meninas e um menino, né? Eu deixo isso aí para eles, que nem o meu pai deixou, né? Trabalhar, ser honesto, o que a gente puder fazer hoje pro pai, fazer pro filho, dizer uma simples palavra, que ama, ligar, mandar uma mensagem, dizer, olha, eu te amo, dizer pro filho, eu te amo, que tu pode fazer hoje, faz hoje, né?
1: Jadeilson com sua esposa Andréia aproveitam o dia de sol para passear no pátio do posto com o filho. O Miguel é a maior riqueza desse paizão coruja aí, viu? Já a educação que o Jadeilson recebeu do pai, rapaz, essa foi rígida.
3: Pai sempre foi aquele cara firme na educação, na alimentação. Sempre foi aquele cara bem durão. Só que assim, hoje eu agradeço, né, cara? Porque do jeito que tá o mundão aí, né?
4: Agora eu tô achando que você foi daqueles guri meio arteiro, né, rapaz? Pelo jeito que você falou do pai ter puxado pouca atenção. Fala pra gente aí, como
3: não,
4: é que foi?
3: Não, realmente, eu era meio danado.
4: É? Mas vai chegar a correr atrás com chinelo, com cinta atrás, né?
3: Às vezes.
1: A Andréia, é só orgulho ao falar do maridão.
5: Tem dia que ele chega em casa cansado, acabado. Ele dá 100%. Tempo deu, tempo dele como namorado, como amigo, tudo, como pai. O Miguel é tudo pra ele, assim. Deixa de fazer as coisas pra ele, pra fazer pelo Miguel. E ele é assim, o Miguel, ele quer alguma coisa? Não, amor, agora a gente tá duro. Ele faz hora extra, ele vira chapa aqui no posto. Ele nunca foi aquele cara que bebe, que é de rolê, que é nada. Ele sempre foi um cara, é trabalho, casa, trabalho. Então, ele sempre deu 100%. Quando era só nós dois, 100% em relação ao Miguel. Então, graças a Deus, eu tive tranquilidade e certeza que ele seria um pai incrível.
1: E nessa hora, bateu aquela saudade do paizão, o seu Roberto.
5: Meu pai também é um cara que, pai, avô, sempre deu também 100% dele. Puxa. Nunca deixou faltar nada, mesmo cansado, saía com a gente. Que nem agora, a gente passeia, todo dia a gente dá essa volta, de manhã com o Miguel.
1: Que bom.
5: Todo santo dia, então, meu pai também é um cara que, nossa senhora, é meu super-herói, né?
1: E é isso, turma. Amanhã tem mais sobre filhos que herdam a profissão dos pais.
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1: Música na boleia, Maiara e Maraíza.

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1: Você sabe que o pneu é o principal fator que acaba muitas vezes onerando ou então dando um lucro legal. Isso para o caminhoneiro autônomo, cooperativado, ou até mesmo para você que trabalha fichado dentro de uma empresa. Porque as empresas, vocês sabem, viu gente, eles colocam tudo na planilha. E pneu tem um fator muito importante na hora da formação de um frete. Por isso, parceiro, faça o seguinte, pelo menos uma vez por semana, calibre todos os pneus do seu pesado. Não esqueça, até o eixo livre precisa ser calibrado. Já você que está no três eixos, no bitrem, no rodotrem, ou até mesmo para você que está num treminhão, não marque bobeira não, viu gente? Reserve o tempo, porque isso ó, pode fazer a diferença no final do mês para o seu dia a dia. E outra, viu gente? Pneu calibrado, ó, tem uma durabilidade até 30% maior quando você, ó, conserva ele, trata ele com o devido cuidado. Rapaz, já ia me esquecendo. O step também precisa ser calibrado. Aí sim, ó, coloca uns 10, 15% a mais de pressão para garantir que ele esteja sempre em boas condições na hora que você precisar usar durante a tocada.
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1: Tempo que passa ligeiro, rapaz. Tá chegando ao fim mais um Brasil Caminhoneiro. Sempre na companhia de quem move o Brasil aí pelas estradas. Brasil Caminhoneiro é uma produção da Cobran, companhia brasileira de marketing. Um reco-reco nas costelas aí a todos vocês. Bons quilômetros e até amanhã.

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2: Bom dia, turma. Bom dia pra você, meu irmão, bom dia pra você, minha mana, bom dia pro papai, pra mamãe, pro vovô, pra vovó, para o titio, pra titia, pro meu compadre, pra minha comadre. Alô, criancinhas que já estão acordadas, devidamente despertadas para mais um dia. Aliás, um dia novinho à nossa inteira disposição. Basta a gente fazer desse dia que bem entendermos, né? Que possamos entender que o melhor para esse dia é aceitar as coisas com mais naturalidade, é enfrentar os problemas, quem sabe com um sorriso no rosto, é fazer uma pessoa sorrir nesse dia, é fazer as pessoas mais felizes e facilitar também a vida das pessoas ao decorrer dessa quarta-feira, dia 26 do mês de agosto. Aquele forte, longo e caloroso abraço para você. Estamos assumindo a modo ao vivo da Rádio Catarinense FM. Prazer imenso, sou o Michael Oliveira, o Micha da Catarinense, bebê. Bom dia, meu querido, bom dia, minha querida. Tá na hora, né, meu irmão? Tá na hora. Você aquecer aquela água, borbulhar aquela água pro seu chimarrão, pro seu cafezinho, ou para o seu chazinho. Queira você tomar o que você quiser nessa madrugada, nesse comecinho de dia. O importante é que você está com o som na Rádio Catarinense, isso que importa, tá bom, meu irmão? Tá bom, minha irmã? Aliás, fala em som, fala em Rádio Catarinense, eu já lembro do WhatsApp da Catarinense FM prontinho para você usar e abusar, 49-98437-7982, eu repito, 49-98437-7982, se você quiser ligar e falar com a gente, é no 3551-2410, ou 3551-2411. Tá chegando, né, meu irmão? Tá chegando, tá chegando, tá chegando.
3: Tá chegando, tá chegando, tá chegando. O tranco, velho.
2: Bom dia, bom dia. 5 em ponto. Dá uma cutucada no Garnizé, a produção. Vamos! Só pra dar uma chacoalhada. Só pra você despertar de bem com a vida. Felizão, felizona. Bom dia. Bom dia, vida. Bom dia, região. Bom dia, Joaçaba.

0: Ah, mas não acredito que você não acordou ainda. Não, não, pera aí, produção, pera aí, chama! Agora vai. Agora obrigado a acordar. Pelo amor dos meus filhinhos, tá na hora. A estrela d'alva já passou a tempo, né, produção? Um bom dia pra você.
1: Eu gosto de contar muito caipira.
0: Tá bom, tipo, só mandar um caipira aí, ó. Eu sei que você gosta, né, meu irmão?
1: Isso.
0: Aí,

0: coração.
1: A rolinha acabou, Cláudio, povão, bom dia, tá na hora. Vamos despertar, tomar aquele chimarrão gostoso. Um ótimo dia pra você.
0: Fiz essa milonga.
1: Bom mate.
0: Hora do mate.
1: 5 e 7.

0: Uma ótima manhã pra gente.
1: Levanta o volume.
0: Levanta, parceiro. Levanta o volume do rádio. Te fazendo uma companhia. Precisa despertar de dia, né? Bom dia, bom dia, bom dia. Tá na hora, bebê. Tá na hora. Dá uma cutucada no Ganizé, produção. Um dia lindo pra você curtindo a Rádio Catarinense. Bom dia. 499-8437-7982. Tá mais do que liberado, tá carimbado, rotulado, prontinho pra alçar voo nessa manhã linda. Ah, vai ser um dia lindo, produção. Tem previsão de chuva pra essa manhã? Só no período da tarde de hoje. Mas é muita precipitação de chuva. Você tem essa informação já, produção? Hã? A máxima hoje ficará entre 27 e 28 graus. A mínima 9, 10 graus centígrados. Aliás, a temperatura agora é de 9 graus. Como a produção já assinala pra gente, no período da tarde tem possibilidade de pancadas de chuva nessa quarta-feira, dia 26. Já tem a previsão completa também pra gente, né? Pra você já programar aí a sua quarta-feira, a sua semana. Vou trazer pra toda essa semana, viu, produção? Vai separando até a próxima segunda, terça-feira, pra ficar tudo dentro do esquema, meu irmão. Bom dia! É só moda de fundamento, vamos combinar?

Felipe Falcão, herói sem medalha, no Modão Caipira. Bom dia, bom dia, bom dia, bom dia. Alô, meu queridão, alô, minha queridona. Seja mais do que bem-vindo ao Bom Dia Trabalhador. Para os amigos, para as amigas, curtindo a Rádio Catarinense. É um prazer imenso estar junto com você. Nessa manhã gostosa de quarta-feira, né, produção? Ô, maravilha! Uma boa madrugada para você, meu irmão. Tentador, fica na boa, fica na paz. Pede a sua, pede a sua. Através do WhatsApp da Rádio Catarinense, ou se você quiser ligar também, né? Tá liberado aí, produção. As pessoas mandar o recado delas através aí do 3551-2410 ou 3551-2411. Vamos com os serranos aí, produção. Tem uma na ponta da agulha, meu irmão. Pra dar aquela chacoalhada na madrugada da Catarinense. Pra você nos galpões, pessoal do interior, fazendo aquele bate no capricho. Já voltaram com a bicharada, né, meus irmãos, né, minhas irmãs? Serranos, serranos, sim, senhor.

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Tá na hora! Chama na buzina aí, produção! Mas será, meu Deus! Chama! Vamos acordando, gente! Vamos despertando, turma! O bicho tá pegando pro lado de vocês. Vocês estão aí revirando na cama, né? Babando no travesseiro. Puxando mais um forro de cama pra cima do couro, né? Ah, mas pelo amor de Deus, tá na hora, né? Tá na hora. Vamos combinar, né, produção? A galera tá cheia, mas cheia de serviço, compromisso. Compromisso pra fazer. Os compromissos que já ficaram atrasados mês passado. Mas não tão nem aí, né? Não tão nem aí. Não. Ah, não, aí não, bebê, aí não. Dá aquela rodeada no WhatsApp agora, produção. Falar com a galera que tá ali no 984377982. Ah, mas você não me ajuda também, não é? Pra falar com a turma que tá no WhatsApp, produção. Mas então, senhor.

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0: Sensacional, né? Sensacional. Maravilhosa companhia que você proporciona pra gente. Esperamos estar fazendo uma boa companhia pra você também nesses primeiros minutos, nessas primeiras horas do Bom Dia Trabalhador. Bom Dia Trabalhadora.
1: Bom dia, Michael de Oliveira. É o Buda de Micaré. Queria pedir aquela música lá, Por Que Você Não Passa Lá. Oferecer pra toda a família Nunes da Silva, pra família Drey, pra todo o estadão da Santa Catarina aí, Brasil.
0: Show, né? Show.
1: Pra vocês da rádio, só pra indicar. E a Rádio 97 é top, né?
0: Ô, mano, velho.
1: Top mesmo é o programa do Michael de Oliveira e o Amarildo Monteiro. Companhia Limitada. Um abraço, tchau, obrigado. Só pra indicar.
0: O Guri que só sabe trabalhar na vida, né, irmão? O Guri que só aprender a trabalhar. Ah, mas eu não aprendi a jogar um baralho pra me ajudar, né, produção? Mas que lazarento que eu sou, né? Ah, não, podia ter aprendido a tocar um violão, né, um trem assim, pra levar a vida mais na flauta, né, meu irmão? Mas nem isso, meu Deus do céu, mas será, meu Deus?
2: Bom dia, Michel.
0: Bom dia, meu irmão.
2: Hoje é quarta de novo, metade da semana, né, Michel?
0: Você foi a semana.
2: Um bom dia.
0: Não adianta, Deus te
2: abençoe.
0: Né, Pedro?
2: E amém, abençoe Pedro. Todo mundo da tua produção aí.
0: Obrigado, meu irmão.
2: Seu trabalho, né? Família. E
0: que assim seja, mano.
2: E vamos à luta de novo. Hoje é. O bicho pega e não alivia.
0: Hoje não tem jeito, né?
2: E para todos, teus ouvintes, que Deus abençoe a todos, cuide de todos.
0: Amém,
2: de
0: meu
2: saúde,
0: irmão.
2: Abundância a todos.
0: Que assim seja,
2: e...
0: meu
2: irmão. E bota aquela música do Lourenço Lourival, Franguinho na Panela, para nós escutar, se for possível. E que Deus abençoe essa poderosa rádio catarinense.
0: Amém, meu gurizinho.
2: E todos que trabalham aí. E toda a nossa cidade de Joaçaba. Todo mundo está trabalhando e aqueles que vão começar a trabalhar.
0: Amém.
2: Um bom dia. Fica com Deus.
0: Valeu, Pedro. Bom dia, meu queridão. Um bom serviço também pro Pedro Índio. Tá curtindo a rádio catarinense, né, meu irmão? Tem mais áudio aí, libera o áudio, não segura áudio, viu, produção?
3: Bom dia, bom dia, Micha. Tranquilo,
0: Claudinei por aqui. E aí, meu irmão, tudo bom?
3: Grande, abençoada quarta-feira aí pra todo mundo que tá
0: assistindo. Amém, né, bebê?
3: Já viu a lua? Como é que tá a lua hoje aí, meu
0: Mas
3: amigo?
0: Mas eu ia falar agora,
3: tá dando um espetáculo no céu hoje.
0: Pelo amor de Deus.
3: Coisa mais linda de ver aí,
0: cara. Tem que bater palma, né?
3: E toca pra nós aí, estampa do Rio Grande, fazendo favor.
0: Pelo
3: grande
0: amor
3: abraço
0: Deus.
3: E ótima quarta-feira.
0: Isso aí é pra motivar qualquer um, né? Menino, pelo amor de Deus, né, menino? Oh, dá um espetáculo. Eu cheguei até a desligar as luzes da motoca. Não, é verdade. Não, eu desliguei. Não é que tá queimado. Eu desliguei. Eu desliguei. Pera aí, né? Nem tudo é tragédia na minha vida, né, irmão? Pelo amor de Deus. Cara, a lua tá linda, linda, linda, linda. Quando me despertei às 3 horas da manhã, que eu me acordo cedo, viu? Eu acordo, a primeira função é despertar os galos, né? Não é verdade? Os galinhos estão tudo de toquinha, produção. Pantufinha, quentinha. Eles têm uns pezinhos muito pequenininhos, né? Muito... Imagina os pezinhos muito magrinhos, magrinhos. Já fica sentindo frio nos pés, nas polainhas, ali nas canelinhas. E eu vou acordando, cutucando com a varinha cada um, né? Oh, oh, oh. Oh, vocês precisam cantar, piazada. Tá na hora. E eles vão meio contra a vontade, né? Vão esfregando as asinhas pelo rosto, né? Eles fazem. Ah, meu Deus do céu. Ah, bota uma moda aí, produção. Pelo amor de Deus. Não, me admiro vocês ficar parados escutando nós falar bobagem, né? Passa lá.

0: Mas você tem que passar lá, passa lá, Zô. 5h32. Bom dia. Passa lá, vai. Alô, grande imensa região. Que o dia seja lindo. Rapaz, não tô conseguindo entender o que a galera tá falando no telefone, viu, produção? Será que o pessoal mexeu aí, andou regulando? Não, que às vezes não achou bem o ponto certo ali da regulagem, né? Isso é igual carburador duplo, né, meu irmão? Arruma um, estraga o outro e assim vai, né? Às vezes é um xicrezinho ali dentro do carburador, né? Se vai muita gasolina, afoga. Se vai pouca gasolina, não anda. Mas nem pegar não pega, né? Deus o livre, que função braba. 5h32, 9 graus, Avenida 15, em Joaçaba. Bom dia, bebê.
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madrugada boa pra dançar um catira, né, produção? Ah, hoje é dia de fazer um catirazinho, né? Ah, meu Deus do céu. Você tá doido, né, bebê? 5h35. Deixa eu mandar um forte, longo e caloroso abraço pra uma galera que tá saindo pro serviço agora, viu? Mas é uma turma cheia, né, de compromisso. Botando o pezinho na estrada, alguns ouvindo no busão, outros no carro, dando carona, levando o som da catarinense no fonezinho de ouvido. Muitos e muitos esparramados por esse mundão de meu Deus. Com o som na catarinense via aplicativo. Fizeram download e estão curtindo a Rádio Catarinense agora. Na maior tranquilidade, na maior paz, né? Bom dia, bom dia. Já tem franguinho na panela, né, Pedro? Segura a mão, Pedro Índio! Isso aqui é pra matar a saudade mesmo, hein?

0: Tchau, papai.
1: Beli, belinho.
0: Tchau, maninhos.
1: Valeu.
0: Eu te vou pra escola.
1: Tá bom, boa aula. Tchau. Um ótimo dia pra gente. Uma boa madruga, bebê. Lourenço Lorival. Que um franguinho com quiabo, hein? Essa senhora, bebê. Mas até mal ficar pensando se estranha agora, né? Dá um golinho d'água aí, produção. Ah, me ajuda, me ajuda.

Lourenço e Lorival, na manhã, madrugada, no seu dia, na Catarinense. Os Serranos, 19 para as 6. Bom dia. Uma querida quarta-feira para você.

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4: Rasga sanfona, produção. Alô, meu amigo Delosmar, alô, Água Doce. Tô pedindo aí Amor Distante para todo mundo em Água Doce, para os gremistas. Curtindo a Rádio Catarinense, bom dia. O Rodrigo Oliveira também tá super ligado na Catarinense, né? Sintonizando no Bom Dia Trabalhador, tá pedindo dois graus do Além Galadim. A galera tá mandando áudio, hein? Tá participando na madrugada. Ô, maravilha! Gente,
5: tudo bem, amiga?
4: E aí, guria?
5: Quero que nós vamos ser Fuscão Preto, fez pra todos os ouvintes que tem nesse
4: momento. Valeu, menina.
5: Rádio, que eu acho um ótimo abençoado a quarta-feira.
4: Amém, amém. Bom dia, bom dia, bom dia, dia.
6: Bom dia, bicho.
4: Bom dia, meu mano velho.
6: Uma pra nós curtir aí, doutor Vídeo Negro. Beleza pra minha prima Luana e pra todo mundo que gostar da música. Então, diga a mim, daí ela chora. Bom dia pra todos.
4: Valeu, maninho.
7: Bom dia, bicho. A senhora aqui da Cozinha Nova.
4: E aí, meu gurizinho?
7: Vistos de liberdade pra nós curtir com o Catatau, que estamos brilhando cedo, fazendo um café pro povão nosso.
4: Aí sim, sábado, aí, né, meu irmão?
7: Um abração pra vocês aí.
4: Estão curtindo. Valeu, meu querido. Um ótimo, beleza? Dia pra ti, uma boa madrugada pra você. Valeu, Catatau, capricha no serviço, meu irmão. Bom dia, Misha. Primeiro e último mate tem como mandar aí o Ademilson. Valeu, Ademilson. Grupo Rodeio.

9, Valdo Braizês. Alô, Rodrigo Oliveira. Bom dia, meu irmão. Fala aí, Aladinho. Uma boa madrugada. Ô, quarta-feira gostosa essa, né? 9 graus, bom dia.

0: Alan e Aladim, ô modão. Aí é pra embalar os corações apaixonados nessa madrugada, nesse gelinho. Tchê, garotos, dá uma chacoalhada, vamos. Alô, Sirineu.
1: Vida campeira.
0: Bom dia.
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0: E na vida campeira do Tchê Garotos, na Manhã da Catarinense, chama! Tem que chamar na buzina, meu irmão. Tem que deixar no ar e bem alto. Alô, irmã! Alô, galera de Bicaré City! Curtindo a Rádio Catarinense, né? Ô, trem bom demais! Tá mandando o marido Fábio, já estão tomando um chimarrão gostoso, né? Daqui a pouco preparar o cafezinho pra botar o pezinho na estrada. Não adianta e não adianta. Alô, Linha Triângulo. Alô, Ibicaré, bom dia. Fala, Micha. Hoje pode ser uma campeira. Moisés Oliveira, um abraço. Valeu, Hanemi. Tudo de bom. O Edson, no interior de Luzerna, tá curtindo a Catarinense, né, tio Edson? Tá pedindo o retrovisor do Gustavo Lima. Valeu, valeu, valeu, meu mano, velho. Mas é só moda de extrema qualidade. Pelo amor de Deus, né, produção?
1: Você tá doido, meu filho.
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0: 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Uma ótima manhã, uma boa quarta-feira na sua vida. Para os amigos que estão curtindo a Catarinense e para as amigas ligadas conosco, aquele abraço gostoso, caloroso, fraterno abraço. Papai do céu possa abençoá-los, abençoá-las com saúde e, por que não, prosperidade? Prosperidade em tudo que você for fazer, em tudo que você colocar a mão no dia de hoje. Que o dia seja lindo. Que Papai do Céu possa estar junto contigo, te protegendo, te guiando, te encaminhando para o melhor da vida. O que você faria se de repente, por circunstâncias qualquer, tivesse nas suas mãos a possibilidade de decidir a respeito do destino de uma pessoa que lhe prejudicou um monte? Alguém que estendeu o manto da calúnia, destruiu seu nome perante aos seus amigos, alguém que usurpou os métodos desonestos da sua empresa, furtou até o seu trabalho por tantos e tantos anos. Alguém que tenha ferido brutalmente um membro da sua família. Será que você lembraria da lição do perdão ensinada por Jesus? Será que acudiriam à sua mente as palavras do mestre Galileu: bem-aventurados os misericordiosos, porque alcançarão a misericórdia? Ou você deixaria a exortação a respeito da reconciliação ainda hoje com seu adversário ali na sua frente? A propósito, conta-se que no tempo que as pessoas eram escravizadas, que um escravo tornou-se um grande valor para o seu senhor por causa da sua honradez e do seu bom comportamento. Dessa forma, o seu senhor o levou a uma posição de importância na qualidade de administrador das suas fazendas. Numa ocasião, o senhor desejou comprar mais 20 escravos e mandou o novo administrador escolher Diz com tudo que queria os mais fortes para trabalhar arduamente. O escravo foi ao mercado, começou a sua busca. Em um certo momento fixou sua visão num velho, decrépito escravo. Apontou: aquele senhor eu quero, eu preciso dele. O fazendeiro ficou surpreendido com a escolha e não estava concordando de imediato. O negociante acabou por dizer: comprasse 20 homens, ele daria o senhor de graça. Feita a compra, foram levados para a fazenda. O administrador passou a tratar o velho com maior cuidado, atenção, mais que os outros. Levou para sua casa, comida boa, quentinha, debaixo das cobertas, chuveirinho quente. Admirado com as atenções para aquele velho senhor, o senhor disse: de certo, deveria ter algum motivo especial. Esse é seu parente? A resposta foi negativa. É seu irmão mais velho? Também não, respondeu o outro. Então esse aí é o seu tio, enfim, qualquer outro parentesco com você. Eu não tenho nenhum parentesco com ele. Nem mesmo é meu amigo. Então perguntou o fazendeiro: mas por que que você se interessou tanto desse? Esse aqui, ele é meu inimigo. Vendeu meu negociante e foi assim que me transformei em escravo. Mas eu aprendi nos ensinamentos do Evangelho que devemos perdoar os inimigos. E essa é minha oportunidade de exercitar o meu aprendizado perdoando. Perdão, senhoras e senhores, ele acalma, ele abençoa. Porque a raiva, o rancor, aquele ódio, aquela fúria, só dá em quem sente, não em quem causou. Pode ter absoluta certeza disso. Se você vê alguma situação, se você presenciar alguém que te causa raiva, que te causa desprezo, fúria, ira, é só você que está sentindo. A outra pessoa está andando, não está nem aí para os seus sentimentos. E o melhor, ela está vivendo a vida dela e você fica alimentando essa mágoa aqui. Será que é sua? Será que é da sua família? Respira fundo. Eu sei que esse é um exercício diário, não é do dia para a noite. Não é agora eu falando essas palavras, contando essa história para instigar você a perdoar as pessoas que te magoaram, que te feriram, que te causaram dor. Não é assim de uma hora para outra. Todo santo dia você tem que expressar, exercitar, pedir o perdão, dar o perdão. Todo santo dia. Por isso que eu falo que é um exercício diário. Creio eu que a maior felicidade de quem expressa o perdão, perdoado, é alguém em processo de recuperação. No entanto, aquele que dispensa o esquecimento do mal já alcançou as alturas da solidariedade divina, né? Quando se entende que perdoar é conquistar, enobrece o homem, a mulher, torna as pessoas mais fortes pelas concessões do amor, da compreensão, que seja capaz de distribuir. O que que te magoa? O que que te fere? O que que te tira o sono? É preciso você, meu irmão, é preciso você, minha irmã, encontrar uma maneira de expressar esse seu perdão. Comece, quem sabe, agora, pensando na possibilidade. Claro, e se você precisar de ajuda de profissionais, tanto psicólogo como psiquiatra, a rede de saúde, o SUS, tem profissionais maravilhosos que são capazes de te auxiliar, de entender os seus sentimentos, de organizar os seus sentimentos, fazer você entender que nesse mundo É melhor viver e viver ele com alegria. Viver esta vida com a emoção. E se o caminho for o perdão, que assim você faça a sua escolha. Que tenha um lindo dia. Que você pensa sobre os acontecimentos aí na sua vida. E que você tenha uma manhã maravilhosa. Bom dia, bom dia. Uma boa quarta-feira. Dia Internacional da Declaração dos Direitos do Homem e do Cidadão. Dia Internacional da Igualdade da Mulher. Bom dia.

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Alô, meu amigo Araújo. Bom dia. Um abraço, pessoal, em Capinzal, curtindo a Rádio Catarinense, né, Araújo? Batizito cevado, né, meu irmão? Obrigado pela companhia, meu mano. Pra essa família aí, maravilhosa. Um abraço, viu, tio Cláudio? Espero que vocês tenham um abraço aí a todos os

meninos e as meninas da família Araújo. Tá quase na hora, né, meu irmão? Você que lida com o comércio aí, né? Até tarde, né, Araújo? Pelo amor de Deus. O Jaime Moreira tá mandando um forte, longo e caloroso abraço. Tá pedindo mate de esperança, desassossego, tanto faz. Pra embalar a hora do chimarrão, né, mano velho? Obrigado pela companhia, um prazer imenso estar na sua sintonia. Nesse começo de dia, bebê. Fica na boa, fica na paz, fica na catarinense. Alô, Zampiva! Ei, Marcelino Ramos. Ao som da Rádio Catarinense, né, Zampiva? Ô, pia véi! Aí não para também, né? Quando eu acho que ele vai parar, ele já tá lá no outro lado atracando. Não, o homem é sensacional, pelo amor de Deus. Valeu, valeu, Zampiva. Ah, não dá pra parar, né, bebê? Você tá doido, meu filho? Pra Jamorá, Santa Lúcia. Alô, Jamorá. Aumentou a temperatura agora. Foi pra 10. 11 graus na Avenida 15.

Gilberto e Gilmar e o Fuscão Preto Catarinense, bom dia! Retrovisor do Gustavo Lima pro Edson lá na Grafunda. Interior de Luzerna, ao som da Catarinense. Bom dia!

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4: Você sabe como funciona o sistema CNA, FAESC, Senar, Sindicatos Rurais? 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
7: Bora pro serviço, gente, bora pra peleia. Não para e não para, não adianta e não adianta, né, Lúcia, Valdomiro? Bom dia, alô, torto, curtindo a Catarinense. Mas aí é sensacional mesmo, né, meu maninho? 6h25, trazendo o tempo e a temperatura para hoje, a máxima é para chegar na casa de 27, 28 graus. A mínima não baixa dos 9, 10 graus centígrados. Possibilidade de chuva hoje. Aliás, começa a chover hoje, né? Período aí da tarde, noite, cerca de 2 milímetros e meio no valor acumulado. A quinta-feira também tem previsão de pancadas de chuva ao decorrer da noite, 0,5 milímetros, mas tem essa condição de pancadas de chuva para quinta-feira. A sexta-feira será de pancadas de chuva ao decorrer da manhã, da tarde e da noite, quase 15 milímetros de chuva. Na sexta-feira, com máximas de 33, mínimas de 22, na sexta-feira, dia 28. O sabadão também tem previsão de pancadas de chuva ao decorrer de todo o dia, também com temperatura alta, abafada. O domingo é para chover 30 milímetros, chuva forte na manhã, terá aberturas de sol no período da tarde e chuvas mais intensas à noite. A madrugada de domingo também será bem chuvosa. Agora, o que me chama a atenção, senhoras e senhores, para a região de Joaçaba é na segunda-feira, dia 31, o último dia de agosto. É previsto 100 milímetros de chuva. Isso mesmo, 100. Na verdade, eu estou arredondando, é 100,3 milímetros de chuva. Chove durante todo o dia, madrugada, já de sexta, de segunda-feira. Passa o dia inteirinho chovendo. A terça-feira também terá pancadas de chuva até o finalzinho do dia. À noite, muitas nuvens em nosso céu. A quarta-feira, senhoras e senhores, terá mínimas de 2 graus. A quinta-feira também terá mínimas de 8 graus. E a sexta-feira da próxima semana tem previsão de pancadas de chuva. Oh, meu Deus do céu e da terra! 3 de agosto vai sair como ele chegou, né? Chuvoso, chuvoso. Mexendo na temperatura. Convidando a gente para viver as emoções do dia a dia, né, produção? Você tá doido, mano, velho? Vou dar uma rasgada no fole aí, produção, pode ser? Com o Machado Marcelo do Tchê nas Flores do Jardim. Aliás, essa moda tem a participação do Santo Fole. Ficou moda? Ficou boa? Ficou boa? Bom dia!
8: Você tá doido?
7: 6h28. Vamos!

0: das flores do jardim. Alô, Lago, toda a família do meu amigo Lago, né, meu irmão? Obrigado pela companhia, querido. Um abraço, meu irmão. Bom dia, bom dia. Proteção divina, né, bebê? 6:30.
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0: prazer imenso estar junto contigo nessa madruga, 6h32, começando amanhã da Rádio Catarinense. Sou Michael Oliveira Micha e fico contigo até pertinho das 7 horas. Nesse primeiro momento, apresentando as emoções do Bom Dia Trabalhador, Bom Dia Trabalhadora. Em instantes, 5 minutos com Jesus e o jornal Primeira Hora. Aquele forte, longo e caloroso abraço. Alô, meus amigos, alô, minhas amigas, dando carona para a Rádio Catarinense. Se perceber algo que mereça alertar os outros condutores, né, os outros motoristas, por favor, você manda aí no 49-984-37-7982. Um abraço, Pedro. Obrigado pela sintonia. Tudo de melhor, né, meu irmão? 6h33. Bom dia, bom dia, bom dia. Fala, Dilmiro, bom dia. A Lúcia já tá de pé, né, Lúcia? Bom dia. Alô, Alcides, alô, Montebello. Bom dia, bom dia, bom dia, bom dia. Vamos acordando que tá na hora. Tem áudio aí, produção? Libera o áudio, deixa eu ouvir, deixa eu ouvir.
1: Bom dia, meu amigo, é o Kleber Torescato.
0: E aí, meu irmão?
1: Toca, se possível, a música Picasso Velho, José Mendes.
0: Boa.
1: Faz pra minha esposa Marisa, meus filhos o William, Wesley Bruna, meu Varlinda, Dona Talina, todo o pessoal lá da Água Doce, Serra do Facão, a Lúcia, seu Nego, o Paiol de Telho, seu Luiz, o Chico, todo o pessoal lá da Triton, Luzerna, Água Cachoeirinha, ali, o seu Caron, o Rafa, o Leandro.
0: Bom dia.
1: Um bom dia de trabalho a todos. Fiquem com Deus.
0: Valeu, meu mano. E a Valsinha, a Valsinha, ó. Alô, Bobinuto de Jaborá, bom dia. Um dia lindo.
2: Bom dia, bom dia, bom dia, Micha.
0: Bom dia.
2: Valsinho por cá no caos.
0: E aí, meu irmão, bom dia.
2: Um abraço pra galerinha do GTV aí, ó. Cachorão, Gessé, MacGyver, Barba. Bom. A galerinha da EC Acessórios aí, Jossaba Radiadores, o Tiarizinho. Nós mesmo dando linha na pipa em busca do Campos Novos aí, Micha.
0: Tá na hora, né, bebê?
2: Toca o Zezé de Camargo e Luciano pra nós, Micha.
0: Na
2: hoje
0: hora.
2: É dia de sofá, né?
0: Hoje é aquele dia, né?
2: E não podia faltar, né? Chama, chama na buzina, Micha.
0: Chama!
2: Um abração.
0: Ô, oh, meu Deus do céu, mais um áudio, mais um, mais um, mais
3: bom
0: um.
3: Bom dia, bom dia, bom dia, Michel.
0: Bom dia, meu irmão.
3: Pra que tal, amigão?
0: Bom demais a conta, senhor.
3: Deu, ofereço uma flor do meu jardim aí, Mano Lima. Todo mundo que vai ligar na Catarinense, aí o Pancho, o seu Neri, o seu Antoninho de Jaborá. Deus abençoe nosso dia aí, seja produtivo, né, Michel?
0: Que assim seja,
3: vamos,
0: né, irmão?
3: Vamos que vamos mostrar o que fazer.
0: Dele que vamos dele.
3: Ocupar a mente, que de outro, que mente vazia, só faz besteira.
0: Não adianta.
3: É, Micha. Beleza?
0: Valeu. Valeu, Dique. Um abraço, Dique, velho. Bom dia, meu irmão. 6h36. Na hora, na Catarinense. Ao Zé Mendes agora. Ô, oh, maravilha.
4: Agora eu vou contar a história.
0: Então conta aí, Zé Mendes.
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6: 6h43. Dá uma girada no WhatsApp, hein? Fala comigo, bebê. Bom dia, bom dia.
7: Fala, meu amigo Micha.
6: E aí, meu irmão?
7: Certo? Tudo. Gessé da Joaçaba Radiadores por cá.
6: Só de boa?
7: Passando pra desejar a todos uma quarta-feira abençoada aí.
6: Mas,
7: beleza?
6: Beleza.
7: Manda um abraço aí pra todos os motor aí. Pessoal das mecânicas aí, os agricultores.
6: Tá na hora, né, irmão?
7: Um abraço especial aí pro meu amigo aí. Beleza, Micha?
6: Valeu, mano.
7: Um abraço aí. E ele chama na buzina que quarto.
6: Não adianta.
7: Estamos no meio da
6: não
7: semana.
6: Adianta, não adianta. Fala, Cássio. Alô, GTP. Biscoitinho Alemão, MacGyver, o Cachorrão. Piazada Medonha na sintonia na Catarinense.
7: Manda um alô aí, Misha, pros motoristas da saúde aí.
6: Pra... Alô, motoras da saúde.
7: Que acorda cedo aí, tá na lida aí.
6: Eita.
7: Um abraço pra turma aí.
6: Valeu, meu amigo velho. Misha,
7: gorduchinho bonito. Bom dia, meu colega. Tudo de bom, hein?
6: Tudo bom, meu irmão.
7: Tô te escutando desde Videira.
6: Eita, velho.
7: Trouxe um paciente treinar em Videira, hein? Uhum. Tudo de bom aí, mano. Um abraço.
6: Boa sorte pra vocês aí.
7: Tá feio pra chuva aí, hein?
6: Pois é, né, rapaz? Não adianta, né, Zagalo? Uma boa recuperação aí aos pacientes, né? Que a recuperação seja de imediato, né, turma? Um beijo pra vocês. Você tá doido? Libera mais um áudio aí.
8: Chamando o pessoal do grupo.
6: Bom dia, bom dia. 6h44, tá na hora, né, Isabel? Um abraço. Tá pedindo uma do Tião Carreiro, né, guria? Obrigado pela companhia. Bom dia, bom dia, bom dia, filha de Deus. Papai do céu te abençoe hoje, amanhã e sempre. Dá volume. Não te anseia. É o Carqueja. Bom dia, catarinense. Bom dia, trabalhadores. Bom dia, trabalhadoras. Yeah.

0: Grupo Carqueja na audiência, 6h48, bom dia.
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10 faltam para as 7 horas da madrugada. É hora de trazer, senhoras e senhores, os destaques do Jornal Primeira Hora, o que será notícia em instantes no ar e bem alto na Catarinense, após o programa 5 Minutos com Jesus, que, aliás, já está chegando, já está quase entrando em cena. 10 para as 7, hoje no Jornal Primeira Hora, os destaques são os seguintes. Senado analisa propostas sobre PIX, criptomoedas e segurança financeira no mundo digital. Câmara aprova projeto que obriga acompanhamento em tempo real dos estoques de medicamentos do SUS. Uso de cigarro eletrônico entre jovens acende alerta para um risco futuro de câncer de boca. Joaçaba promove hoje feirão de vagas de emprego para jovens aprendizes e pessoas com deficiência. Ervaldo Oeste lança aplicativo para ampliar o acesso a serviços municipais. Senai anuncia últimas vagas para curso de técnico em automação industrial. Essas e outras inúmeras informações compõem o Jornal Primeira Hora, edição desta quarta-feira, 26 de agosto. É para fechar a conta, né, produção? Bom dia.

0: Tchau Carreiro e Pardinho no Braço da Viola, produção, a última informação do Bom Dia Trabalhador, informação de um acidente de trânsito agora, um tombamento de caminhão entre Ouro e Capinzal, no contorno viário de Capinzal, um caminhão carregado de frango saiu de pista e tombou. O motorista já foi levado ao hospital e o trânsito segue lento naquele local. Entre Ouro e Capinzal, na proximidade do loteamento São Roque. Se não me falha minha curta memória, eu acho que é ali o loteamento São Roque. Tá bem? Então vão com calma, com tranquilidade. Vem aí, 5 minutos com Jesus. E a gente se reencontra no Jornal Primeira Hora. Bom dia.
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4: Olá, bom e abençoado dia. Este é o programa 5 Minutos com Jesus, oferecido pela Igreja Evangélica Luterana do Brasil, Congregação Santíssima Trindade de Joaçaba, em parceria com as paróquias de Luzerna e Catanduvas, com o apoio do Colégio Luterano Santíssima Trindade. Aqui quem fala é o pastor Marlon e queremos meditar no tema A Força de que Preciso. Reflexão essa baseada em Filipenses, capítulo 4, versículo 13, onde está escrito: com a força que Cristo me dá, posso enfrentar qualquer situação. Não tem jeito. Na vida temos de enfrentar muitas situações desafiadoras. Qual foi a situação mais complicada que você já enfrentou? Talvez você esteja se sentindo fraco e precisando de ajuda agora. Então a boa notícia é que Jesus é a nossa força. Ele é a força de que precisamos diariamente e que nunca falha. Na Bíblia temos exemplos da força de Deus que nos ajudam em situações e limitações de fraqueza. Essa força de Deus esteve presente no dia e na vida do apóstolo Paulo, que foi o maior missionário da igreja cristã, e quando Jesus falou com ele. Paulo sempre buscou e aceitou a ajuda e a força que vinham de Jesus. A vida e o ministério pastoral de Paulo não foram nada fáceis. Por causa de sua fé e do que ensinava, foi perseguido, preso e açoitado algumas vezes. Mesmo diante de muitos sofrimentos, Paulo nos convida a olharmos para as bênçãos de Deus e agradecer. Ele nos ensina que em toda e qualquer situação, Jesus se faz presente. Paulo escreve: com a força que Cristo me dá, posso enfrentar qualquer situação. Sendo Jesus o doador da força da qual precisamos, podemos viver contentes em todo o tempo. Na prática, isso significa que podemos confiar em Deus, pois Ele cuida graciosamente de todos, especialmente dos enfraquecidos. O cuidado de Deus é tão especial que nos faz ter ânimo e coragem para viver, porque a força de que precisamos sempre vem dEle. Oremos, Senhor Jesus, obrigado por nos dares diariamente a força de que precisamos para viver. Que saibamos também agradecer por todo o cuidado dispensado a nós. Ajuda-nos a fortalecermos o próximo com a força que vem de Ti. Em Teu nome, amém.

0: Desejamos a todos uma ótima quarta-feira, um bom início de dia e convidamos a estarem conosco amanhã em mais um programa 5 Minutos com Jesus, se Deus assim nos permitir. Um forte abraço, fique na presença e na bênção do Senhor, hoje e sempre. Amém.
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2: Olá, hoje é quarta-feira, 26 de agosto. A temperatura está marcando 13 graus na Avenida 15 de Novembro, no centro de Joaçaba. A partir desse momento, você acompanha as principais informações de hoje.
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2: Senado analisa propostas sobre PIX, criptomoedas e segurança financeira digital. Câmara aprova projeto que obriga acompanhamento em tempo real dos estoques de medicamentos do SUS. Uso de cigarro eletrônico entre jovens acende alerta para risco futuro de câncer de boca. Joaçaba promove hoje feirão com vagas de emprego para jovens aprendizes e pessoas com deficiência. Ervaldo S. lança aplicativo para ampliar acesso a serviços municipais. Senai anuncia últimas vagas para curso de técnico em automação industrial. E ainda nessa edição, o giro de notícias pelo Brasil e o mundo, o resultado das loterias, o comentário do jornalista Carlos Henrique Roncalho. Destaque também para o esporte e a segurança pública. O meteorologista Daniel Panobianco fala sobre o tempo, a temperatura, direto da agência PD Radar de Meteorologia.
3: Santa Catarina deve ter formação de áreas de instabilidade nesta quarta-feira. Meteorologistas do CPTEC INPE reservam maior concentração de nebulosidade entre o meio oeste, o vale do Itajaí e o oeste do estado, onde pode chover em pontos isolados. Nas demais áreas, há maior concentração de nebulosidade, mas a chuva ainda não chega a cair. A passagem de uma nova frente fria por Santa Catarina é aguardada entre sábado e domingo. E atenção, há risco de temporal com acumulados significativos de chuva, além de trovoadas, rajadas de vento e, de forma pontual, queda de granizo. Este alerta já é emitido pelos órgãos oficiais, que no Brasil são somente o CPTEC INPE, o CEMADEM e o IMET. A tendência é de que esta frente fria atravesse Santa Catarina até a próxima segunda-feira, no dia 31 de agosto, e o acumulado de chuva até lá, em vários pontos, inclusive aqui da nossa região, pode beirar os 100 milímetros. A tendência é de que setembro comece com tempo firme e com uma nova queda acentuada das temperaturas. Hoje, a máxima alcança 25 graus. A mínima nesta quinta-feira vai a pelo menos 14 graus em Frei Rogério, Ervaldo Oeste, Ibiã, Ibicaré, Ipira e Joaçaba. Daniel Panobianco, da agência PD Radar, com exclusividade para Catarinense.
2: Começando pelo destaque internacional, ao menos 15 bebês morreram em incêndio em um hospital em Islamabad, a capital do Paquistão, nessa quarta-feira, de acordo com a GelTV, emissora local. O fogo foi desencadeado por uma falha no sistema de ar-condicionado. O incêndio começou por volta das 7 horas, às 23 horas de ontem, terça-feira, pelo horário de Brasília. No hospital, Instituto de Ciências Médicas do Paquistão, no terceiro andar, na ala de saúde materna infantil, disse a emissora acrescentando que a operação de resfriamento estavam em andamento. Havia 16 recém-nascidos na ala ginecológica do hospital quando o incêndio começou, um dos quais foi resgatado, segundo o GEL. 7:06. O Senado analisa diversas propostas que tratam de operações financeiras realizadas por meio virtual, como operações via PIX, investimentos em criptomoedas e também projetos que regulam as fintechs e combatem as fraudes monetárias. A repórter Marcela Cunha detalha as propostas.
4: No Senado, a proposta sobre o sistema financeiro, que está na etapa mais avançada de análise, é a que inclui o PIX na Constituição. Já aprovada pela Comissão de Constituição e Justiça, a PEC 65 determina que o Banco Central tenha competência exclusiva para operar e regular o sistema de pagamentos instantâneos. O texto também garante a gratuidade do PIX para pessoas físicas e impede que a operação seja transferida a terceiros. A proposta está pronta para votação no plenário. A senadora Tereza Cristina, do Progressistas de Mato Grosso do Sul, afirmou que a medida também busca dar ao Banco Central estrutura para acompanhar as transformações tecnológicas nas operações.
5: Gente, o PIX, todo dia, quantas transações do PIX tem e a gente não tem funcionários no Banco Central para trabalhar, né, essa modernidade que é o PIX, esse patrimônio do Brasil, mas falta gente para fiscalizar.
4: O Senado também discute medidas para proteger quem investe em criptomoedas e outros ativos virtuais. Um projeto pronto para a pauta da Comissão de Assuntos Econômicos exige que o dinheiro dos clientes seja mantido separado do patrimônio das empresas que oferecem esses serviços. A proposta também determina o uso de contas individualizadas nas transferências entre clientes e plataformas e exige autorização da Comissão de Valores Mobiliários para negociação de determinados produtos financeiros. As fintechs, que são uma espécie de banco online, também são alvo de propostas de regulamentação. Um projeto apresentado neste ano cria normas gerais para essas empresas e prevê uma regulação de acordo com o tipo de atividade e o risco envolvido. O texto inclui medidas de proteção dos clientes, segurança dos serviços e controle sobre o uso de dados pessoais. Outra proposta busca combater as chamadas contas de passagem, usadas para movimentar rapidamente dinheiro obtido em golpes e outras atividades ilegais. O projeto prevê medidas para identificar, rastrear e bloquear esse tipo de movimentação. Da Rádio Senado, Marcela Cunha.
2: A Câmara aprovou um projeto que obriga o acompanhamento em tempo real dos estoques de medicamentos do SUS. O repórter Marcelo Larcher nos conta como deve funcionar essa nova lei na prática.
6: A Câmara dos Deputados aprovou o projeto que cria um sistema para acompanhar em tempo real o consumo, o abastecimento e o estoque de remédios e produtos do Sistema Único de Saúde, o SUS. O projeto, já aprovado pelo Senado, determina que o governo federal, estados e municípios devem manter em conjunto dados atualizados sobre a quantidade de produtos e medicamentos em estoque. Isso vai permitir um acompanhamento constante dos níveis de produtos à disposição, inclusive das farmácias populares. A administração do sistema será compartilhada entre os gestores federais, estaduais e municipais do SUS. A justificativa para o projeto foi um relatório do Tribunal de Contas da União que apontou falha do Ministério da Saúde no acompanhamento dos estoques de medicamentos usados durante a pandemia de Covid-19. A proposta foi aprovada de maneira simbólica pelo plenário da Câmara. Antes disso, o relator na Comissão de Seguridade Social e Família, deputado Luiz Lima, do Novo do Rio de Janeiro, disse que a criação de um sistema que possibilite a consulta aos estoques públicos de medicamentos e produtos para a saúde contribui para a eficácia e transparência da gestão. Mauro Junqueira, secretário executivo do Conselho Nacional de Secretarias Municipais de Saúde, o CONASENS, disse apoiar o controle de estoque, mas apontou problemas que precisam ser sanados para que haja um acompanhamento em tempo real. Ele explicou que o que foi acertado após o relatório do TCU foi a atualização diária dos dados na Base Nacional de Assistência Farmacêutica, o sistema atual, de modo que se saiba o nível de estoque relativo ao dia anterior. Para Mauro Junqueira, nem todos os municípios conseguem hoje fazer esse controle em tempo real.
7: Tem muitos municípios com dificuldade de conectividade, de infraestrutura. Além disso, o SUS gera diariamente um volume muito grande de dados que precisam ser armazenados, processados e integrados. Conasems, como a voz dos municípios no SUS, é totalmente favorável à transformação digital no SUS, mas para chegar ao controle em tempo real em todo o país, é preciso superar desafios importantes de conectividade, de infraestrutura e do subfinanciamento do Sistema Único de Saúde.
6: O projeto que cria um sistema para acompanhar em tempo real o consumo, o abastecimento e o estoque de remédios e produtos para a saúde no SUS será enviado para a sanção presidencial e já pode virar lei. Da Rádio Câmara de Brasília, com informações de Antônio Vital, Marcelo Larcher.
2: E essa informação é para você que reside no estado do Rio Grande do Sul e vai tirar a sua primeira CNH. O Departamento Estadual de Trânsito do Rio Grande do Sul vai passar a exigir que os candidatos e candidatas à primeira habilitação façam o exame toxicológico.

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4: A renomada Faculdade São Leopoldo Mandic está conduzindo uma pesquisa clínica na área de implantodontia e busca voluntários na região que tenham perdido dentes posteriores, pré-molares ou molares, seja na maxila arcada superior ou na mandíbula arcada inferior, que possua indicação clínica para reabilitação com implante. O estudo clínico vai selecionar 12 participantes que necessitam da colocação de implantes na região posterior, seja superior ou inferior também. Com um diferencial, todo o tratamento relacionado à pesquisa será realizado sem custo algum aos pacientes. A participação de voluntários é fundamental para o avanço da ciência odontológica, permitindo avaliar diferentes modalidades terapêuticas de forma segura, rigorosa e ética. O estudo integra a pesquisa de pós-doutorado Dr. Wilton Zimmermann de Souza e de dissertação do mestrado Dr. Juliano Cachapuz, vinculado a São Leopoldo Mandic de Campinas, São Paulo. O projeto conta com total segurança legal regulamentado. Foi aprovado pelo Comitê de Ética em Pesquisa, sob o parecer 7.916.496. Para a pessoa passar pela triagem inicial, os interessados devem preencher os seguintes requisitos: ter de 18 a 70 anos, apresentar uma indicação clínica para implante dentário na região pré-molar ou molar, superior ou inferior, envolvendo no mínimo 2 dentes, sem necessidade de enxerto ósseo, estar em boas condições gerais de saúde e com a saúde bucal em dia, possuir disponibilidade para comparecer ao acompanhamento clínico durante o período de avaliação do estudo. Como você participa dessa triagem, Joaçaba? A avaliação de triagem começa sendo realizada na clínica Odontovida, localizada na Getúlio Vargas 905, no centro, em Joaçaba, das 9 às 12 horas. Os interessados podem ter mais informações pelo 3521-3135, falar com a Dani. Eu lembro as senhoras e os senhores que os procedimentos são gratuitos aos voluntários. 7:16. O uso de cigarro eletrônico entre jovens acende alerta entre especialistas para possíveis impactos no futuro da saúde. Estudos experimentais já apontam alterações celulares genéticas na mucosa boca exposta ao vapor dos dispositivos. A prevenção é considerada fundamental para reduzir os riscos. A reportagem é com a Vanessa Carini.
5: O uso de cigarros eletrônicos entre adolescentes e jovens adultos tem preocupado especialistas pelos possíveis efeitos a longo prazo na saúde. No caso do câncer de boca, estudos já identificaram alterações nas células da mucosa exposta ao vapor do vape. A cirurgiã de cabeça e pescoço, Ana Gabriela Neis, explica o que já se sabe sobre essa relação.
6: O que nós temos hoje de relação entre o cigarro eletrônico e o câncer de cabeça e pescoço, tá? Quando a gente menciona essa relação,

0: gente fala principalmente do câncer oral, tá? Ou seja, o câncer de boca. Ele acaba sendo o que tem uma relação mais direta com o cigarro eletrônico por conta de expor a mucosa da boca, né, com as substâncias do dispositivo eletrônico. A gente já sabe que câncer, ele se desenvolve a partir de múltiplos fatores. Uma das principais causas, né, é quando a gente é exposto a um fator de risco e esse fator de risco altera o nosso sistema biológico, né, ativando mecanismos carcinogênicos. São alguns mecanismos que acabam sendo gatilho, digamos assim, para desenvolver um câncer.
1: Segundo a especialista, os efeitos provocados pela exposição ao vapor vão além da irritação da mucosa e podem comprometer mecanismos de defesa do organismo. Estudos experimentais apontam alterações inflamatórias, aumento do estresse oxidativo e danos genéticos nas células.
0: Já se tem estudos experimentais, mas que mostram evidências consistentes que a exposição aos dispositivos eletrônicos, ela diminui a nossa capacidade de defesa contra infecção, ela induz padrão inflamatório, né, reduz a nossa imunidade e eleva os marcadores de estresse oxidativo. E mais ainda, tem alguns efeitos mutagênicos nos vapores desses dispositivos que danifica geneticamente as nossas células. Todo esse contexto é o que ajuda a desencadear tumores malignos, né, que são os cânceres, em especial aqueles que entram em contato com as substâncias que são, que é a mucosa da boca.
1: De Florianópolis para a Rede de Notícias Acaerte, Vanessa Carini.
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4: 7:20, esse é seu horário, Carlos. Bom dia, bem-vindo, amigo.
5: Bom dia, Michel Oliveira. Quero desejar a você e aos nossos ouvintes uma ótima quarta-feira. 26 de agosto é o Dia Internacional da Declaração dos Direitos do Homem e do Cidadão. Também é o Dia Internacional da Igualdade Feminina, Dia Mundial do Cachorro. Não tem como a gente não lembrar do que representam os caramelos que circulam pelas ruas de Joaçaba e por tantas outras cidades. Ontem, Joaçaba e Chapecó completaram os mesmos 109 anos de existência. Ao longo desse período, foram buscando o seu destino, sua vocação. Chapecó alcançou a condição de cidade grande ao atingir aproximados 260 mil habitantes. Joaçaba está numa situação bem diferente. Segundo o IBGE, somos 31, 32 mil habitantes. Nesse quesito, ficamos na estrada, mas a mesma estrada que levou Chapecó a um crescimento quase desenfreado, conduziu Joaçaba a um patamar de qualidade de vida, em especial de segurança. Não que a cidade tenha dado as costas ao crescimento, apenas se desenvolveu como era possível. Digamos que crescer espremida entre rios e morros não é tarefa fácil. Chapecó deslanchou em suas planícies e aí ficou fácil. Faço aqui uma analogia meia vagabunda, mas é isso. Coloque um peixe num aquário pequeno e o peixe será sempre pequeno. Um peixe num aquário grande será igualmente grande. Chapecó cresceu assim, avançando pela imensidão de seu território. Por aqui nos restou escalar as montanhas e isso demorou muito, embora finalmente chegamos a determinadas áreas que irão garantir nossa expansão. Mas ser grande ou pequena não relata a realidade de uma cidade. Chapecó é uma cidade aberta, chegou a crescer sem muito ordenamento e a batalha de seus gestores vai exatamente nessa direção, controlar o crescimento. Joaçaba, pelo contrário, segue um ritmo próprio, cresce em qualidade, mantém a segurança de sua gente e exibe uma qualidade de cidade que poucas cidades brasileiras têm. Mas as comparações ficaram no passado. Cada cidade busca o seu lugar ao sol e irá brilhar ele, o sol, para ambas, com certeza. A cidade Eldorado encanta os chapecoenses, já a pequena metrópole enseja paixão, amor. As duas cidades têm a mesma idade, ambas trilham seu destino, Joaçaba numa pegada slowly, mais devagar, Chapecó mais rápida. Joaçaba não desgruda de sua tradição e leva muito a sério a cultura. É meio conservadora, mas ao mesmo tempo encantadora. Não se importa com o tamanho, nem se importe você com o tamanho da sua cidade. Leve em conta a segurança, a qualidade de vida e a magia de se viver numa pequena, grande metrópole. Tenho todos um bom dia e até amanhã.
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4: Time Maria, concurso 2.433, números sorteados. 6, 12, 25, 28, 29, 49 e 80. Time do Coração, Bahia. 7 acertos, não houve ganhador. 6 apostas, fizeram 6 acertos e estão faturando R$25.582. Há prêmios menores para 5, 4 e 3 acertos. A estimativa de prêmio para o próximo concurso amanhã é de R$10.400.000. Quina Concurso 7.101, números sorteados: 32, 48, 52, 62 e 68. Com 5 acertos, não houve ganhador. 11 apostas fizeram 4 acertos e faturam R$25.448. Há prêmios menores para 3 e 2 acertos. A estimativa de prêmio para o próximo sorteio hoje é de R$2.600.000. Loto Fácil, concurso 3.771. Uma aposta de Fortaleza, no Ceará, fez os 15 acertos e fatura R$1.431.471. 14 acertos, 194 apostas estão faturando R$2.210. Há prêmios menores para 13, 12 e 11 acertos. A estimativa de prêmio para o próximo sorteio hoje é de R$2.000.000. Mega Sena, concurso 3.049. Números sorteados: 6, 13, 36, 43, 53 e 55. Com 6 acertos, não houve ganhador. 22 apostas fizeram a quina da Mega e recebem R$41.986. Quem fez a quadra recebe R$971. A estimativa de prêmio para o próximo sorteio amanhã é de R$25.000.000. 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
5: Motoristas que utilizam SC-150 entre Joaçaba e Lacerdópolis têm que ficar atentos à alteração no trânsito a partir de ontem já. Conforme o comunicado que foi divulgado pela empresa responsável pelas obras, haverá interdição total do trecho entre os quilômetros 87, próximo ao acesso ao restaurante Craft, e 97, nas proximidades do início da área urbana de Lacerdópolis. A programação de bloqueio está prevista para ocorrer até o dia 8 de setembro, em execução de serviço à rodovia. Durante o período, o trânsito será interrompido em horários específicos, sendo liberado em intervalos determinados pelo sistema Siga e Pare. De acordo com o cronograma da divulgação, as interdições totais ocorrem das 8h30 às 9h30, das 10h30 às 11h30, 1h30 às 14h30, 15h30 às 16h30. Os intervalos do trânsito será liberado de forma controlada pelo sistema de pare e siga. Joaçaba recebe hoje a segunda edição do Feirão de Vagas e Aprendizagem a Pessoas com Deficiência de Joaçaba e região. O evento será realizado no Pavilhão Frei Bruno, das 8 da manhã às 15 horas, e busca aproximar empresas que possuem oportunidades de emprego de jovens e pessoas com deficiência que procuram a inserção no mercado de trabalho. Conforme a juíza do trabalho, Lisiane Vieira, a programação é voltada principalmente a jovens de 14 a 24 anos que buscam o primeiro emprego, uma oportunidade como aprendiz, além de pessoas com deficiência e profissionais reabilitados pelo INSS.
6: Nós iniciamos o primeiro feirão com esse sentimento de que nós precisávamos fazer esse encontro para incrementar a contratação de jovens e pessoas com deficiência. Então, lá em outubro de 2025, quando aconteceu o primeiro feirão, nós tínhamos 254 jovens aprendizes contratados aqui em Joaçaba. E comparando os dados ali do primeiro feirão, né, em outubro de 2025 para agora, junho, julho de 2026, a gente constatou que nós estávamos com 331 jovens aprendizes contratados. Isso são 77 vagas a mais. 30% de incremento. Isso numa primeira edição que, assim, já foi pouco planejada, né, num local de menor visibilidade. Para este ano, que nós nos estruturamos mais, estaremos num lugar mais central, nós esperamos muito mais resultado.
7: Hoje, né, qual é a maior dificuldade que vocês identificam, né, para inserir jovens no mercado de trabalho?
6: Eu acho que falta bastante informação. Né? Então, um dos objetivos do feirão, sim, é promover o encontro e fazer com que as pessoas tenham informação sobre o que é o contrato de aprendizagem, quem pode ser contratado como aprendiz, né? Jovens entre 14 e 24 anos e pessoas com deficiência de qualquer idade. Uhum. Para as empresas, qual o ganho que elas podem ter? Exemplos positivos de pessoas que iniciaram na aprendizagem, às vezes tem aquela falsa impressão, né? Ah, mas ele não vai poder fazer quase nada. Não, hoje com o mundo tecnológico mesmo, com a inteligência artificial, com todo o marketing, tudo acontecendo online, os jovens têm muito a contribuir. Então, é isso que a gente quer promover, essa informação.
7: E como vai ser o feirão? Quantas empresas estarão presentes, né? E quantas vagas, digamos assim, efetivas estarão sendo oferecidas?
6: Então, número de vagas efetivas a gente não tem, assim, mas nós teremos 19 empresas grandes da nossa região com estandes e mais 8 estandes de instituições Senai, Senar, todos do sistema S, CIEE, o Cine também ofertando vagas.
7: Todo o sistema S participando, SESI, Senai, SESC, não é isso?
6: Uhum. Enfim, nós teremos várias instituições também oferecendo vagas de empresas que não estarão lá com estandes específicos.
7: Bom, doutora, e é importante, né, a pessoa que compareceu ao feirão poderá sair de lá já encaminhada para um emprego, para uma contratação, né?
6: Exato, poderá sair encaminhada. Além disso, as pessoas com deficiência, nós insistimos que vão até lá. Nós teremos também uma equipe de saúde fazendo o laudo caracterizador. O que é o laudo caracterizador? Para a pessoa ter acesso à vaga destinada à pessoa com deficiência, que é uma cota que a empresa tem que preencher, ela precisa ter o laudo caracterizador. E muitas pessoas têm ou uma sequela de um acidente, ou fibromialgia, ou baixa visão, perda auditiva, uma série de incapacidades e doenças que podem gerar direito a um enquadramento como PCD.
5: Doutora Lisiane ainda atualiza a situação do mercado de trabalho para pessoas com deficiência. Esclarece o que determina a lei.
6: A lei exige que a empresa, com mais do que 100 funcionários, tenha um percentual de pessoas com deficiência contratada. Então, nós temos trabalhado muito os dois lados. A família da pessoa com deficiência, né, para que ela abra essa oportunidade, para que a pessoa com deficiência tenha essa inserção no mercado de trabalho. E as empresas, para que passem a olhar não a incapacidade da pessoa ou a limitação, a barreira, mas que possam enxergar os talentos que aquela pessoa tem.
7: Vira o copo meio cheio, né?
6: Exato, e não só isso. A empresa às vezes tem aquele rol de cargos fixos, rígidos, e às vezes aquela pessoa com deficiência não vai se encaixar nenhum deles, mas ela tem talentos que poderão contribuir com a empresa. Então a gente quer abrir esse olhar para os dois lados.
7: Mas tem empresas aqui, doutora, que têm dificuldades, né, que deveriam cumprir as cotas, mas têm dificuldades também de preenchê-la pela falta de pessoas, né, que se interessem em estar ocupando essas vagas?
6: Então, essa é uma das questões que a gente quer trabalhar, porque às vezes a vaga, como ela é anunciada, assim, ó, estamos contratando PCD, assim, só essa frase. E aí a pessoa com deficiência, ela acha que, poxa, não vou me encaixar ali. Então, a gente quer, com o feirão, promover um encontro para que a gente possa apresentar, olha, essa aqui é uma pessoa com deficiência, ela tem todos esses talentos, ela tem vontade de trabalhar. Conheçam essa pessoa e possibilitem que ela demonstre a capacidade dela para ajudar vocês.
7: E com relação, doutora, aos jovens aprendizes, né? Vocês percebem que as empresas enxergam a aprendizagem como uma formação profissional, né? Ou como uma obrigação legal?
6: Isso está mudando, sabe? Antigamente, sim, uma obrigação legal, mas hoje a empresa já vê que ela precisa formar talentos, ela precisa capacitar e formar essa mão de obra, porque ela vai precisar dessa mão de obra qualificada no futuro. Então, a gente tem visto, e é uma grande satisfação ver isso, a preocupação das empresas em formar a mão de obra dela qualificada.
7: E que papel, né, agora entrando na sua seara, que papel a Justiça do Trabalho desempenha, então, numa iniciativa como essa, né, que além da fiscalização, do próprio cumprimento da legislação?
6: Então, nós temos a ação institucional, que é o Programa de Combate ao Trabalho Infantil e Estímulo à Aprendizagem. Infelizmente, eu, como juíza, já tive que instruir e julgar causas de crianças que se acidentaram ou de jovens que abandonaram a escola ali com 16 anos para trabalhar informalmente e não conseguir mais conciliar trabalho e escola. Isso dói muito na gente, né? Então, a gente fica pensando, não adianta instruir e julgar esse processo, precisamos fazer alguma coisa. Fizemos ações, fizemos audiências públicas e chegou um momento que chegamos a essa conclusão, precisamos fazer um feirão e promover o encontro. E é por isso que a gente está fazendo isso com mais de 20 instituições parceiras aqui do município.
5: 7h36, esse é o Jornal Primeira Hora com as principais informações do seu amanhecer. O município de Erval do Oeste lançou na tarde de ontem o aplicativo Erval Digital, ferramenta que reúne serviços municipais em uma plataforma digital. A iniciativa busca facilitar o acesso da população aos serviços oferecidos pelo município e ampliar os canais de atendimento entre o poder público e o cidadão. como explica a secretária de Administração e Finanças de Herbal do Oeste, Leila Decol.
8: O aplicativo Herbal Digital, ele foi desenvolvido em parceria com a Gov Digital, que é uma empresa parceira da Beta Sistemas, que tem a nossa licitação dos sistemas de administração pública. O aplicativo, ele vai estar liberado, já está liberado nas lojas, né? Tanto para Android quanto para iOS. As pessoas podem baixar o aplicativo, fazer o seu cadastro e pode ter acesso aos serviços que ele já tem disponíveis hoje. O aplicativo, ele é um organismo vivo. Então, a gente vai fazer alterações, mudanças e vai ser alimentado ele constantemente para ter ele sempre atualizado com as informações do nosso município e os serviços do nosso município.
9: Hoje, quais são os serviços que já estão sendo disponibilizados no aplicativo?
8: O nosso aplicativo, hoje, ele tem praticamente todos os serviços que as pessoas têm acesso hoje vindo à prefeitura. Seja acesso ao IPTU, guias de ISS, TDI, taxas de alvará, vai ter serviços de iluminação pública, também alguns chamados de troca de lâmpada. Enfim, ele é um aplicativo bem completo. A gente tem várias informações, serviços de saúde, assistência social, educação, que podem ser acessados, telefones, endereços. No geral, tudo que a população teria acesso vindo da prefeitura, ele vai ter no aplicativo hoje.
9: E já a partir de hoje, já está em funcionamento?
8: Sim, ele já está em funcionamento. Uhum. Como eu falei, é só as pessoas se cadastrarem, fazer seu login e já vai ter acesso às informações que precisa.
9: O que é preciso para se cadastrar ali? É CPF, alguma outra documentação? Como é que funciona?
8: Ele funciona tanto para a pessoa jurídica como para a pessoa física. Uhum. Então, a pessoa se cadastra, ou jurídica ou física, e vai ter acesso às suas informações. Uhum. Desde a emissão de um carnê de IPTU, uma guia de ISS, tudo o que for necessário.
9: O objetivo da administração é oportunizar esse aplicativo para a população?
8: O objetivo é ampliar as formas de acesso aos serviços que a gente já tem dentro do município, transparências. Então, é um aplicativo bem completo. Tudo que a pessoa busca dentro do nosso município hoje, ela pode ter acesso na mão dela em qualquer lugar que ela estiver.
9: E otimiza os serviços também.
8: Otimiza, com certeza, vai otimizar. As pessoas vão ter mais facilidade de acesso à informação na hora que ela quiser.
5: O Senai está anunciando as últimas vagas para o curso técnico em automação industrial, com início previsto para o dia 31 de agosto. O curso é voltado para jovens que já concluíram os estudos ou estão cursando pelo menos o segundo ano do ensino médio. Rogério Fazinato, relações com o mercado Senai, explica quais as oportunidades o aluno que passa por essa capacitação garante no mercado de trabalho.
10: O aluno que cursa um curso técnico de automação industrial, ele está habilitado a trabalhar em processos fabris, com programação de células de robótica, que hoje são chamados de células colaborativas, tá, em processos industriais, que entra lá programação de inversores de frequência, CLPs, robôs colaborativos, processos de automação. Então imagina assim, eu tenho lá um processo que hoje eu tenho algumas máquinas semi-automatizadas ou que elas dependem de uma alimentação humana ou interferência, onde eu vou desenvolver, customizar um programa de automação com o uso de um robô. Então, ou seja, ele substitui algumas necessidades de mão de obras mais simples e que você disponibiliza um sistema automático que realiza com maior velocidade e frequência. Então, esse é um dos pontos, né? Além de trabalhar com sistemas elétricos também, né? Porque em toda a cadeia do curso técnico tem uma noção de eletrotécnica para dar suporte à automação. Entre aí, a partir do momento que você inicia em um técnico, você acaba abrindo o leque de oportunidades, seja puramente automação industrial ou eletrotécnica ou sistemas de programação mais, digamos assim, mais direcionada para processos industrializados.
9: E que tipo de aluno vocês procuram para essa turma aí, Rogério? É necessário já ter algum conhecimento na área?
10: Não. O pré-requisito é ensino médio concluído, tá? Não precisa ter nenhum curso de qualificação, nenhuma iniciação, nenhum contato, até porque no primeiro semestre, então, é uma imersão aos processos de automação, para que a partir do segundo semestre até o quarto, dentro desses 2 anos de durabilidade do curso, ele mergulha diretamente e a partir, digamos, do segundo semestre aumenta a complexidade, né? Para que ele possa, digamos assim, se sentir adaptado, né, a essa condição. Então, o pré-requisito inicial é estar cursando a segunda série do ensino médio ou ter o ensino médio concluído. Então, não tem uma exclusiva uma necessidade de ter um conhecimento técnico, né, no curso de alguma área elétrica, por exemplo, né? Então, essa é uma comodidade para alunos jovens ou para pessoas que já concluíram o ensino médio há algum tempo.
9: E o curso já começa na próxima semana? Como é que estão a questão das vagas aí disponíveis?
10: Nós estamos aí com as últimas 5 vagas em aberto para a formação da turma. A previsibilidade de início aí é agora a partir do dia 31 de agosto, então estamos iniciando a turma já com algumas imersões, mas definitivamente inicia aí no dia 31 de agosto. As aulas são presenciais segunda, terças e quartas no Senai Luzerna, no período noturno. Quintas e sextas, ela é de forma flexível, online, EAD, pela plataforma do ambiente virtual do aluno. Então, a gente está promovendo, né, as pessoas que não se inscreveram ainda, estão com interesse, que costumeiramente o curso iniciava em julho, nós postergamos agora no final de agosto, último dia normal do dia de agosto, né, para que dê essa oportunidade para essas 5 a 6 vagas em aberto para fechar a turma.
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5: A Noesc está representando Santa Catarina e a Federação Catarinense do Desporto Universitário nos Jogos Universitários Brasileiros, os JUBs, que acontece até o dia 5 de setembro em Goiânia e Trindade, no estado de Goiás. A competição reúne mais de 9 mil atletas de todo o país. A delegação catarinense conta com mais de 300 pessoas entre os campeões dos Jogos Universitários Catarinenses e a Noesc tem a maior delegação entre as instituições de ensino superior que representam o estado. São 46 atletas e técnicos. Os representantes da Noesc disputam basquetebol masculino, judô, badminton feminino, wrestling, tênis, xadrez, voleibol masculino e tênis de mesa para desportivo masculino. Nessa primeira etapa, até o dia 29 de agosto, entram em quadro os atletas o basquete, judô, badminton, wrestling, tênis e xadrez. Já entre os dias 31 de agosto e 5 de setembro, será a vez do voleibol, do tênis de mesa para desportivo. A delegação conta ainda com acompanhamento do professor, ou melhor, da professora Elizabeth Bareta, coordenadora do curso de Educação Física da Unoesc Joaçaba. Na noite de ontem, 2 jogos encerraram a 24ª rodada da Série B. Jogando em casa, o Atlético Goianiense venceu o Botafogo Paulista por 3-0. O Juventude assumiu a liderança do campeonato ao derrotar o CRB de virada no Jacone por 2-1, chegando aos 45 pontos, um a mais que o vice Criciúma. A 25ª rodada começa sexta-feira e vai até terça. As quartas de final da Copa do Brasil tiveram início na noite de ontem com o Clássico Mineiro. Cruzeiro e Atlético Mineiro. O jogo foi equilibrado, truncado, reclamações e pouca chance. Arrojo marcou para o Cruzeiro e Renan Lodi igualou. A decisão ficou para o estádio do Atlético na próxima terça-feira. Quem vencer avança às semifinais. Novo empate leva a decisão aos pênaltis. Hoje, mais 2 jogos. 21h30, Vasco recebendo Vitória. E ainda o clássico paulista entre Palmeiras e Santos no mesmo horário. Amanhã às 20 horas tem um Grenal com transmissão da Catarinense. O Inter está acertando a saída de mais um jogador. Richard, meio-campista, está afastado desde o começo da temporada e terá contrato rescindido com o clube. Com a saída do jogador, Colorado libera mais, mesma semana, 2 atletas que estavam fora dos planos e alivia a folha salarial. Na segunda-feira, o zagueiro Clayton Sampaio foi emprestado para o time da Rússia. Richard tem vínculo com o Colorado até dezembro. A saída de Richard e de Clayton, Sampaio representa uma economia mensal de R$ 600 mil na folha colorada. O Grêmio acertou um empréstimo com o meia Monsalvo do Estudiantes La Plata, na Argentina. As negociações tiveram início durante a parada para a Copa do Mundo, mas estavam travadas. Nos últimos dias, o jogador chegou a ser afastado do grupo principal por não aceitar as ofertas emprestadas e apresentadas a ele. O vínculo com a equipe argentina será válido por um ano e prevê o valor de compra fixado em contrato. Anunciado pelo Tricolor em 2024, Monsalve teve início promissor. O meia marcou gols importantes, participou da recuperação na reta final do Brasileirão daquela temporada. Ao todo, Monsalvo disputou 63 partidas pelo clube, marcando 7 gols e distribuiu 5 assistências. O meia viaja para a Argentina ainda nessa semana para concluir os trâmites da transferência. 7h45, mais esportes na Catarinense, na Hora do Esporte, após o Grande Jornal, com a redação de Eliseu Peruso Júnior e a condução de Paulo César.

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4: Menos de 24 horas, a Polícia Militar fez 3 cumprimentos de mandados de prisão em Joaçaba e Evaldo Oeste.
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4: Um caminhão pegou fogo na madrugada de hoje enquanto trafegava pela SC-350 no sentido Caçador Lebon Redes. A ocorrência foi registrada à 00h20. Segundo informações repassadas, o motorista estava conduzindo um Mercedes-Benz 2012 carreta 2010 quando as chamas começaram na cabine. O fogo destruiu diversos documentos pessoais e documentos do veículo. O motorista conseguiu deixar o caminhão, foi encontrado consciente, caminhando às margens da rodovia. Ele apresentava uma queimadura de primeiro grau no lado direito do rosto. O incêndio foi controlado pelos bombeiros, evitando que as chamas se espalhassem. O motorista recebeu atendimento no local e posteriormente foi encaminhado ao Hospital Santo Antônio para avaliação médica. Um ônibus escolar que levava 10 crianças saiu da pista e caiu uma ribanceira no Rio do Oeste, no Vale do Itajaí. Segundo os bombeiros, a queda ocorreu em uma altura de 10 metros durante o trajeto em uma estrada rural. Além das crianças, estavam no coletivo motorista e uma monitora. 2 crianças precisaram ser encaminhadas e outras 5 tiveram ferimentos leves, mas não precisaram ser conduzidas ao hospital. Fotos divulgadas pelos bombeiros mostram o ônibus com as rodas viradas para cima em uma área de mata. O motorista e a monitora foram atendidos por uma viatura do SAMU sem necessidade de conduzir a hospital. 2 homens de 33 e 44 anos foram presos pela Polícia Militar de Alto Bela Vista e Peritiba após o cumprimento de mandado de prisão expedido pela comarca de Concórdia. As detenções ocorreram entre segunda e terça-feira. O primeiro mandado foi cumprido na noite de segunda, por volta das 21 horas, na comunidade de Volta Grande, em Alto Bela Vista. O homem de 33 anos possui condenação pelo crime de roubo. Ainda deveria cumprir 5 anos, 3 meses, 21 dias de prisão em regime fechado. A abordagem foi realizada por uma equipe formada pelos policiais de Alto Bela Vista e Peritiba. Após a prisão, o homem foi encaminhado ao presídio de Concórdia. Na manhã de ontem, outro mandado foi cumprido em Peritiba. Segundo o homem de 44 anos, tem condenação por furto e tinha 3 anos ainda a cumprir. Ele foi localizado pelos policiais militares de Alto Bela Vista e conduzido ao presídio de Concórdia. Está à disposição da justiça. Um caminhão VW-850 com placas de São Miguel do Oeste, carregado de sucata, ficou destruído ontem porque perdeu os freios enquanto trafegava no contorno viário de Capinzal. O acidente aconteceu na região da linha Residência, no interior daquele município. Os bombeiros foram acionados às 17h25 para atender esse acidente. Conforme informações, o caminhão perdeu os freios durante a descida do contorno viário, saiu de pista e colidiu violentamente contra o barranco. Com a força do impacto, o veículo tombou, sofrendo danos de grande proporção, ficando destruído. 3 pessoas estavam no caminhão. Apesar da violência, do impacto e também da cabine ficar retorcida, todos os ocupantes foram avaliados e liberados aos bombeiros. Um acidente de trânsito foi registrado também no contorno viário. Um caminhão que transportava frangos acabou tombando na manhã de hoje. Os bombeiros foram acionados às 5h50 e prestou atendimento no local. O condutor não sofreu ferimentos. O acidente causou apenas danos materiais e agora deixa o trânsito bastante lento naquela localidade. A Polícia Militar cumpriu 3 mandados de prisão na terça-feira em ocorrências registradas em Joaçaba e Avaldo Oeste. A primeira prisão aconteceu às 15h30 em Joaçaba. O homem de 54 anos foi localizado e detido por força de mandado expedido pela comarca de Ervaldo Oeste, relacionado ao não pagamento da pensão alimentícia. Cerca de uma hora depois, por volta das 16h30, em Ervaldo Oeste, outro homem de 42 anos foi preso. Contra ele, mandado expedido pela comarca de Ponte Serrada, pelo crime de estupro de vulnerável, previsto no artigo 217-A do Código Penal. A terceira prisão aconteceu às 20h30, novamente em Joaçaba. Homem de 37 anos, localizado e detido em cumprimento do mandato expedido pela comarca de Joaçaba, também relacionado a débito de pensão alimentícia. Após o procedimento, os homens foram encaminhados ao presídio e estão à disposição da Justiça. Com essa informação, conclui-se aqui mais uma edição do Jornal Primeira Hora. Com produção da Central de Jornalismo Catarinense FM, sonoplastia geral de Eliseu Peruso Júnior, reportagens Paulo César, Cristian Souto, Olí Ricardo, Marcela Cunha, Marcelo Lascher e Vanessa Carini, apresentação Michael Oliveira, redação Olí Ricardo e Eliseu Peruso Júnior, coordenação de jornalismo Marcelo Santos, supervisão geral Nelson Paulo dos Santos. Em seguida, para nossa completa alegria, o programa da alegria entra no ar e fica no alto. Para você, um bom dia e a gostosa companhia de Amarildo Monteiro, o homem que é sorriso no rádio. Bom dia.
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0: Queridos, sejam bem-vindos à Catarinense, ao programa da Alegria. E hoje eu quero te contar uma história. Um certo dia, há muito tempo, um homem esteve aqui. Ele tinha um olhar, digamos, mais belo que já existiu. Ele tinha ao cantar uma oração e no falar a mais linda canção que já se ouviu. Sua voz falava só de amor, todo gesto era de amor. E a paz trazia no coração era algo imprescindível. E pelos campos caminhou, subiu as montanhas e falou do amor maior. Fez a luz brilhar na escuridão, o sol nascer em cada coração, que compreendeu que além da vida que se tem, existe uma outra vida além. E assim o renascer, morrer não é o fim. Tudo que aquele deixou para nós e vai sempre existir. Flores nos lugares que pisou e um caminho certo para seguir. Eu sei que ele um dia vai voltar, tenho certeza. Nos mesmos campos procurar o que plantou, colher o que de bom nasceu e chorar pela semente que morreu sem florescer. Mas ainda há tempo de plantar e fazer dentro de si a flor do bem crescer, para lhe entregar quando ele aqui chegar tudo que aqui ele deixou, não passou. E vai sempre, meus queridos, existir. Você sabe de quem eu estou falando. Eu simplesmente estou falando de Jesus. Você está preparado? Então comece seu dia hoje com esse pensamento, na certeza que ainda dá tempo. E que você pode, que eu posso, que todos nós podemos. Uma excelente manhã de quarta-feira para você. E vamos juntos a partir de agora.
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Natal aqui agora, a quarta-feira chegou e se chegou a quarta, pode preparar o sorrisão, porque a alegria já está no ar. Bom dia, gente querida. Eu quero ver você feliz, eu quero ver esse sorriso daí. Aumenta o volume, deixa a preocupação de lado, vem com a Catarinense, porque o programa da alegria está...

0: Tá ouvindo aí? Tá ouvindo aí? Já começamos com música boa, né? Energia positiva, informação, diversão e aquela companhia que faz amanhã ficar assim muito, muito melhor. Quarta-feira, dia de levantar a cabeça, agradecer pela vida e seguir em frente com o coração cheio de esperança. Trabalhando comigo, Eliseu Peruso Júnior, agora daqui a pouquinho, Dalceu Martins. Bem-vindo, queridos, vamos juntos em mais uma incrível manhã da Catarinense e do programa da Alegria. É isso aí, o tempo lá fora tá nublado, a gente falou sobre isso essa semana. Vem aí uma mudança de tempo, mas estamos preparados para ela. Venham juntos com a Catarinense em mais uma manhã, porque tem muita coisa boa te esperando, só aumentar o volume do rádio.
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0: E se o radinho tá ligado então? Meu Deus, aí tá perfeito, né? Aumenta aí, vai.

0: Radinho Ligado. Boa, né? Começamos bem a manhã catarinense, naquele clima gostoso, naquela energia boa, naquela vibe maravilhosa. Super quarta-feira pra você.
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0: Olha, eu gosto de falar sobre ciências, né? Sobre o que tá acontecendo de moderno, o que o mundo tem apresentado e hoje, novas armas contra o câncer. É, você sabia que a ciência está mudando a maneira de combater o câncer? Hoje, os pesquisadores não estão procurando apenas um remédio que ataque o tumor. A ideia cada vez mais é encontrar o ponto fraco de cada tipo de câncer e atingir o tumor de maneira mais precisa, mais pontual. Uma das áreas que mais chama a atenção são os chamados conjugados anticorpo, droga ou ADCs. É como o medicamento tivesse um GPS. O anticorpo procura uma característica específica da célula tumoral e leva até ela uma substância capaz de acabar com ela. Existem dezenas de estudos desse tipo em andamento para diferentes cânceres que existem no mundo. Outra frente muito interessante é a imunoterapia. Em vez de simplesmente atacar o câncer diretamente, alguns tratamentos procuram ajudar o próprio sistema imunológico a reconhecer e combater as células tumorais. O Instituto Nacional do Câncer Americano registra atualmente milhares de estudos envolvendo a imunoterapia. E tem uma novidade que parece coisa de filme: vacinas terapêuticas contra o câncer. Elas não são vacinas tradicionais para evitar que a pessoa desenvolva a doença. A proposta é ensinar o sistema imunológico a reconhecer as características específicas de um tumor e ajudar o organismo a combatê-lo. É, ou seja, um cavalo de Troia, digamos assim. Em 2026, especialistas ligados ao Instituto Nacional do Câncer destacaram resultados promissores e pesquisas com vacinas terapêuticas em diferentes tumores. A ciência avança a galope, ou seja, a luta contra o câncer está ficando cada vez mais precisa e mais inteligente. Em uma mensagem importante, pesquisa promissora não significa tratamento disponível para todo mundo. Muitos desses medicamentos ainda estão sendo testados clínicos e precisam comprovação, segurança e eficácia antes de serem incorporados ao tratamento de rotina. Mas a gente vai chegar lá. Com fé, vamos acreditar. Sempre. 8:06, boa manhã.

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A gente, nesse balanço da manhã, na Catarinense, começando o seu dia super tranquilo, bom início de manhã, de bem com a vida, dá um sorriso pra gente aí, vamos juntos, com toda alegria, na Drogaria Sempre Econômica, você encontra a qualidade e a confiança, a economia e tudo para cuidar da sua saúde. 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
1: Começando mais uma manhã na Catarinense, mais um dia na hora do seu lanche, né? Na hora do seu café, do seu chimarrão, do seu shot, né? Na hora em que você está aí já se preparando para a jornada. Uns já foram, mas com o radinho ligado, com o aplicativo da Catarinense baixado no celular. É isso aí, carona sempre. A gente fica feliz demais da conta. E agora eu falo com meus amados. Alô, vó, alô, vô, sejam bem-vindos aqui.
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0: carinhoso do Neto, e hoje eu trago uma notícia muito importante, né? Uma excelente notícia. Você que teve o BPC ou Luas negado pelo INSS, só porque alguém que mora com você recebe aposentadoria ou pensão, a regra mudou. O STF confirmou uma decisão muito importante. Se um idoso na mesma casa recebe um benefício de até um salário mínimo, seja aposentadoria ou BPC, esse valor não entra mais na conta da renda familiar, ou seja, é perfeitamente possível que dois idosos morando juntos recebam o BPC e o LOAS. Veja o que muda para você: aposentadoria de um salário mínimo do seu marido, né? Do seu marido, veja bem, aposentadoria de um salário mínimo do seu marido, esposa ou parente idoso, não tira mais o seu direito ao benefício. Se o seu pedido foi negado por esse motivo no passado, você tem uma nova chance de conseguir. Uma dica de ouro do programa: mantenha sempre o seu CAD único atualizado com a renda correta da família. Essa é uma vitória enorme para as famílias de baixa renda. Tem alguma dúvida? Procure sempre as prefeituras para informação, tá? Para tirar as dúvidas. Essa é uma notícia espetacular para começar amanhã. E agora vamos celebrar o seu aniversário.
1: Parabéns! 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
0: Hoje o grupo Talismã de Erval Velho abraça a dona Nita Tesser, o grupo Esperança de Luziana para Eloy Schmitz, o grupo Unidos de Luziana para Iracema Alberti, Vagem Bonita para José Maria do Prado e Henrique Pegoraro, o Viver e Sempre Cantar de Lacerdópolis para Nair Sanguanini da Silva, o Estrela d'Alva do Baixo Santa Teresa, Joaçaba para Marli Trento, né, que é voluntária inclusive, Gessi Maria Malcabúrio, parabéns. O Alvorada da Vila Kennedy para Adélia Vairich. O Grupo Frei Silvano de Água Doce para Carlos Cime e a Dona Adélia Marcon. O Renascer do Bairro Boa Vista em Monte Belo, em Joaçaba, para Dona Otália Rosa. O Grupo Alegre de Gramado Sarandi Bicaré para Carlos Espessato. O Grupo Esperança de Gramado dos Leite Bicaré para Neucir Maria Perbone. Marli Maria Trento. Os Pioneiros do Centro em Bicaré para Lourdes Figueiró Paim. Nelson Maria Cristi. Parabéns, queridos. Um dia de muita saúde, de muitas alegrias, é o nosso desejo.
2: Viva aniversariante!
0: Eita! E hoje, Rick Renner, Casa de Caboclo. Eita, modão bonito. Vamos ouvir aí.

Eita, coisa linda e maravilhosa, Casa de Caboclo, maravilha, né, Dalceu? Valeu, Rick Renner, vovô, nono, nona, dia abençoado pra vocês.

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12: Muito bem, amigos e amigas, 8h26 da manhã no programa da Alegria da Alceu. Estamos aí, querido. Vamos falar de horóscopo do dia, as primeiras previsões da manhã.
13: E agora, vamos conferir as previsões astrológicas para hoje. Áries, de 21 de março a 20 de abril.
12: Pode haver mais estímulos do que você consegue administrar. Um convite, uma ideia nova, um projeto interessante, uma conversa que desperta curiosidade, tudo parece acontecer junto. Vale direcionar a escolha para aquilo que realmente desperta o entusiasmo das pessoas. Tudo bem, Touro? Talvez surja uma oportunidade de mostrar uma habilidade, compartilhar uma ideia ou assumir mais protagonismo em alguma situação. O importante é não se sentir obrigado a provar nada para ninguém ou agir com naturalidade. Será possível transmitir muito mais confiança dentro daquilo que você precisa. Gêmeos, hoje você deve sentir vontade de sair da sua bolha habitual. Pode ser através de um assunto novo, de uma conversa diferente ou até de um programa que normalmente não escolheria. E vale seguir essa curiosidade. Algumas descobertas ampliam a forma como você enxerga o mundo, viu? Quero falar com você, caranguejinha, de boa na lagoa hoje. O dia favorece trocas mais generosas, especialmente ao existir confiança envolvida. Talvez alguém ofereça ajuda compartilhada, uma experiência importante ou abra uma conversa que aprofunde um vínculo. Nem sempre a proximidade nasce de grandes acontecimentos, não é verdade? Então, cabeça no lugar, cabeça erguida e vamos juntos. Daqui a pouquinho o Leão e a galera no programa da Alegria pra você.
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1: Isso aí, galera do meu coração, 8 horas 32 minutos da manhã na mais ouvida rádio do sul do Brasil. E agora, para a galera do trecho, vamos juntos, porque é mais um dia que estamos só começando. Dando aquele buzinaço e aquele trabalho especial para toda a galera que nos acompanha, lembrando que a SC-150 que liga Joaçaba a Lacerdópolis está no sistema Não Pare e Siga, de fechamento total de pista cada hora. Começa a interdição total às 8:30 da manhã, vai até às 9:30, depois ela abre às 10:30 até às 11:30, volta a fechar a 1:30 até às 14:30, ela abre na sequência e volta a fechar às 15:30 até às 16:30, né? Então, esse é o sistema que trânsito fechamento total, tá? Pra galera ficar atenta, porque há cortes de árvores, poda de árvores que estão colocando nesse trecho os usuários em perigo. Esse trabalho vai até o dia 8 de setembro. A turma poderia aproveitar, né? Já e botar ali as máquinas para fazer um trabalho bem feito de tapamento de buracos que tem nesse trecho da SC-150, que tá difícil de lidar ali, viu? Tem alguns ali que eu vou te contar. Nós já contactamos com o órgão oficial para que esse trabalho seja feito, como também no trecho Luzerna-Água Doce. Vamos lá, meu caro Dalceu, mandar abraços nesta manhã para Cachorrinho, nosso brother, como é que está, irmão? E para ele e todos os motoras de ambulância que estão no trecho de todas as cidades da região, chegando a Joaçaba ou passando nas SCs e BRs, dando o privilégio da companhia. Em nome dos operadores de máquina pesada desse Brasil, Juliano Zampiva está chegando também. Bom dia, meu irmão. Era o Juliano que era para falar aí.
2: Bom dia, Marildo. Na escuta, Juliano Zampiva, Marcelino Ramos. Tamo ligado aí, aquela ótima quarta-feira para tudo mais aí, todos os amigos motoristas, operadores de máquina pesada. Vamos que vamos, tamo junto.
1: Problema no nosso WhatsApp aí, né, gente? Alguma coisa está acontecendo com ele. Tem mais gente aí falando comigo. Oi, bom dia.
3: Bom dia, Marildo. Tudo certo? Por cá, tio Augusto. Bom dia de trabalho para você da rádio aí, para todos os ouvintes aí. Manda aí no momento do caminhoneiro aí uma moda aí do Barrerito para nós aí, para toda a galera da rodagem. Cachorrinho, Bin Laden, Beto, Jurandi, pessoalzinho aí todo do chapéu virado aí, de azada do Puxa da Areia aí. E nós aí, eu e mais o meu cobertor de viagem, o Bocage e da Transportes Farinela aí, que estamos no puxo da ração. Positivo? Um positivo. Grande abraço, boa quarta-feira para todos, proteção divina sempre aí. E tudo de bom. Bom dia.
1: Bom dia, querido. Vamos para os programados de mais um dia. Leandro Mauli, como é que vai, meu amigo? Bom dia para você também.
4: Bom dia aí, meu amigo. Tudo certo? Manda um alôzão aí pro pessoal do Tapetão Preto, Tapetão Caipira. Pro nosso amigo Idervan, lá do Irani. Pro Rampão, Transporte Suco do Lagarto aí. Pra todo o pessoal da Boleia aí. Toca pra nós, se possível aí. Zé Camargo, Luciano. Essa estrada eu conheço bem.
1: É, a estrada eu conheço bem. Qual é o motor que não conhece a estrada aí, né, gente? Então vamos nessa vibe catarinense. Zezé de Camargo e Luciano. Vamos ouvir aí.

0: Zezé de Camargo e Luciano, Estrada, música linda para todos os irmãos do trecho e irmãs do trecho. Um bom dia, um grande dia para vocês. Daqui a pouquinho a gente volta seguindo na melhor manhã da Catarinense com alegria, tudo de bom para você. Super quarta-feira, tem que cuidar, né? Pra não falar terça-feira aí. 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Tudo bem. 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
9: Isso aí, meus queridos, 8:45 da manhã. E que manhã, né, gente? Será que a chuva chega hoje? Será que ela chega amanhã? Não sei, né? Vamos aguardar, mas ela vai dar uma passada por aqui. Se bem que há uma intensificação mais para o sul do estado, né? Também, de novo, nosso vizinho e amado Rio Grande do Sul. Que coisa, né, gente? Vamos conferir, então, Dalsa, a partir de agora.
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9: Olha, hoje é quarta-feira, como eu falei, toma muito cuidado para não errar o dia. Hoje é quarta-feira, Leão. Hoje existe espaço para cooperação, parceria e entendimento mútuo. Ainda assim, vale observar se você está assumindo compromissos demais, apenas porque tudo parece interessante agora. Pouco de seletividade, cuidado com promessas pode evitar desgaste depois, né? Então, saber conversar é o grande segredo do ser humano. Tudo bem, Virgem? Você pode encontrar formas mais agradáveis de lidar com as responsabilidades do cotidiano. Talvez uma tarefa se torne mais simples ou alguém ofereça colaboração em um momento oportuno. O segredo do dia está em encontrar maneiras mais inteligentes de fazer o mesmo, né? Eu acho que é por aí as coisas. Libra, e para você? Existe uma energia muito favorável para a criatividade e encontros que tragam prazer genuíno. Não porque tudo precise ser extraordinário, mas porque o céu favorece momentos em que você consegue estar presente sem pensar constantemente no que vem depois, entendeu? Falo com você de Escorpião. Hoje você pode perceber como pequenas mudanças no ambiente influenciam o seu bem-estar. Talvez surja até a vontade de receber alguém em casa, organizar o espaço ou simplesmente passar mais tempo em um lugar que transmita conforto. Busque acolhimento, sozinho ou acompanhado. Fica a dica do programa da Alegria. Sagitário, a gente conversa daqui a pouquinho. Continua aí.
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Coisa mais maravilhosa, 8:51 da manhã, gente, ouvindo Leandro e Leonardo, Maravilhas do Mundo, lá da Bela Saudade, que coisa, né? É isso aí, a gente volta daqui a pouquinho.

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0: Por hora, 8 horas e 55 minutos da manhã. Aquele abraço carinhoso, galera. Vamos na fé. E agora vamos aos últimos signos do horóscopo do dia.
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0: Sagita, papo reto. Hoje existe uma tendência a querer dizer sim para tudo, né? O problema é que o dia tem mais opções do que horas disponíveis. Antes de assumir novos compromissos, pergunte-se se você realmente quer fazer aquilo ou está apenas reagindo ao entusiasmo do momento. Se pergunte sobre isso, viu? Capricórnio, talvez você perceba que algumas satisfações simples têm sido subestimadas ultimamente. Uma refeição agradável, um encontro tranquilo, uma compra pensada com carinho e até algumas horas dedicadas a algo que você aprecia podem trazer uma sensação de recompensa mais saudável para aquilo que você quer, né? Aquário, você pode sentir uma vontade maior de se expressar, circular por aí e buscar experiências diferentes. Aproveite, mas sem cair na armadilha de transformar cada oportunidade em obrigação. Você não precisa estar em todos os lugares e nem participar de tudo ao mesmo tempo. Claro que não, né? Tudo bem, peixes? Escute aí, o dia favorece a pausas produtivas. Não fique se culpando por não estar fazendo outras coisas, mas aproveite os momentos genuínos de recuperação. Talvez uma caminhada, um filme, uma música ou algumas horas de descanso tragam mais benefícios do que insistir em permanecer ocupado, né? Seria uma boa, não é verdade? Ficamos por aqui, aproveite bem a sua quarta-feira, mas aproveite da melhor maneira.

Júnior Vila, Elson Torres Buena Vibra, vamos com boas vibrações, né? Vamos com coisas boas nesta manhã maravilinda da sua Rádio Catarinense.

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1: Isso aí, galera do meu coração. Bela manhã, belo dia, bom dia, bom dia. Para quem vai acordando agora, está com o rádio ligado. Que o seu dia seja espetacular. A Vila Remor convida todos para uma ação entre amigos. Aí é bacana, né, gente? Sábado, dia 29 de agosto, agora às 20 horas, haverá um jantar com carne de porco, galeto, macarrão e saladas. E logo depois haverá bingo, ingressos a R$50. Todo o valor arrecadado será destinado para ajudar uma família que está muito necessitada. Então, a soma de esforços para ajudar esta família catarinense já está nessa, né? Sempre para ajudar o povo, é isso aí, com muito carinho, com muito amor. Isso chama-se solidariedade, empatia, né? Fazer o bem para o próximo, é isso aí. Parabéns à comunidade, viu? Conte com a gente, 9:08 da manhã.
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0: possa colocar à disposição, por gentileza avise no WhatsApp da Catarinense, tá? Vende-se uma mala preta grande por R$70 e uma mala média por R$50. Fone 988162311 com Cristina. Vende-se um balcão branco com cooktop, três bocas por R$200. Fone 988162311 com a Cristina. A Cristina também tem para vender uma poltrona do papai de camurça seminova, R$450. Vende-se uma casa com terreno amplo no bairro São Francisco, em Luzerna, 989-22-1692, falar com Gilmar. Vende-se uma moto elétrica no 988-050759 com Alexandre. Presta-se serviços de jardinagem, se você precisa, fala com Adelar no 988-090614. Vende-se uma casa com terreno de 432 metros quadrados no bairro Jardim das Hortências por R$140 mil. 998-03-1599. Falar com José Cardoso. 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
0: E aí, galera do meu coração, 9:17 para a Visa. 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Se liga nas paradas da Catarinense. Está no ar mais uma provocação, aquele momento em que a gente para, pensa e bate um papo reto sobre a

0: assuntos que fazem parte da nossa sociedade, que muitas vezes divide opiniões. E o tema de hoje é daqueles que provocam mesmo: a reinserção social das pessoas privadas de liberdade, ou seja, as pessoas que estão presas na cadeia. Quando uma pessoa cumpre uma pena e deixa o sistema prisional, o que acontece depois? Será que ela encontra uma oportunidade para recomeçar? Consegue emprego? Tem acompanhamento psicológico, social e familiar? Existe uma segunda chance? E principalmente, o que podemos fazer para diminuir as chances de que essa pessoa volte a cometer um crime? A prisão deve servir apenas para punir ou também precisa preparar o indivíduo para voltar à sociedade? Existem programas, estudo, trabalho, capacitação profissional e acompanhamento para quem deixa o sistema prisional, mas será que eles são suficientes, eu te pergunto? E como vencer o preconceito de quem já cumpriu a pena? Porque existe uma questão que precisa ser discutida: quando a pessoa cumpre sua pena, ela deve continuar sendo condenada pela sociedade para o resto da vida? É um assunto delicado, que envolve segurança pública, responsabilidade, oportunidades, família, trabalho e, acima de tudo, o desafio de construir uma sociedade mais segura. Então, eu pergunto para vocês hoje, na nossa provocação, para abrir os debates: reinserção social, segunda chance ou risco para a sociedade? O que você pensa? Reflita, participe. A provocação começa agora. Quero saber se você é contra, se você é a favor, qual é a sua opinião, o que tu pensa. O WhatsApp da Catarinense estará liberado a partir de agora para você pensar aqui no programa da Alegria. Combinado? Então, seu Martins, a gente volta daqui a pouquinho já com o ouvinte, lembrando que o sorteio dos prêmios da semana do Sextão Catarinense é sempre no sábado. E já temos uma bela térmica de 1,6 litros para presentear no sábado os ouvintes que participam na semana. É isso aí. 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É isso aí. 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E daqui a pouquinho, quero voltar já com a sua opinião no programa da Alegria. Damos uma chance, não damos? E aí, o que que tu pensa para quem já cumpriu a sua pena no sistema prisional? Eu volto já.
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0: Só aí, gente, 9 horas 25 minutos da manhã, galera. Tamo junto. Fala aí, Patricão.
1: Bom dia, meu grande amigo Patricão por cá. Toca pra nós, mano, do Rio Negro, Solimões. Manda aí pra galerinha, consultora Lima, eu, Tonhão, Bernardo. Manda alô pro Zenguinha, poderosa. Manda um abraço lá pro Vanderlei Correia, que tá na escuta aí. E é tudo nosso, meu amigo.
0: É tudo nosso. Só alegria, energia boa e positivismo na manhã catarinense. E agora a galera já opina no nosso, na nossa provocação de hoje, né? Oi, bom dia.
2: Bom dia, eu estava ouvindo a Rádio Catarinense. Merece, meu nome é Tony, merece segunda chance, sim, mas primeiro ver o histórico dele, o passado dele, como é que foi. E às vezes por um erro, né? E merece ser perdoado e merece uma segunda chance. E a sociedade dar oportunidades para essa pessoa.
0: Tony, muito obrigado pela sua opinião, né? Exatamente, hoje essa é a provocação. Vamos abrir esse debate, a reinserção social, segunda chance, o risco para a sociedade de quem cometeu algum erro, né? E pagou o seu preço, estando preso por um período. Pense, reflita e participe. A provocação está no ar. Vamos a mais um ouvinte, é isso, Doutor Martins, vamos tocar a musiquinha? Então, aperta o play e vamos em frente. O Rio Negro e Solimões, que o Patricão pediu, né?

Minuto, detonamos no programa da Alegria 9:30. Rio Negro e Solimões mandam bem, né, Nelson Martins? Nossa Senhora, e eu quero saber a sua opinião. Se é polêmico, tamo junto aqui, mas essa é uma questão que precisa ser discutida, né? O cidadão, quando ele cumpre a sua pena, né? Hoje a provocação pega essa variável de debate, a reinserção social, a segunda chance ou o risco para a sociedade. O que que você acha? Pense, reflita, participe. A provocação começa agora. Eu preciso saber a sua opinião. 9:30, eu volto já.

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6: Isso aí, galera do meu coração, deixa eu mandar um abração pro meu amigo Emerson Bula e toda a família Bula lá em Monte Alegre, obrigado pela carona, galera, ótimo dia para vocês, né? Bom trabalho e para toda a galera do agronegócio da região, né? Hoje as máquinas estão modernas, né? Tem máquina que trabalha sozinho, né? Vai por GPS, os caras programam, meu Deus, Dalcio Martins, não tá moleza não, né? A tecnologia aí tá que tá, né? Vamos falar com mais um ouvinte, o que que ela deseja no programa da Alegria, bom dia.
7: Bom dia, Marildo, bom dia a todos. A melhoria mental acho um pouco pesado o seu comentário, o que eu estou assistindo praticamente todos os dias, realmente não dá para admitir que isso chega acontecendo diariamente, meu Deus do céu, o que que é isso? Mas eu acho que deve ter uma segunda chance para quem está nessa. Mas, ao mesmo tempo, o risco também existe. Que vejo tanta coisa, não dá para entender as pessoas, a vida deles, como é que eles pensam, o que que pensam. Já vi pessoas pagando pena, sendo liberdade, saindo da cadeia no mesmo dia, aprontando, matando, roubando, volta no mesmo dia de volta para a prisão. Então, o que que é isso, meu Deus do céu? Nesse ponto, onde, realmente o risco existe, sabe? Ninguém não está livre de ser assaltado, portanto, vejo muita coisa ruim. Obrigada, tchau.
6: Dona Elvira, muito obrigado pela sua opinião, né? Falando a real, né? É exatamente isso. Nossa provocação toca no cerne da questão, querendo ouvir o nosso ouvinte. Mais um falando comigo aqui, bom dia.
8: Bom dia, meu amigo Mário Monteiro. Meu nome é Elizabeth Parceda Silva. Ô, amigo, eu acho que sim, amigo. Tem que dar uma chance, porque a gente, nós seres humanos, não podemos julgar ninguém, né, meu amigo? O único que pode julgar é Deus, né? Então, acho que merece, né? Porque tá lá, que fez, pagou, tá lá, pagou, saiu. Então, merece uma chance sim, meu amigo. Com certeza, meu amigo. Toca pra mim, amigo. Renan Raí, Amor Eterno, me curti. Fique com Deus, meu amigo. Tenha uma ótima quarta-feira. Tchau.
6: Valeu. Fiquem vocês com Deus também. Uma quarta-feira maravilinda.

0: 9h39 da manhã no programa da Alegria, ouvindo Gustavo Lima. Não, levou susto, né? Marildo, isso não é Gustavo Lima, é Eduardo Costa. Tá certo. Ainda tô aí. Quando voltar, continue opinando na nossa provocação de hoje. Eu quero saber a sua opinião. E se alguém que já cumpriu pena e voltou e está trabalhando, teve uma segunda chance e quer falar, fique muito à vontade. A gente vai ficar bem contente com isso.
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1: Na nossa incrível manhã maravilhosa de quarta-feira, meus amados, onde quer que você esteja ouvindo a Catarinense, muito obrigado. O WhatsApp da Catarinense para sua resposta é 984377982. É só você mandar seu WhatsApp, não importa da onde, né? O importante é você dar a sua opinião. Vamos ao ouvinte da Catarinense falando comigo na provocação de hoje.
2: Bom dia, Marildo Monteiro. Aqui é Adelina Grasman. Pois é, essa perguntinha é meio difícil, né? Porque tem muito, sim, merece uma segunda chance quem agiu por legítima defesa, né? Que não teve outra opção. Agora, tem muitos que estão lá dentro que praticaram crimes bárbaros, né? Coisas fizeram muitas famílias chorar, eles não pensaram no, do outro lado, né? Então, eu acho que tem que ser assim classificado. Dependendo do que praticou, tem muitos que não merecem a segunda chance, porque você já tem, a gente já tem um exemplo dos fim de anos, indulto de ano, fim de ano, Natal, essas coisas. Eles saem de lá, em vez de vir passar com a família, de boa, né, se comportar direitinho, voltar para lá, cumprir a pena, para amanhã depois sair e arrumar um bom emprego, né? Ser bem recebido pela sociedade. Mas não, eles saem já com a intenção de praticar novamente. Por quê? Porque aqui fora a família tem um salário que o governo paga, né? E lá dentro eles têm sombra e água fresca. Vão querer ficar aqui fora fazendo o quê? Então esses não merecem segunda chance. Tem muitos casos que tem que apodrecer lá dentro. Tem. Não merece chance, não merece confiança, não merece nada, né? Por isso que eu digo, tem que haver uma... Não vai, a gente não vai condenar todos, porque nem todos estão lá dentro porque querem, porque são do crime. Agir em legítima defesa e coisa assim, né? Não tiveram outra opção. Agora, quem já fez uma, duas, três, vai continuar fazendo. Esses não tem mais. Não tem. E eu já disse, tem sombra e água fresca, família ali fora sustentada pelo governo, eles vão querer o quê? Tem mais é que ficar lá dentro, apodrecer.
1: Dona Adelina, muito obrigado pela sua observação, pela sua opinião aqui no Programa da Alegria, e daqui a pouco eu vou falar se existe um benefício financeiro pago pelo Instituto Nacional de Seguro Social, chamado Auxílio Reclusão. A gente vai ampliar esse assunto também aqui no programa, a título de informação para você. Tem mais um ouvinte, oi, bom dia.
3: Bom dia, Marildo. Eu sou de Joaçaba. Olha, tem três crimes que são comprovados que não adianta. A pessoa fica presa, ela sai, até nos sete dias, ali eles cometem o crime e voltam para a cadeia. Tem três tipos de crimes que eu não vou citar quais são, mas esse não deveriam sair da cadeia mesmo. Tem essa comprovação, porque meu marido trabalhava nesse meio. Então, tem caso e casos que devem ser perdoados e inseridos à sociedade, e outros não.
1: Ok, ou seja, é uma questão de análise, né? São 9h48 da manhã agora, Dalceu. Seguimos daqui a pouquinho com a opinião do nosso ouvinte importante nesse tema, que é realmente espinhoso, né? Falando sobre a reinserção social de pessoas. Daqui a pouquinho tem mais.

sim. Valeu, galera, no programa da alegria. Renan e Raí, obrigado pelo carinho. Vamos valorizar os anunciantes e a gente volta para fechar a primeira parte do programa da alegria na provocação desta quarta-feira.

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11: Isso aí, galera, de volta no Programa da Alegria. Sim, né? 9h56. Vamos ouvir o Kleber agora, o nosso ouvinte. Também tem a sua opinião formada e fala pra gente. Bom dia, Kleber.
12: Bom dia, Marilda. O Kleber Teliscato. Toque, se possível, a música Som e Imagem, Guilherme Santiago. Oferece pra minha esposa Marisa, meus filhos William, Wesley e Bruna, meu vó Arlindo, a dona Talina. Todos que vai na escuta. Marilda, a minha opinião é a seguinte. Merece uma oportunidade. Quem que não merece uma oportunidade? Conheço muitos colegas meus que já pagaram por um erro, já, e hoje são pessoas de bem. Quem que nunca errou, né? Mas também conheço muita gente que já foi preso 10 vezes mais e sair de lá é mesmo pior ainda. Só que se a gente analisar, tem pessoas muito mais perigosas, muito mais ruins para a sociedade que nunca foram presas, estão soltas aí. Então, o fato de você ser preso ou não te diz totalmente a pessoa que você é, né? Às vezes você cometeu um erro ali, uma briga, sei lá, tantos erros aí que que a pessoa pode cometer, não deve, mas pode, acontece. E se a pessoa pagou pelo erro dela, ela merece uma chance, sim. Tem pessoas que nunca foram presas e estão aí na sociedade fazendo mal para os outros. Beleza, meu amigo?
11: Olha aí, a visão do Kleber é uma outra visão, né? Que cabe aqui a gente pensar. Antes das notícias, Alceu, vamos falar do benefício do INSS. Sim, amigos, existe um benefício financeiro pago pelo Instituto Nacional do Seguro Social, chamado Auxílio Reclusão. Mas ele não vai para o preso, e sim para a família. O que é o auxílio reclusão? É um valor pago aos dependentes de um trabalhador que foi preso. Ó, ele trabalhava e foi preso. O objetivo é ajudar a sustentar a família que perdeu a renda. O dinheiro não é pago para a pessoa que está na prisão. Quem tem direito a receber? Esposa, marido, companheiro ou companheira em união estável. Filhos menores de 21 anos ou filhos com deficiência. Pais ou irmãos apenas se comprovarem que dependiam financeiramente do preso. Regras principais, isso é muito sério. Baixa renda, trabalhador preso precisa ter salário de contribuinte dentro do limite estipulado pelo governo. Prisão de regime fechado, o preso deve cumprir pena em regime fechado. Contribuinte do INSS, o preso precisa ter qualidade de segurado, estar contribuindo para a Previdência na época da prisão e cumprir uma carência mínima de 24 meses de contribuição, conforme regras atuais. O valor do benefício é um salário mínimo vigente no país. Então, o direito que ele vai ter para receber, o preso não contribui para o INSS, não tem auxílio reclusão. O preso não tinha tempo mínimo de contribuição, não tem auxílio reclusão. O preso não é considerado de baixa renda, não tem auxílio reclusão. O regime de prisão não é fechado, não tem auxílio reclusão. O preso já recebe outro benefício ou salário, não tem auxílio reclusão. Então, o resumo é esse: não é todo cara que está preso que vai ter auxílio reclusão para sua família. A lei nesse caso é muito rígida e funciona nesse país, viu? 10 horas da manhã, vem aí as notícias. Daqui a pouquinho eu volto com mais para você.
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11: Vani, seja bem-vinda esta quarta-feira para atualizar o nosso ouvinte. Bom dia.
13: Bom dia, Marildo. Bom dia a todos. Estamos chegando com informações para o ouvinte catarinense. E começamos destacando que um estudo inédito aponta que as apostas esportivas retiraram entre 120 e 141 bilhões de reais da atividade econômica brasileira no ano passado. O valor representa de 0,9% a 1,1% do PIB e corresponde até metade do crescimento da economia no ano, que foi de 2,3%. Segundo pesquisadores, pesquisador Guilherme Klein, da Universidade Federal do Rio de Janeiro, e pesquisador do Centro de Pesquisa em Macroeconomia das Desigualdades da Universidade de São Paulo, o impacto das bets é cerca de 5 vezes maior que a estimativa dos efeitos do tarifaço americano sobre o PIB. Entidades do setor reconhecem a importância do debate, mas dizem que os dados devem ser analisados com cautela. O presidente Lula se reúne hoje em Brasília com os presidentes do Senado, Davi Alcolumbre, e da Câmara, Hugo Mota. O principal tema é a medida provisória que acaba com o imposto de importação para compras de até 50 dólares, a chamada taxa das blusinhas. O texto perde a validade em 8 de setembro se não for aprovado pelo Congresso. Lula aposta na articulação para garantir o fim da cobrança. Na reunião também deve entrar na pauta outras propostas prioritárias do governo, como o fim da escala 6x1 e a PEC da Segurança Pública.
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13: O Palmeiras terá pela frente o Santos hoje no jogo de ida das quartas de final da Copa do Brasil. O confronto será às 21h30 no Nubank Park. Os donos da casa chegam para a partida embalados pelas recentes vitórias na Conmebol Libertadores e Brasileirão. Com isso, o Alviverde voltou a ter tranquilidade após uma série de resultados negativos. O time de Abel Ferreira mira um bom resultado diante da torcida, já pensando no confronto de volta. Do outro lado, o Santos vê nas Copas uma chance de terminar terminar a temporada com o título. Além da Copa do Brasil, o Peixe também está na Sul-Americana. A diferença está na Série A. Isso porque os santistas vêm de empate em casa com o Mirassol. O resultado manteve a equipe perto da zona de rebaixamento. 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Da redação, Vani Santos.
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11: Isso aí, minha gente, 10 horas 5 minutos. Bom dia, um grande abraço, uma excelente quarta-feira. Coisas que não dá para você mais varrer para debaixo do tapete, né? E a provocação de hoje abre um debate sobre um tema bem difícil, que não tem uma resposta simples, né? Hoje a provocação fala sobre a reinserção social. Segunda chance, o risco para a sociedade de quem está preso, sai da cadeia. E aí, como é que faz? A gente tem que pensar, refletir e dar a opinião aqui no programa da Alegria. O que que você pensa, hein, sobre isso? Abrimos a reta final do programa com mais ouvintes. Olá, bom dia.
16: Bom dia, Mariano, tudo bem? Eu acho que se é um ex-presidiário, que ele não é perigoso, que ele cumpriu a pena direitinho, eu acho que ele tem que ter chance para trabalhar, para reconstruir a vida de novo, né? Que muita, e tem uma também, que tem muitos que estão lá presos inocentes. Às vezes pegam que não fez nada no lugar de outro, que é criminoso. Eu acho que a sociedade tinha que dar uma chance para ele, sim.
11: Obrigado, Marli, pela sua opinião, tá? É isso aí, boa manhã, a gente continua ouvindo vocês. Oi, bom dia.
17: Bom dia. Bom, meu nome é Cristiane. Nas minhas empresas eu não contrataria ninguém. Porque quem não zela pela própria vida, que não quer estar preso, não vai zelar pela vida dos outros. Pela família dos outros, não vai ter compromisso com o que não é deles. Não contrataria.
11: Obrigado, Cristiane, pela sua opinião também. Uma boa manhã. Oi, bom dia.
18: Bom dia, Marildo Monteiro. Bom dia a todos os ouvintes. Uma ótima quarta-feira a todos. Cleide, eu tenho ofensor de Luzerna. Então, assim, eu respondendo a tua questão aí sobre os presos, eu acredito que eles têm que ser classificados dentro do presídio. Eles têm que ter uma educação também já voltada dentro do presídio. Eles têm que ter uma educação, eles têm que ter uma profissão, eles começarem a trabalhar já nessa, dentro, quando estão cumprindo a pena. tá? E outra coisa, eu acredito que tem que ser classificados também. Crimes hediondos, não adianta, a pessoa não vai esquecer que fez, sabe? Ou a sociedade também não vai esquecer que a pessoa fez. Então, muitas vezes, a gente tem que parar e pensar, vale a pena você trabalhar em cima de um preso que cometeu um estupro? Matou uma pessoa? Matou uma mulher? Um idoso? Qualquer pessoa que mate. Então, eu acho assim que tem que ter uma classificação.
11: Muito obrigado pela sua opinião também. Estamos ouvindo você aqui na nossa provocação de hoje, 10:08. Daqui a pouquinho tem mais.

0: Guilherme Santiago, uma musiquinha suave, né? Num dia de tema bem pesado no programa da Alegria, que volta daqui a pouquinho ouvindo você.
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0: 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Dalsa, já já voltaremos com ouvinte por aqui.

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0: Isso aí, gente, 10h16 da manhã, voltamos no programa da Alegria, por vocação no ar, ao vivo hoje, e abordando um tema sobre reinserção social. Você é a favor ou é contra? Por quê? Qual é a sua opinião? Deve ou não deve? Depende do crime? Como é que deve funcionar para você? Vamos a mais um ouvinte. Oi, bom dia.
1: Oi, Amarildo Monteiro. Pois é, estão falando sobre as pessoas que fazem erro e depois, às vezes, eles não querem reconhecer o que eles fizeram. Mas, que nem diz o ditado, cada um tem seu livre-arbítrio. E a pessoa que quer se endireitar, já para começar, não faz o erro. E se fez o erro, muita gente se arrepende e melhora e vê o erro que fez. E onde ele for pagar essa dívida, ele vai aceitar que ele tem que mudar. É essa a minha opinião. Agora, tem gente que faz o erro, é chamada atenção, diz que vai mudar, mas no outro dia já está fazendo tudo de novo. Então é complicado. É essa a minha opinião, meu amigo.
0: Obrigado,
1: dona. Um abraço e tudo de bom para vocês.
0: Para a senhora também. Por exemplo, eu sei de presídios em Santa Catarina que os presos fazem a própria comida, limpam o presídio. É uma forma dele já ir se ressocializando, aprendendo, né? Quando estiverem na sociedade de volta, pensem bem se vale a pena cometer um crime. Então, o sistema prisional pensa na forma como eles vão voltar para fora. Aí,

0: livre-arbítrio, né? Quem volta para o crime realmente não merece segunda chance. Vamos continuar falando com o ouvinte. Oi, bom dia.
1: Bom dia, Marildo. Eu sou a Vilma. E eu acho que eles devem ter uma segunda chance, sim, Marildo. Não é porque eles são ex-presidiários que eles não têm segunda chance, né? Eu acho que deve ter, sim. Porque muitas vezes eles estão ali por não escutar um conselho, né, Marildo? Uhum. De um pai, de uma mãe, e seguir o caminho errado, né? Mas eu acho que eles merecem, sim, uma segunda chance.
0: Uhum. Então tá, daqui a pouquinho nós já vamos com mais um ouvinte, podemos ir agora, né, Jaúcio? Estamos na reta final. Oi, bom dia.
2: Bom dia, meu amigo Marildo Monteiro, é o Luiz de Água Doce.
0: Oi, amigão. Então,
2: eu vou dar a minha opinião.
0: Diga lá.
2: Olha, eu sou contra qualquer tipo de violência, de crime, mas se a pessoa cometeu crime, essas barbaridades, foi julgada, foi condenada, cumpriu sua pena, eu creio que merece sim uma segunda chance. Uma coisa eu aprendi na minha época do seminário: nós não devemos, não cabe a nós julgar as pessoas. Quem pode julgar é só Deus. Às vezes a pessoa que julga outra pessoa porque fez pior do que aquela pessoa. Só que nós devemos sim dar a segunda chance. Repito, não sou, eu sou contra qualquer tipo de violência e crime, mas de uma vez que a pessoa cumpriu sua pena, merece sim uma segunda chance. Um abraço, meu amigo. Fica com Deus.
0: Você também, Luiz. Obrigado pela participação. Diz aqui o Olímpio para mim. Bom dia, Marildo. Eu acho que tem que selecionar bem, porque tem pessoas lá dentro que não tem jeito mesmo. Tem outras que dá para repor no mercado de trabalho. É bem complicado esse tema. Já fui assaltado, levado por bandidos em Joinville e sei como é que é. Olímpio, obrigado, querido, pela sua opinião, pela participação. Vamos a mais um ouvinte. Oi, bom dia.
3: Bom dia, meu amigo Amarildo Monteiro. Desculpa, mas meu celular tá bem louco. Aqui é Marlene Ben. A minha opinião, quem comete esses crimes que estão lá dentro da cadeia, tem que ficar. Porque eles saem, eles cometam de novo o mesmo erro, né? Tem uns. Então, na minha opinião, não tem segunda chance. Um abraço, meu amigo, e tudo de bom. E coloca eu e minha família na oração do Papa e agradeço se eu for atendida.
0: Dona Marlene Bent, muito obrigado. Nós vamos ouvir ali o ouvinte, né, Dalceu? Mas antes, deixa eu falar o que o seu Amarone mandou aqui. Ele disse assim: acho que não só pode, como precisa ter. Se a gente acredita que a gente muda, a segunda chance é a prova disso. Prisão cumpre a pena, mas não apaga a pessoa. E tem um ponto prático também: sem chance, a reincidência é quase certa. Se ninguém emprega, ninguém aluga, ninguém confia, o que sobra para ele fazer é voltar para o mesmo ciclo. Dar chance é também uma questão de segurança para todos. Chance não é passar pano, é dizer que pagou o que devia para o Estado, agora tem que provar no dia a dia que quer fazer a diferença. Responsabilidade continua, mas com porta aberta. Todo mundo já precisou de uma segunda chance, alguma coisa. A diferença é que dele veio com carimbo e preconceito. Quebra do ciclo do crime. Sem acesso ao trabalho ou moradia, a pessoa fica sem alternativa e a volta ao crime se torna provável responsabilidade real. Pagar a pena significa saldar a dívida com a justiça, mas a exclusão perpétua impede que o indivíduo assuma um papel produtivo. Segurança para todos, a reinserção social bem-sucedida protege a sociedade ao diminuir a violência e a reincidência criminal. O preconceito dificulta o recomeço, mas abrir portas é uma forma de cobrar responsabilidade com resultados práticos melhores para todos. Então, é isso aí, meus queridos amigos e amigas que participaram do programa da Alegria nesta manhã. Nós do programa agradecemos porque chegamos ao final da provocação. Hoje falamos sobre um tema difícil, que não tem uma resposta simples: a reinserção social de pessoas que passaram pelo sistema prisional. Punir é necessário quando alguém comete um crime, mas também precisamos pensar no que acontece depois do cumprimento da pena. Dar uma oportunidade não significa ignorar o crime cometido. Significa entender que depois de cumprida a pena existe uma escolha: deixar a pessoa sem perspectiva ou criar condições para que ela não volte ao caminho do crime. E talvez essa seja uma das grandes perguntas que ficam para todos nós nesta manhã de quarta-feira. 10h23, obrigado a você, obrigado Visa Supermercados e Laboratório São Francisco que estiveram comigo na grande hora. 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
3: Formado no ano 2000 pelos irmãos Kiko, Leandro e Bruno, o KLB rapidamente conquistou o Brasil com seu pop romântico. O trio emplacou grandes hits, e um dos mais marcantes foi Ela Não Está Aqui, música que embalou corações apaixonados. Após anos de sucesso, o grupo reduziu suas atividades, com cada irmão seguindo novos caminhos. Mas suas canções continuam vivas na memória dos fãs. Embarque com a gente no barco da saudade e navegue pelo oceano da nostalgia musical.

0: Nossa, KLB na saudade, hein, Dalcio Martins? Arrasamos, valeu, Eliseu, obrigado, amigão. Valeu, bela saudade, bela viagem no tempo nessa aí. Olha, eu vou repetir aqui o sistema Parisiga da SC-150 Joaçaba Lacerdópolis. Atenção, a interdição total no horário sempre de 8:30 às 9:30. Significa que de 9:30 às 10:30 fica no sistema Parisiga. Totalmente fechada de 10:30 às 11:30 significa que tem um intervalo ali para o meio-dia liberado. Aí de 1:30 às 14:30 fechada totalmente, quer dizer que de 14:30 às 15:30 fica no pare e siga. Das 15:30 às 16:30 fechou totalmente, significa que das 16:30 às 18:30 o sistema pare e siga. E após as 18:30 ela fica liberada geral até as 8:30 da manhã seguinte. Esse sistema é no trecho Joaçaba Lacerdópolis até o dia 8 de setembro. Beleza? A gente volta já.
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1: Só aí, Dalcio Martins, 10 horas 38 minutos da manhã. Sempre obrigado pelo carinho, pela audiência de toda a nossa gente. Para o pessoal que está sintonizado hoje, que pena, a gente não conseguiu colocar todo mundo no ar, né? Que deram as suas opiniões do programa da Alegria, mas foi uma bela discussão, né? Mandar um oizinho para Vanessa Ferrari e toda a família. E agora, vamos de Luan Santana, é isso? Aperta o play.

0: E aí, gostou da música? Valeu, né, gente? Luan Santana, vem aí o Jantar Dançante da Capela Nossa Senhora de Fátima, em Herbaldo Oeste, dia 12 de setembro, no Centro de Eventos da Comunidade. Início 19:30 com macarronada galeto, carne de porco e outras delícias. 21 horas, baile com Rony e banda. Durante a semana haverá venda de bolachas, cucas, pães e doces. E na sexta-feira, dia 11, terá bingo às 19:30. Ingresso R$ 65. Faça sua reserva no 98427-2869. Participe, vai ser bom demais. Daqui a pouquinho voltaremos no programa da Alegria para você. 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Pegou a visão? É isso aí, daqui a pouquinho tem muito mais.
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1: Isso aí, galera, milhão por hora. Esta é a Catarinense, a melhor vibe do rádio no sul do Brasil, né? 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Vamos atender a nossa amiga Miriam, demorou hoje, né? Hoje tá peleado o negócio, tá aí, ó.

Destino, valeu Zé Henrique Gabriel no programa da Alegria. Olha, uma senhora encontrou um telefone celular no Sicoob no final de semana. Ela acredita que seja de criança, porque não tinha nada instalado, não tinha chip, só tinha joguinhos. Então, se alguma criança perdeu esse celular, né, mãe, entre em contato comigo, que eu sei aonde está esse telefone, tá? Daí você diz pra gente como é e a pessoa vai entregar o celular. É um celular que deve ser de uma criança, porque não tinha nada instalado, só joguinhos, né? Então a pessoa muito sensibilizada disse: Amarildo, vamos encontrar a dona desse celular, deve ser uma criança. Disposição. Então, se você perdeu, liga pra mim ou manda o WhatsApp aqui, viu?

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7: Muito bem, galera, 10h54 da manhã no Programa da Alegria, Dalsa. Chegou a hora, né? Vamos celebrar.
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10: Feliz aniversário pra você.
7: Saúde. Isso aí, gente, celebremos hoje Cleverson Ferretti de Água Doce. Gostaria de pôr o nome do pai, Wilson Ferretti. Bom, isso aqui não é pra colocar agora, né, gente? Isso aqui não é aniversário. Isso aqui é só pra depois. Então, depois a gente coloca, sem problema. Bem, a agenda do aniversariante.

É isso aí também para a dona Leonilda Kalbflash, dedicado pela família Casburg, toda a sua família, com carinho pelo seu aniversário. Dona Leonilda Kalbflash, sobrenome difícil aí, né? Parabéns e felicidades. E aqui, Amado Batista, em Dinamite do Amor.

0: artista Dinamite do Amor, linda, maravilhosa, no programa da Alegria 11 em ponto. Agenda do aniversariante volta amanhã, queridos. Que Deus abençoe a cada um com saúde e vamos firmes e fortes, né? Show de bandas vem aí, se prepare, é rapidinho.
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4: Salve, salve, simpatia. Oi, crianças. Estamos chegando com show de bandas nessa manhã de quarta-feira, 26 de agosto de 2026. A partir de agora até o... Ah, a gente vai juntos nessa manhã aí, né? Não vamos botar horário porque esse negócio de botar horário não é legal, né? Então tem muita música, tem muita energia, tem muita coisa boa pra você. Tem 3 ingressos para o baile de sexta-feira no Clube Sítio Novo em Catanuvas. Animação com a banda Céu e Cantos, olha aí! Só quero avisar que os caras estão dando ingresso também no programa do Michel de Tarde. Quem concorre no Michel de Tarde não pode concorrer de manhã aqui, tá? Ou melhor, quem ganhou no Micha não pode ganhar de manhã. Se ganhar daí da Criprocó, né? Então, pessoal, pode caprichar no áudio. Tenho 3 ingressos hoje pra vocês. Bom baile, Céu e Cantos. Tudo de bom. Vamos começar o festeirê de hoje com Pérola Negra? Tá bom, né?

Pérola Negra, música nova no show de bandas pra começar. Deixa eu aproveitar e mandar um abração pra um grande amigo que tá ouvindo a gente nessa manhã, galera do bairro Monte Belo. Como é que tá, Laídes? Tudo bem aí contigo, querido? Abraço pra você e toda a família, tamo junto, né? No show de bandas, trazendo sempre as melhores bandas, com certeza. 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

0: E vamos embora, minha gente. Manhã maravilhosa, né? Aquele abraço carinhoso. 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Aquele abraço pra galera lá, muito obrigado pelo carinho da audiência e vamos aproveitar aí, né, gente? Amiga Miriam, seja muito bem-vinda. Qual é a música de hoje, Miriam? Diga lá!
1: Bom dia, marido Monteiro, tudo bem? É tudo. A Miriam Rebsa, por te demorar. Traga pra nós a música da banda Passarela, Tardes de Verão. Feliz pra todos os ouvintes da Catarinense, pra vocês e da rádio, pro meu marido Ademar Rempe, que tenha todos uma ótima, abençoada tarde de quarta-feira.
0: Vai ser uma tarde maravilhosa.

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7: Por isso estamos de volta, queridos e queridas. Sentindo aquele cheiro de almoço mais maravilhoso do mundo, a dona de casa naquela correria, né? Quem trabalha no interior, então, nem se fala, né? Acorda às 5 horas da manhã, já milhão por hora, manhã, corrida, almoça, dá uma descansadinha, tarde, loucuragem. Meu Deus do céu, não é moleza não, né, gente? Quem pensa que é moleza, vai passar um dia no interior aí pra você ver, né? Não tem molezinha nenhuma, é muito trabalho mesmo. Fala, Nelson.
8: Senhor, não abriu o áudio primeiro, mas vamos ficar tranquilo, vamos relaxar. Vamos ficar tranquilo. Tá com os atuais aí no chão de banda? Pra todo mundo que estiver ouvindo a rádio, pra vocês aí da rádio. Tá bom?
7: Tá bom.
8: Menino.
7: Eu não abri o áudio porque não tinha áudio pra abrir aqui. Só tem esse áudio que eu recebi aqui. O resto só se o gato comeu, né? Porque os áudios têm que desaparecer do programa quando o programa termina ao meio-dia. Daí os áudios têm que sair automático a limpeza do nosso WhatsApp, né? Ele faz isso, né? Pra que a gente possa... A gente recebe mais de 1.000 watts por dia. Então, terminou o programa da alegria, os áudios do programa da alegria, tchum, dão um tchauzinho. Antes não dão. Eu não tinha nenhum áudio aqui, então tô no inocente nessa aí. Tô boiando. Ô, Marisa, e você, Marisa, bom dia?
9: Bom dia, Marido Monteiro. Aqui quem tá falando é Marisa Aurel. Ah. Viu? Manda uma música pra nós aqui, Derval Velho. Nossa. Aquela dos atuais, Antes de Ir Embora.
7: Ah, que musicão, hein? Vamos rodar sim. Pode deixar que vou rodar sim. E essa aí vai pra Cristina também. Hoje Cristina não vai ter Alice, só pra avisar, Cristiane, tá? Mas amanhã tem Alice. Hoje tem essa dos atuais aí pra você, tá bom? Mandar um oizinho também pra Tati Oliveira. Obrigado pelo super carinho, querida. Tudo de bom pra você e vamos juntos no show de bandas ouvindo os atuais e esta música que é

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3: E é presente pra você também. É isso aí, meus queridos. Chegou a hora dos ingressos do Sítio Novo. Para quem mandou recadinho aqui, para quem mandou áudio, boa sorte. 3 ingressos hoje pela manhã, hein? Obrigado por todo mundo que mandou o seu recado. Primeiro está saindo agora. Primeiro ingresso está saindo para Ivanete Nunes. Ela não mandou áudio, mas escreveu que quer curtir Céu e Cantos no Sítio Novo. Ivanete Nunes, seu nomezinho está lá na portaria. Apresenta documento com foto, tá? Parabéns, você é a primeira ganhadora de hoje. Parando, parou esse, já mandou áudio. Então vamos ver quem é.
5: Oi, bom dia. Aqui é a Silvana Alves. Eu gostaria de estar concorrendo para o ingresso para o Sítio Novo. Sexta-feira fazer a festa.
3: Muito bem, tá aí, maravilha. Vamos ao segundo ganhador ou ganhadora. Quem ganhou agora foi a Silvana Alves, né? O nome dela também vai estar na portaria lá. Mais um. Parando, parou. Deixa eu ver quem é.
6: Bom dia, Marido Monteiro. Eu quero ingresso pro Sítio Novo. Beleza, Piazinho. É demais. Catanduvas é muito bom. O Sítio Novo é demais.
3: Muito bem, valeu, parabéns a Ivanete Nunes, Antônio Varela e Silvana Alves. Andamos bem, né? E agora, para aproveitar que o Céu e Cantos vai fazer a festa, deixa eu ver quem é que pediu a música aqui no programa da Alegria. Aí sai tudo de ordem, a galera, né? Mas vamos ver quem é aqui que mandou aqui, que pediu a música. Oi, bom dia. Bom dia.
7: Bom dia, Marildo, tudo bom?
3: Tudo.
7: Se puder, toca Céu e Cantos, Suíte 26 para nós aí. Beleza, para todos os motores aí que estão na mobilidade do Frota 47. Um abraço para ti, meu queridão.
3: Valeu, queridos. Aquele abraço pra toda a turma, então, hein? Frota 47.

0: Valeu, tá aí, né, gente? A gente ouviu uma música super linda pra você no show de bandas, mas ele tá bem de grana, né? 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
4: 11 horas 47 minutos da manhã. Já, meu Deus do céu. Dona Lúcia, e aí, Dona Lúcia, bom dia.
5: Bom dia, Marildo Monteiro. Hoje, só faxina. 12 dias aqui com meu filho. E você arrumou mais um ouvinte, viu?
4: É.
5: Da Catarinense, em Florianópolis. João Victor Campelo.
4: Opa, que legal.
5: Ele, mãe do céu, que rádio boa, hein? Por isso que a senhora escuta. Falei, ó, eu acordo 5 da manhã, como a gente mora no interior.
4: Uhum.
5: Aí eu levanto, ligo o rádio, arrumo café pro meu esposo ir trabalhar. E o rádio é meu companheiro, né? De todas as manhãs. Principalmente teu programa agora, de manhã, Show de Banda e o Rádio Saudade. Não desligo. Rádio velho aqui na bateria 24 horas. Um abraço, Marildo. Que Deus abençoe você e tenha uma excelente semana, né? Abençoada para todos nós.
4: Amém.
5: Lúcio Campelo.
4: Obrigado, Dona.
5: E manda alô pra todo mundo e não manda pra mim, que eu só tô ouvinte de carteirinha.
4: Um elogio e um puxão de orelha, né? Essa foi boa, que nem mãe faz, né? Ela elogia e depois puxa a orelha. Dona Lúcia, pode deixar, não vou esquecer de mandar mais alôzinho, tá bom, querida? E ao filhote lá também, né? Que maravilha, fico muito, muito, muito feliz, viu? Deixa eu mandar um oizinho, bom dia, Marildo, beleza? Jaime Moreira, Vila Kennedy, Luziana, aquele abraço, vou de carona na próxima música, é isso aí, hoje não tem mais tempo de atender todo mundo aí, né? Dona Ivone, como é que tá a senhora? Bah, Dona Ivone, hoje então tem comida boa aí, é?
6: Bom dia, Marildo, tudo bem?
4: Tudo.
6: Em casa hoje também tá saindo panqueca com espinafre. Pensa que delícia.
4: É bom, é
6: Fala
4: bom.
6: Fala uma música dos Cometa pra mim aí. Tô escutando o seu programa e pra todos os seus ouvintes. Obrigada. Tchau.
4: Valeu, tá aí, ó.

Música super mega linda dos Cometas. Cadê seu namorado, moça? Pena que não vai dar pra rodar inteira, né, gente? Que peninha, nossa. Que música linda. Me lembre amanhã que eu rodo ela inteira, tá? 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Galera lá, anota mil, obrigado pelo carinho. Bom finalzinho de manhã pra todo mundo e vão aproveitar essa promoção, hein, minha gente? 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Bem, pra gente fechar o programa aqui, né? Essa música aqui bem bacana, Os Cometas. Vamos trazer Rogério Magrão então pra galera?

0: Esse é o TBT preferido, mandar um oizinho pra dona Elaine e seu Valdir lá em Campo Belo. Alô, meus queridos, obrigado pela audiência, viu? Bom finalzinho de manhã, grande dia pra vocês também. 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Gente, tamo indo de mansinho, né? Obrigado pelo carinho de mais uma manhã incrivelmente maravilhosa na Catarinense. Bom almoço, 4:30, a gente se fala. Até lá.
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0: Isso aí, a Santa Bênção de hoje tem os seguintes oferecimentos. Para Cleverson Ferretti, de Água Doce, está oferecendo ao pai Wilson Ferretti, em memória, a benção, um ano de falecimento dos filhos netos com saudades. Também a dona Maria Tereza dos Santos Marcon, a pedido do esposo, filhos e neta. A benção do Papa de hoje para dona Leonilda Kalbfleisch, oferecida pela família Casburg e toda a família pelo seu aniversário. Em memória de Maria Moreira, de Pai e Filho, Rio Grande do Sul, 1 mês e 15 dias de falecimento, a pedido de Alzimiro e toda a família em Luzerna. Para o Ticó, lá em Água Doce, que hoje está de aniversário, a Santa Bênção é dedicada nesse momento com muita fé.
3: Pai nosso que estás no céu, santificado seja o vosso nome, venha nosso vosso reino. Seja feita a vossa vontade, assim na terra como no céu. O pão nosso de cada dia nos dai hoje, perdoai-nos as nossas ofensas, assim como nós perdoamos a quem nos tem ofendido. Não nos deixeis cair em tentação, mas livrai-nos do mal. Amém. Abençoe.

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4: Consultoria do Senado detalha vedações de gastos em ano eleitoral. Projeto estende passe livre de pessoas com deficiência carente para todo o transporte coletivo. Procon de Santa Catarina orienta consumidores sobre golpes envolvendo falsos funcionários de bancos. Ervaldo Oeste lança aplicativo para ampliar acesso a serviços municipais. Segunda edição do circuito gastronômico Vale dos Sabores é lançada em Joaçaba. equipe de Torres, no Rio Grande do Sul, visita Joaçaba para troca de experiências na gestão da saúde. O prefeito de Jaborá anuncia a programação festiva de setembro com rodeio cultural e campeiro. O município de Água Doce anuncia a nova etapa do programa de pavimentação asfáltica. Colisão entre carro e caminhão deixa 5 feridos em Campos Novos. Quarta-feira, 26 de agosto, temperatura na 15, marcando 22 graus. Boa tarde. Meio-dia, 2 minutos, está no ar mais uma edição do Grande Jornal da Catarinense, Antena 100 FM.
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4: Direto da agência PD Radar, as informações do tempo com Daniel Panobianco.
9: Santa Catarina deve ter formação de áreas de instabilidade nesta quarta-feira. Meteorologistas do CPTEC IMP reservam maior concentração de nebulosidade entre o meio-oeste, o Vale do Itajaí e o oeste do estado, onde pode chover em pontos isolados. Nas demais áreas, há maior concentração de nebulosidade, mas a chuva ainda não chega a cair. A passagem de uma nova frente fria por Santa Catarina é aguardada entre sábado e domingo. E atenção, há risco de temporais com acumulados significativos de chuva, além de trovoadas, rajadas de vento e, de forma pontual, queda de granizo. Este alerta já é emitido pelos órgãos oficiais, que no Brasil são somente o CPTEC IMP, o CEMADEM e o IMET. A tendência é de que esta frente fria atravesse Santa Catarina até a próxima segunda-feira, no dia 31 de agosto, e o acumulado de chuva até lá, em vários pontos, inclusive aqui da nossa região, pode beirar os 100 milímetros. A tendência é de que setembro comece com tempo firme e com uma nova queda acentuada das temperaturas. Hoje, a máxima alcança 25 graus. A mínima nesta quinta-feira vai a pelo menos 14 graus em Frei Rogério, Ervaldo Oeste, Ibiã, Ibicaré, Ipira e Joaçaba. Daniel Panobianco, da agência PD Radar, com exclusividade para Catarinense.
4: Em meio a uma série de regras vigentes para o ano eleitoral, a consultoria do Senado detalhou em nota técnica as vedações a serem observadas na execução do orçamento. Há regras aplicáveis em todo o ano, bem como aquelas que se iniciam 3 meses antes das eleições, abrangendo desde contratações de novos servidores até normas de publicidade. Os detalhes com o repórter Douglas Castilho.
10: Em ano eleitoral, é comum conhecermos as regras relativas às campanhas. Quem pode participar do debate, quem tem direito ao fundo eleitoral e tempo de TV, por exemplo. Mas em termos de gastos públicos, o que é permitido e o que é vedado neste período? Foi pensando nessa lacuna que a consultoria do Senado elaborou uma nota técnica explicando os detalhes sobre as regras de execução do orçamento desde o início do ano. As normas são basicamente estabelecidas por 2 leis, que são a Lei Eleitoral e a Lei de Responsabilidade Fiscal. O objetivo central das regras é evitar que a máquina pública seja utilizada para fins eleitorais, em vez de cumprir cumprir sua função de servir ao interesse público. Um dos mecanismos de restrição é a proibição das transferências voluntárias de recursos da União a estados e municípios. O consultor do Senado, Daniel Cury, explicou como isso se aplica na prática.
11: As transferências voluntárias, elas são recursos que a União, ela repassa sem que exista uma obrigação constitucional ou legal de fazer aquele repasse. Um exemplo bem típico, né? Um convênio que a União financia uma obra ou um serviço específico de um município. A ideia é evitar que essa liberação, às vésperas de uma eleição, possa ser usada para favorecer um candidato ou outro. Agora, existem exceções também, por exemplo, situações de emergência e calamidade, obras e serviços que já estavam em andamento e que tem uma obrigação formal que seja anterior a esse período, a lei permite.
10: Outra regra importante refere-se à publicidade nos anos de disputa. Nesse caso, durante os 6 primeiros meses do ano, não pode haver aumento dos gastos com propaganda institucional. Para estabelecer o teto dos valores a serem investidos até junho, é calculada a média mensal da verba destinada a esses fins nos últimos 3 anos. Esse montante multiplicado por 6, já que se trata de um semestre inteiro, pôde ser gasto até o fim do mês de junho. A partir de então, as propagandas institucionais passam a ser vetadas integralmente. Nos 3 meses que antecedem o primeiro turno, são vedados ainda a revisão das remunerações de servidores públicos, a nomeação, a contratação, a demissão e a transferência de servidores e a contratação de apresentações artísticas de qualquer espécie. A depender do regulamento que foi violado pelo candidato ou por servidor público, o ato pode ser enquadrado como improbidade administrativa, ser punível com a cassação do registro ou diploma ou até mesmo configurar crime fiscal. Da Rádio Senado, Douglas Castilho.
4: Obrigado, Douglas. Um projeto em análise na Câmara dos Deputados estende passe livre de pessoas com deficiência carente para todo o transporte coletivo. A repórter Kate Nayane tem mais detalhes da proposta.
12: A Câmara dos Deputados avalia a extensão do passe livre interestadual concedido a pessoas com deficiência para todo o transporte coletivo. A proposta também prevê a inclusão de pessoas com doenças crônicas que tenham mobilidade reduzida e os pacientes em tratamento de transtornos mentais, assim como seus acompanhantes como beneficiários do passe livre. Para ter direito ao benefício, as pessoas nessas condições precisam comprovar carência. E o passe valerá para todas as modalidades de transporte coletivo do país, sejam elas de competência estadual ou municipal. Segundo o autor da proposta, deputado Chico Alencar, do PSOL do Rio de Janeiro, o acesso desse grupo à gratuidade de transporte depende de leis municipais ou estaduais, que são muito diversas, o que gera desigualdade de tratamento e insegurança jurídica.
13: A mobilidade das pessoas é um direito, e é um direito que tem que ser assegurado por todos os concessionários de serviços públicos. Então, o transporte público nas cidades, de qualquer tamanho, ele deve ser assegurado a todos, tanto que muitos municípios do Brasil já asseguram a tarifa zero, mas com o meu projeto eu quero garantir essa tarifa zero, ou melhor, o passe livre para aqueles que mais necessitam.
12: A medida também estabelece que os Centros de Referência e Assistência Social, os CRAS, serão responsáveis pelo cadastramento dos beneficiários, aproveitando uma rede de assistência social já consolidada para simplificar a comprovação de carência. A proposta que estende o passe livre de pessoas carentes com deficiência para todo o transporte coletivo está sendo analisada pela Comissão de Saúde. Da Rádio Câmara, de Brasília, Kate Nayane.
4: Obrigado, Kate. Um consumidor conseguiu recuperar R$13 mil após ser vítima de um golpe aplicado por criminosos que se passaram por funcionários de um banco. O caso chegou ao PROCON de Santa Catarina, que reforça a importância de utilizar os canais oficiais das instituições financeiras e procurar ajuda em caso de fraude. Confira na reportagem de Vanessa Carini.
14: Um consumidor conseguiu recuperar R$13 mil depois de cair em um golpe aplicado por criminosos que se passaram por funcionários de um banco. O caso chegou ao PROCON de Santa Catarina, que atuou junto à instituição financeira para garantir a restituição do valor. A diretora do órgão, delegada Michele Alves, orienta os consumidores sobre como evitar esse tipo de fraude.
15: O PROCON orienta que os correntistas utilizem o app oficial do banco, porque muitos golpes estão sendo utilizados WhatsApp ou SMS ou até e-mail com alguns links para clicar, quando na verdade é uma armadilha. Então, quando se tratar de situações bancárias, seja qualquer situação, consignado, seja cartão ou coisa do tipo, utilizar o app do banco. Isso minimiza as chances, né, de cair num golpe.
14: A orientação é que, em caso de qualquer movimentação suspeita, o consumidor procure imediatamente o banco pelos canais oficiais e reúna comprovantes, prints e protocolos. Michele Alves também explica que as instituições financeiras têm responsabilidade sobre o monitoramento das movimentações e que o PROCON pode atuar na busca pela recuperação dos valores.
15: Recomendamos que o consumidor faça contato com a agência imediatamente, né, ou o serviço dispõe mesmo fora do horário de atendimento, faça o reporte, né, dessa situação e fique com todos os comprovantes, prints, né, toda a documentação relativa a esses gastos. A agência bancária, ela tem responsabilidade de monitorar o perfil de cada correntista. Então, se sai do perfil, né, compras feitas em poucas horas, várias compras, ou compras de valores inexpressivos ou expressivos, isso pode chamar a atenção da agência, o que enseja uma responsabilização. Então, mesmo o consumidor, né, sendo vítima de um estelionato, por exemplo, e a agência não fica monitorando esses gastos após a comunicação do correntista, isso enseja a responsabilidade da agência. Então, por isso que a gente recomenda que, mesmo sendo vítima de estelionato ou não, né, vamos que a pessoa constate subtrações de valores na conta corrente, enfim, o PROCON, sim, é uma porta que está acessível. Nós já tivemos vários casos, né, de correntistas que tiveram seu valor restituído, e é interessante também fazer um boletim de ocorrência, porque há incidência de duas situações: uma infração penal, que enseja uma investigação, um crime de estelionato, mas o que o PROCON tenta é sim a reversão desse dinheiro, né, para que a vítima não tenha, o consumidor

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5: O mercado catarinense de terneiros manteve a trajetória de valorização no primeiro semestre de 2026. Os preços dos animais de desmama encerraram o período com crescimento de aproximadamente 19% em relação aos registrados no mesmo período de 2025, consolidando o segundo ano consecutivo de alta após 3 anos de retração. Os dados fazem parte do levantamento realizado pelo Grupo de Melhoramento Genético da UDESC. O estudo conta com o apoio da FAESC, parceira dos eventos agropecuários de Santa Catarina. Entre janeiro e junho de 2026, foram contabilizados 85 leilões, número ligeiramente superior aos 82 registrados no primeiro semestre de 2025. Minuto do Agro. Uma produção do sistema CNA, FAESC, Senar e sindicatos rurais.
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1: O município de Erval do Oeste lançou na tarde de ontem o aplicativo Erval Digital, ferramenta que reúne serviços municipais em uma plataforma digital. A iniciativa busca facilitar o acesso da população aos serviços oferecidos pelo município e ampliar os canais de atendimento entre o poder público e os cidadãos. O prefeito de Erval do Oeste, Ronaldo da Rosa, participou do ato de lançamento e valorizou mais este avanço tecnológico.
2: Uma satisfação vivenciar esse momento na companhia de tantas pessoas que compõem a administração junto conosco, né? Eu digo que o nosso lema e o nosso perfil de administrar é o contato direto com as pessoas. É ouvir as demandas, é conversar com a população. Mas como vivemos em uma era altamente tecnológica, a tecnologia tem que trabalhar a nosso favor. Por isso lançamos hoje o aplicativo Erval Digital, para que o contribuinte, o munícipe, sempre que precisar de um serviço, acesse o nosso aplicativo, né? E imprima suas guias, tire suas dúvidas, agende seus serviços diretamente no aplicativo. Temos o exemplo que foi utilizado hoje aqui, uma pessoa, um servidor aqui da prefeitura, colocou seu CPF imprimindo uma negativa, em menos de um minuto estava com essa negativa disponibilizada no seu WhatsApp. Repito, reitero aqui que é sempre uma satisfação recebermos a população nos nossos espaços públicos. Mas quem optar por ganhar tempo e agilidade e segurança pode acessar o nosso aplicativo. Erval Digital, baixe o aplicativo na sua loja de preferência e aí tem todos os serviços e ao longo dos próximos meses a gente vai ter todos os serviços oferecidos pela prefeitura dentro desse nosso aplicativo. É um marco na agilidade, no desenvolvimento e na praticidade de acesso à prefeitura e aos serviços que a prefeitura oferece.
3: Eu reiterava que é mais uma ação de várias que estão acontecendo aqui no município, né? Várias mudanças que estarão sendo implementadas aí, né, prefeito? Temos obras em andamento e outras situações aí, né?
2: Sem dúvida nenhuma, vivemos um grande momento, muitas obras acontecendo, e eu preciso frisar, né, PC, estamos muito longe de ser perfeito, ainda temos muitos problemas, mas vivemos um momento muito importante, muitas conquistas, muitas obras, muitas coisas acontecendo, muitas melhorias, esse aplicativo que vai facilitar, não vai revolucionar a vida, mas vai facilitar a vida da nossa população, esporte também, com muitas conquistas nos últimos dias, muitos eventos, nós tivemos mais de 1000 pessoas em dois finais de semana de todo o estado e de fora dele, também participando de eventos esportivos aqui no nosso município. Tivemos conquistas importantíssimas nos Jogos Abertos, nos Parajás, com equipes sendo campeãs. Nunca na história se teve tantos atletas de Erval do Oeste participando dos Jogos. Então é, sem dúvida nenhum, um momento que me deixa muito orgulhoso e a gente precisa trabalhar para as pessoas cada dia mais. Lembrando que ainda temos muitos problemas para serem vencidos, mas estamos, sem dúvida nenhuma, nesse caminho aí para vencê-los o quanto antes.
1: Foi lançada na noite de ontem no Clube 10 de Maio, Joaçaba, a segunda edição do Circuito Gastronômico Vale dos Sabores. A cerimônia reuniu autoridades, lideranças, imprensa e representantes dos 14 estabelecimentos participantes dessa edição. O circuito começa hoje e segue até o dia 30 de setembro com o tema Cinema Catarinense em cartaz, Cinemateca. De acordo com o diretor de turismo e eventos de Joaçaba, Vinícius Carrel, a edição deste ano contará com novidades e promete surpreender o público.
4: O circuito gastronômico, ele é feito nos restaurantes, então tem 14 estabelecimentos que foram desafiados a desenvolver um prato com a temática do cinema catarinense este ano. Então eles tiveram que desenvolver um prato novo, com ingredientes regionais aqui da nossa agricultura, para estar apresentando nessa noite de hoje e estar comercializando durante os 30 dias que vai rodar o circuito aí na cidade de Joaçaba.
5: Quais são as vantagens durante esse período de circuito?
4: Então, esse prato ele foi desenvolvido para o período do circuito, que começa no dia 26 até o dia 30 de setembro. E o cliente, o turista, né, a população que for até o estabelecimento participante, você pode encontrar lá no @gastronomiajoaçaba. A gente também vai ter alguns materiais de divulgação nos estabelecimentos. Tu pode ir no estabelecimento, pedir, solicitar o prato de circuito, tu vai ganhar um QR Code para avaliar o prato e a cada 4 avaliações tu troca para um souvenir que é uma caneca de chope.
5: E esses pratos, eles podem continuar no cardápio das empresas? Fica a critério dos restaurantes?
4: Sim, a gente faz questão que continuem, né? Porque por ele ser uma criação do circuito gastronômico, que eles continuem, porque as pessoas acabam procurando pós-circuito o prato típico para comer. Às vezes não aproveitaram durante os 30 dias, mas após os 30 dias conseguem estar também pedindo no estabelecimento participantes.
5: Já tem a experiência do primeiro circuito, qual que é a expectativa para esse?
4: A expectativa é grande, né? A gente já teve o primeiro com a temática carnaval, o segundo a gente vem com a temática da Cinemateca, do cinema catarinense também. Então, oportunizando com que os turistas, o pessoal de Joaçaba, conheça novos restaurantes, novos pratos, né? Se desafie nisso também.
1: A iniciativa é da Prefeitura de Joaçaba com apoio do SEBRAE. A curadora dos filmes, a cineasta Gabi Bressola, acompanhou todo o processo de criação dos novos pratos e fala das expectativas para esta segunda edição do Festival Gastronômico.
6: Então eu sou curadora, fui responsável por selecionar os filmes que foram as inspirações para os pratos, né? São filmes catarinenses, de curta-metragem em sua maioria, e que os ingredientes que são usados no prato de alguma maneira aparecem no filme, como personagens, como pano de fundo, mas são parte da narrativa, e foi a partir disso que cada um dos restaurantes criou seu prato, desenvolveu aí e combinou cinema com gastronomia.
5: Cada restaurante, nesse caso, teve também a liberdade da criação, né? Os chefes tiveram essa liberdade, você deu aquele toque, aquele tempero especial.
6: Sim, a gente conversou um pouco sobre os filmes, falou sobre a história também do cinema em Joaçaba, pensando nesse lugar como um espaço da cultura, como um espaço de cinema, e todo mundo pôde criar, às vezes era com um ingrediente só, às vezes é também pensando na cultura que aquele filme retratava, e os resultados ficaram ótimos. Foi muito bonito combinar essas duas coisas, né, que são tão importantes para a cidade e para o nosso estado, visibilizando aí tanto a cultura gastronômica quanto a cultura cinematográfica.
5: Então esse trabalho final atingiu as expectativas?
6: Para mim, sim. Agora a gente vai ter que provar, né, e as pessoas vão ter que participar para poder também dizer se cumpriram. Mas para mim, como cineasta, como pessoa da cultura, com certeza.
1: Aldirley Augusto de Araújo, presidente da Associação das Cervejarias de Joaçaba e proprietário da Fornearia Estrata, um dos estabelecimentos participantes do circuito gastronômico, comentou sobre o que o consumidor poderá conferir a partir de hoje.
7: O circuito gastronômico, ele gera uma atmosfera diferente na cidade, né? Então, todos os munícipes acabam se envolvendo, os estabelecimentos. Então, a gente cria uma atmosfera aí nesse período do circuito muito bacana e acaba gerando até turismo, cultura, né? A gastronomia está sempre junto com a cultura. Então, é muito bacana para todos nós.
5: E como é que foi o trabalho também ali na sua empresa, no setor de produção?
7: Então, já tem aproximadamente 3 meses que a gente está nesse projeto do circuito gastronômico, né? Criando novos pratos, né? Então, o trabalho, ele tem sido constante nesses 3 meses até chegar no dia de hoje aí no lançamento do circuito gastronômico.
5: O que o pessoal pode esperar, quem visitar o seu estabelecimento e dos seus colegas também?
7: Então, eu já antecipo o convite para todos visitarem, prestigiarem a todos os estabelecimentos participantes, que vai ser uma experiência muito bacana e assim também a gente valoriza o que a gente tem de melhor aqui na nossa cidade.
1: A Secretaria Municipal de Saúde de Joaçaba recebeu na última sexta-feira representantes do município de Torres, no Rio Grande do Sul, para uma visita técnica voltada ao intercâmbio de experiências e boas práticas na gestão pública da saúde. O encontro foi motivado pelo reconhecimento do trabalho desenvolvido em Joaçaba, especialmente pela conquista do Prêmio Band Cidades Excelentes 2025, que destacou as boas práticas e os resultados alcançados pelo município na área de saúde. A secretária municipal de saúde, Carla Simas, comentou sobre a troca de experiências e satisfação em colocar Joaçaba como referência em saúde.
8: Ficamos bem felizes e bem surpresas quando nós recebemos a ligação da equipe de Torres, né, em nome da secretária, que gostaria de primeiro fazer uma vídeo com nós, né, para nós conversar um pouquinho e ver se haveria possibilidade dos representantes do município de Torres vir até Joaçaba para conhecer um pouquinho. Porque eles são, Torres é divisa com o estado de Santa Catarina, litoral, né? E eles, como eles estão assumindo uma gestão nova agora, faz cerca de 3 meses que eles estão na gestão, eles começaram a pesquisar a nível de Brasil alguns municípios que fossem parecidos com a população, com o biotipo, o território, e viram durante as pesquisas que Joaçaba se apontava muito, tanto no prêmio que a gente recebeu estadual ano passado, né? Band Cidades Excelentes, como também o Nacional Band Cidades Excelentes e outros prêmios que a gente tem do CONASEMES, do Boas Práticas a nível internacional. Então, eles começaram a ter interesse em querer conhecer esse município de 32, 31.400 habitantes, né? para ver o que, que nós fazíamos de tão diferente e que eles poderiam estar copiando e levando para casa os modelos, né? Então, foi uma visita bem produtiva. De manhã, pela manhã, nós fizemos uma apresentação da nossa estrutura como um todo, né? Com apresentação em sala, cada coordenador falando da sua unidade, falando do seu posto. Eles acharam muito interessante que nós temos um serviço totalmente integralizado de prontuário eletrônico, ou seja, o paciente que é atendido no Lourdes pode ser atendido no Frei Bruno, numa demanda específica, que tem acesso aos especialistas. Eles ficaram bem encantados que nós temos várias especialidades, né? Nós temos 6 especialidades em título de funcionários. Então, foi também o que chamou a atenção deles é a questão dos agendamentos, que daí eles veem que consegue fazer uma prevenção e promoção da saúde. Então, foi uma conversa bem proveitosa, bem produtiva para ambos os lados. Porque nesses encontros, como eu sempre digo, né, quando a gente vai em congresso, quando a gente vai numa viagem de negócios, não é só a palestra que importa, mas sim o networking que a gente acaba fazendo, né? É a troca de experiência entre um município e outro que faz com que a gente cresça e melhore cada vez mais o nosso município e ajude a melhorar os outros também.
1: Agora, o que chama atenção, né, Carla, é que não ficou apenas numa videoconferência, enfim, né? Ou seja, eles acabaram vindo em loco aqui a Joaçaba para conhecer todo esse trabalho, né?
8: Isso mesmo. Então, depois que a gente fez a vídeo, né? A gente marcou de sexta-feira agora, no dia 21, eles vieram aqui e passaram o dia com nós, né? Então a gente conversou pessoalmente, mostramos toda a nossa estrutura, todo o nosso organograma, mostramos a questão do almoxarifado, o laboratório, a questão do laboratório, eles ficaram bem encantados, porque eles não têm laboratório próprio lá. Então a gente foi fazer uma visita em loco no laboratório, viram a nossa estrutura, viram como que é a nossa capacidade técnica. Já anunciei para eles que nós vamos fazer uma pequena reforma no nosso laboratório também, bem como visitar a nossa farmácia municipal, a questão dos processos judiciais, que tem um agendamento, que tem um dia próprio, que faz com que tenha uma organização nessa logística toda. Conheceram 2 postos nossos e ficaram encantados com os postos novos, o Santa Teresa 2 e o Centro 2, por ser 2 plantas novas, né? Então, que a gente trabalha com toda uma ambiência, tanto para o profissional, que está ali, trabalha 8 horas por dia, como também para o próprio usuário, né? Que encontra uma unidade mais harmônica, mas não tão cara de estabelecimento de saúde, né? Então, tem as cores mais suaves, que transmitem tranquilidade. Então, conhecer o nosso sistema de regulação, controle e avaliação. Então, foi um dia bem proveitoso, assim. Eles saíram daqui por volta das 16 horas, bem realizados, assim, bem felizes com o que encontraram aqui. E falaram que vão mudar muita coisa lá, que as nossas ideias daqui vai fazer mudar muita coisa nos processos de lá em Torres.
1: Dos dias 11 a 13 de setembro, o município de Jaborá promove um grande rodeio cultural e campeiro. Na abertura, sexta-feira, os laçadores que moram em Jaborá não terão cobrança de inscrição e disputarão grandes prêmios. A novidade foi anunciada pelo prefeito da cidade, Cleveson Freitas, que deu detalhes sobre o evento tradicionalista e anunciou outras atrações que fazem parte dos 63 anos do município.
9: Aí no mês de setembro a gente vai ter uma programação especial, então inicia no dia 5 com uma cavalgada, né, homenagem aos tropeiros e também a gente sabe que a região, nós que a gente está inserido aí, é muito forte no tradicionalismo, né. No dia 7 de setembro, ato cívico, né, para nós honrar a nossa pátria pela manhã, então desfile cívico, fanfarra, a gente vai ter lá uma programação bacana também no dia 7 de manhã. E no dia 7 de setembro, à tarde, também, os jogos do município, também tradicionais já. A gente já está aí numa edição bem avançada já, né? Então, fazendo todos os anos. E nos dias, né? 11, 12 e 13 de setembro, a gente vai ter o rodeio cultural e campeiro também, valorizando a tradição gaúcha, valorizando o nosso jaboraense, que na sexta-feira, na abertura, então, sexta-feira pela manhã, vai ser uma laçada especial só para quem é de Jaborá. Então vai ser gratuita, com várias laçadas e com muita premiação. Então, realmente, aí o aniversário do município, mas não é para dar lucro, é para dar prejuízo para o município e benefícios aí e atratividade também para os nossos munícipes e para quem vai estar laçando, representando o município, né?
1: Prefeito, você falou dia 11, né? Começando com essa laçada especial para os munícipes aí de Jaborá, vai ser uma programação, uma vasta programação em 3 dias, né?
9: No dia 11 à tarde começa o rodeio regional, daí não é um rodeio normal, seguindo as regras do MTG. E a gente aproveita, deixar o convite, então, aí para toda a comunidade nossa, para todos as cidades vizinhas, né? Que todos os tradicionalistas e que gostam, que vêm laçar, e as pessoas que gostam de assistir, né? Que vêm, compareçam, né, em Jaborá nos dias, então, 11, 12 e 13 de setembro. Deixar o convite, convide seus amigos também, convide seus familiares e venham participar com a gente.
1: E essa data é especial, né, prefeito? 63 anos também aí do município de Jaborá.
9: Exatamente, aniversário do município, né? Então, temos que comemorar. Então vamos lá, convidar a nossa população, convidar seus amigos. E eu vim aqui na rádio hoje, especialmente para divulgar o nosso rodeio, divulgar a Semana da Pátria também. Então, e para que as pessoas compareçam, para que venham mesmo, né? Para que venham participar com a gente, para que venham valorizar a tradição gaúcha. Então, gauchada aí de todas as querências, de todos os pagos, venham para Jaborá nos dias 11, 12 e 13 de setembro. Está aí o nosso convite para vocês, compareçam.
1: Questão de acesso para a população, prefeito, algum tipo de cobrança? Como é que vai funcionar essa parte?
9: Bom, nosso parque é muito lindo, né? Uma localização especial, às margens da rodovia. A arena é coberta, então faça sol, faça chuva, o rodeio vai sair igual e é um local privilegiado também, arquibancada, coberta, banheiros, então uma estrutura magnífica, maravilhosa lá para receber, para dar conforto ao tradicionalista e conforto ao visitante, a quem vai assistir também, né? Então, o lugar é maravilhoso, vale a pena ir lá com os amigos e confraternizar essa data. E não tem cobrança nenhuma, né? É totalmente gratuito, tanto na sexta-feira para laçar é gratuito e para assistir todos os dias, né? Não vai ter cobrança nenhuma. E o estacionamento também, nosso parque é muito grande também, então o estacionamento também é gratuito, tem local para estacionar, pode ir, com certeza vai ter segurança também, então a gente vai ter segurança dentro do parque, segurança no estacionamento, seu veículo também vai ficar bem cuidado.
1: Meio-dia 35.
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1: Mega Sena Concurso 3049, número sorteado 6, 13, 36, 43, 53 e 55. Com 6 acertos, não houve ganhador. 22 apostas fizeram 5 acertos e estão embolsando R$41.986. Quem fez 4 acertos está levando R$971. Estimativa de prêmio do próximo concurso amanhã é de R$25 milhões. Loto Fácil Concurso 3.771. Uma aposta de Fortaleza, Ceará, fez os 15 acertos, está levando R$1.431.471. Com 14 acertos, foram 994 apostas ganhadoras, que estão levando R$2.210. Há prêmios menores para 13, 12 e 11 acertos. Estimativa de prêmio do próximo concurso hoje é de R$2 milhões. Quina Concurso 7.101, número sorteado 32, 48, 52, 62 e 68. Com 5 acertos, não houve ganhador. 11 apostas fizeram 4 acertos e estão levando R$25.448. Há prêmios menores para 3 e 2 acertos. Estimativa de prêmio do próximo concurso hoje é de R$2.600.000. Time Mania Concurso 2.433, número sorteado 6, 12, 25, 28, 29, 49 e 80. Time do Coração, Bahia. Com 7 acertos, não houve ganhador. 6 apostas fizeram 6 acertos e estão embolsando R$25.582. Há prêmios menores para 5, 4 e 3 acertos. Estimativa de prêmio do próximo concurso amanhã é de R$10.400.000. A seguir no Grande Jornal, o município de Água Doce anuncia nova etapa do programa de pavimentação asfáltica. As últimas informações da área de segurança pública. Tem também o comentário econômico de Rafael Ramalho. Meio de 38, empresa que anuncia no rádio vende mais.
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2: Meio-dia 43.
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2: Mercado agrícola, valores sugeridos pela Copérdia para a região de Joaçaba. O quilo do sino vivo está R$ 4,65, mais a tipificação na carcaça. Sacas de 60 quilos, o milho R$ 61,00, soja R$ 134,00, o trigo PH R$ 78,00, R$ 69,00. Vamos agora ao comentário econômico de Rafael Ramalho.
14: Índice Bovespa amanhece em forte alta nesta quarta-feira, avançando cerca de 0.

0: 0,8%, negociando na região dos 175 mil pontos. Já o dólar comercial amanhece o dia praticamente estável, próximo a R$ 5,16. Enquanto o Bitcoin tem leve recuo, negociando a 78 mil dólares. E o grande destaque desta manhã é a inflação brasileira. Divulgado hoje o indicador do IPCA 15, considerando uma prévia da inflação oficial, que registrou uma deflação de 0,4% em agosto. Teoricamente, é a primeira queda de preços em um ano e um resultado ainda melhor do que o mercado esperava. A notícia é especialmente positiva porque a inflação acumulada nos 12 meses caiu de 4,52% para 4,24%, ficando novamente abaixo do teto da meta do Banco Central. A queda veio principalmente da conta de luz, dos alimentos e dos transportes. Combustíveis ficaram mais baratos, assim como diversos alimentos consumidos dentro de casa, uma, digamos assim, uma estratégia do governo, principalmente chegando às eleições. Para a economia, esse número é importante porque uma inflação mais controlada aumenta o espaço para a redução de juros na taxa Selic. O Banco Central já reduziu os juros para 14% ao ano e o resultado de hoje diminui parte da pressão inflacionária que vinha limitando os novos cortes. Ainda é cedo para dizer que o problema da inflação está resolvido, mas o dado de hoje é, sem dúvidas, um sinal positivo para o bolso das famílias, para os juros e para a economia brasileira. Da Alta Vista Investimentos, Rafael Ramalho.
1: Com o objetivo de melhorar a mobilidade urbana de Água Doce, a administração municipal deu início a uma nova etapa do programa de pavimentação asfáltica. Conforme o secretário de Desenvolvimento Econômico, Turismo e Urbanismo, Hernani Fávero, 15 ruas serão contempladas nesta nova fase.
2: Boa tarde aos ouvintes da Rádio Catarinense. Boa tarde à nossa população de Água Doce. Falo aqui em nome da Prefeitura Municipal, através da Secretaria de Desenvolvimento Econômico, Turismo e Urbanismo. Quero informar que estamos dando continuidade ao nosso programa de pavimentação asfáltica. São 15 ruas contempladas nessa nova etapa. Um trabalho que segue com cronograma e responsabilidade técnica para melhorar a mobilidade urbana e a qualidade de vida da nossa gente. Paralelamente, estamos reforçando o serviço terceirizado de limpeza urbana. A população vai perceber a presença maior da nossa equipe, com maior ênfase na limpeza de ruas, praças e espaços públicos. Dentro desse esforço, estamos com uma força-tarefa especial para a limpeza de bueiros e galerias pluviais. É uma ação de proteção e mitigação. Estamos nos antecipando a um possível período de chuvas severas, caso o fenômeno El Niño se consolide, para garantir o correto escoamento da água e evitar alagamentos. E aqui faço um pedido muito importante e conto com a colaboração de todos. A limpeza da cidade é uma responsabilidade compartilhada. Pedimos que não joguem lixo nas ruas, em terrenos ou dentro dos bueiros. O descarte incorreto é uma principal causa de entupimento das galerias. E pedimos que todos respeitem sempre os dias e horários da coleta de lixo na sua rua, deixando o lixo bem embalado nas lixeiras apenas no dia da coleta. Com cada um fazendo a sua parte, mantemos a Água Doce mais limpa, mais organizada e mais segura para todos.
1: Meio-dia 48.
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1: 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Informações da segurança pública com o repórter Orly Ricardo. Boa tarde, Orly.
4: Olá, boa tarde. Um acidente de trânsito envolvendo um automóvel, um caminhão e posteriormente um terceiro veículo deixou 5 pessoas feridas na noite de ontem em Campos Novos. A ocorrência foi atendida pelo Corpo de Bombeiros por volta das 19h30. Segundo os bombeiros, o trem de socorro foi acionado inicialmente com a informação de 3 vítimas. No local, porém, foram contabilizadas 8 pessoas envolvidas na ocorrência. A colisão inicial envolveu um automóvel de cor preta e um caminhão Iveco 440. 5 pessoas estavam no carro e uma no caminhão. O motorista do caminhão estava consciente, orientado e caminhando pelo local sem ferimentos aparentes e não precisou ser encaminhado ao hospital. Entre os ocupantes do automóvel, uma das vítimas apresentava diversas escoriações no rosto e no crânio, com suspeita de traumatismo crânioencefálico grave. Outra tinha escoriações e cortes na face e no crânio, além de dores na região das costelas, com suspeita de fratura. Uma terceira vítima permanecia dentro do veículo e apresentava deformidade na perna esquerda, com suspeita de fratura no fêmur. A quarta relatava dores nas costelas do lado esquerdo, também com suspeita de fratura. Já a quinta vítima apresentava um corte contuso e suspeita de fratura no braço esquerdo, além de dor na perna direita. As 5 vítimas foram atendidas pelas equipes do Corpo de Bombeiros e encaminhadas ao Hospital Dr. José Atanásio. Após a colisão inicial, um terceiro veículo também se envolveu no acidente. Nele estavam 2 pessoas que foram encontradas fora do automóvel, caminhando e sem ferimentos aparentes. Um caminhão Volkswagen carregado com sucatas ficou destruído no final da tarde de ontem após colidir contra um barranco e tombar no contorno viário de Capinzal. O Corpo de Bombeiros foi acionado por volta das 17h30 para atender a ocorrência na região da linha Residência, no interior do município. Conforme informações levantadas no local, o veículo perdeu o sistema de frenagem durante a descida da via. O veículo era ocupado por 3 pessoas. Apesar da violência da colisão e os danos de grandes proporções, apenas um dos passageiros sofreu ferimentos leves, consistindo em escoriações. Todos os ocupantes foram avaliados pelas equipes de socorro no local e, após atendimento pré-hospitalar, optaram por recusar o encaminhamento ao hospital. 3 mandados de prisão foram cumpridos pela Polícia Militar entre a tarde e a noite de ontem, nos municípios de Joaçaba e Herval do Oeste. As ações resultaram na captura de 3 homens por crimes que incluem estupro de vulnerável e inadimplência de pensão alimentícia. A primeira prisão ocorreu por volta das 15h30 em Joaçaba, onde um homem de 54 anos foi localizado em cumprimento ao mandado expedido pela comarca de Herval do Oeste por débito em pensão alimentícia. Mais tarde, por volta das 16h30, a PM de Herval do Oeste prendeu um homem de 42 anos. O mandado contra ele havia sido expedido pela comarca de Ponte Serrada pelo crime de estupro de vulnerável. O terceiro mandado foi cumprido por volta das 20h30, novamente em Joaçaba, resultando na prisão de um homem de 37 anos por ordem da comarca local, também devido ao não pagamento de pensão alimentícia. Após os procedimentos de praxe, os 3 homens foram conduzidos ao presídio regional de Joaçaba, onde permanecem reclusos e à disposição da justiça. E uma colisão entre 2 carros mobilizou equipes de socorro no início da manhã desta quarta-feira na rodovia Honorino Moro, em Caçador. O acidente resultou em uma pessoa ferida, além de deixar o fluxo de veículos lento no trecho urbano. Os bombeiros voluntários de Caçador deslocaram guarnições de socorristas e equipes de resgate assim que receberam o chamado. Ao chegarem no ponto indicado, os profissionais confirmaram o impacto entre os 2 automóveis e iniciaram a triagem imediata dos ocupantes. No local, 3 pessoas passaram por avaliação dos socorristas ainda na rodovia. Uma das vítimas precisou ser encaminhada ao Hospital Maisé, pois relatava dores intensas na região pélvica e também em um dos membros inferiores. Os outros 2 ocupantes não precisaram de transporte hospitalar após o atendimento inicial. Eram estas as informações da área de segurança pública para o Grande Jornal. Mais notícias policiais logo mais a partir das 18 horas na edição do Rádio Contato, da Central de Jornalismo Orly Ricardo.
5: Obrigado, Orly. 12 horas 53 minutos, ponto final em mais uma edição do Grande Jornal da Catarinense, Antena 100 FM, que teve a participação dos seguintes profissionais. Reportagens de Cristian Souto, Paulo César, Orly Ricardo, Marcelo Santos, Douglas Castilho, Kate Nayane e Vanessa Carini. Operador de áudio Eliseu Peruso, apresentação Cristian Souto, redação Orly Ricardo, coordenação de jornalismo de Marcelo Santos e a supervisão de Nelson Paulo. Vem aí, boa tarde, Antena 100, músicas nacionais e internacionais de ótima qualidade e a hora do esporte na Rádio Catarinense, na apresentação de Paulo César. Boa tarde.
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4: 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Boa tarde, está no ar a Hora do Esporte. Os destaques de hoje. Lote beneficente para o Desafio Internacional de Futsal Joaçaba, 109 anos, está disponível. O Noesc participa da 73ª edição dos Jogos Brasileiros Universitários em Goiás. Inicia sexta-feira em Luzerna, o Campeonato Municipal de Futsal. Secretário de Educação e Esportes, Gervaldo Oeste, fala sobre os eventos esportivos que o município participou. Juventude vence de virada e assume liderança da Série B. Copa do Brasil, Clássico Mineiro, termina empatado. Mais detalhes e informações após o recado dos nossos patrocinadores.
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4: Boa tarde, estão disponíveis para venda os ingressos do lote beneficente do Desafio Internacional de Futsal Joaçaba 109 anos, que irá acontecer nos dias 19 e 20 de setembro. As vendas acontecem somente nas lojas Mega Capas, em Joaçaba, e na Voga Magazine, em Ervaldo Oeste. O ingresso tem 50% de desconto mediante doação de 1 kg de alimento não perecível no ato da compra. São somente 500 ingressos disponíveis nessa primeira modalidade. O preço cheio é de R$40 para cada dia, com desconto o valor passa a ser de R$20. A Unoesc está representando Santa Catarina e a Federação Catarinense do Desporto Universitário nos Jogos Universitários Brasileiros, os JUBs, que acontecem até o dia 5 de setembro em Goiânia e Trindade, no estado de Goiás. A competição reúne mais de 9 mil atletas de todo o país. A delegação catarinense conta com mais de 300 pessoas. Entre os campeões dos Jogos Universitários Catarinenses, e a Unoesc tem a maior delegação entre as instituições de ensino superior que representam Santa Catarina. São 46 atletas e técnicos. Os representantes da Unoesc disputam.

0: Badminton, basquetebol masculino, judô, badminton feminino, wrestling, tênis, xadrez, voleibol masculino e tênis de mesa para desportivo masculino. Nesta primeira etapa, até o dia 29 de agosto, entra em quadra os atletas do basquete, judô, badminton, wrestling, tênis e xadrez. Já entre os dias 31 de agosto e 5 de setembro, será a vez do voleibol e do tênis de mesa para desportivo. A delegação ainda conta com o acompanhamento da professora Elizabeth Bareta, coordenadora do curso de Educação Física da UNOESC Joaçaba. E tem início nesta sexta-feira, dia 28, no Ginásio Municipal Antônio Brand, em Luzerno, o Campeonato Municipal de Futsal. William Scheuermann, diretor de esportes do município, detalha.
1: É isso aí, estamos aí então anunciando o início do nosso Campeonato Municipal de Futsal aqui em Luzerno. Né, jogos agora na sexta-feira, dia 28, também pelo sábado, dia 29. Na sexta-feira, abertura do campeonato às 19h30, com 3 jogos. E no sábado, então, início às 5h30, com mais 5 jogos. Né, posterior a isso, teremos jogos, então, toda sexta e sábado, até metade do mês de outubro, né, a data que está prevista para as finais.
2: Chamou atenção esse ano é o número de equipes inscritas.
1: Isso, é, esse ano, então, acho que tivemos um recorde aí de equipes inscritas, tivemos 18 equipes aqui do município, dividimos aí 4 chaves, passam os 2 melhores de cada chave para eliminatórias de quarta de final, semifinal e depois a grande final, aí para decidir quem será o campeão no ano de 2026.
2: São quantos jogos na mesma noite nessa sexta?
1: É, nessa sexta-feira, então, a primeira sexta-feira, teremos 3 jogos, né, a partir das 7h30. E no sábado, então, mais 5 jogos, né, fechando uma rodada inteira completa aí de todas as equipes, né, que vão estar jogando essa primeira rodada.
2: Perfeito. Inclusive, lá no espaço da cozinha, da lanchonete do ginásio, as equipes, associações vão estar explorando.
1: Isso. Esse ano, então, como foi ano passado, as associações esportivas, né, o futsal e o handebol, estarão cuidando da cozinha, da copa ali. Então, teremos todo um serviço de lanches, de pastel, cachorro-quente, bebidas, né? Então, está toda a comunidade luzernense e também da região estão convidados a prestigiar mais esse grande evento esportivo aqui no município de Luzerna.
2: Lembrando que a premiação, como que vai funcionar?
1: É, premiação, como de costume, né? Troféus e medalhas aí para os 3 primeiros colocados, além do troféu para o artilheiro e troféu também para o goleiro menos vazado, né? A melhor defesa do campeonato, então, também é premiada com um troféu.
0: O município de Herval do Oeste tem se destacado nos eventos esportivos que tem participado e colaborado na organização. Leonardo Mascarello, secretário de Educação e Esportes do município, detalha.
3: É, nós tivemos vários eventos que vêm acontecendo dentro do nosso município, né? Alguns eventos com destaque maior. A gente quer iniciar com esse do Parajás, que é onde a gente teve vários atletas do nosso município participando dessas competições. Tivemos atletas com deficiência visual, atletas cadeirantes, atletas com a locomoção com alguns índices mais baixa. E nós fomos surpreendidos por grandes resultados, né? Nós tivemos 3 duplas de bocha. Uma das bochas de cadeirante ficou com o Luciano campeando essa dupla, né? Muito importante, muito legal esse resultado. As outras 2 duplas também chegaram entre os primeiros, né? Competindo. Eu sempre digo que a gente não cobra resultado deles, mas a gente quer a participação, a competição. E eles foram para Chapecó representar muito bem o município de Herval do Oeste, né? O Samuel, que também é deficiente visual, fez uma participação fantástica, onde ele iniciou o treinamento de bocha esse ano. Então ele começou esse ano e já conseguiu ir para o Parajás. Então isso é muito satisfatório para o nosso município, e ainda mais falando na semana da deficiência, né? Acho que esse incentivo que o município vem dando para o professor Adão, que hoje trabalha juntamente com essa modalidade ou com essas modalidades, está trazendo resultados importantes e levando os nossos alunos e nossas moradores de Herval do Oeste participar dessa competição. Nós também tivemos, PC e todos que nos acompanham, esse final de semana, a primeira meia maratona de chão batido, onde passou de 300 atletas, uma competição fantástica, muito legal, uma prova nova na nossa região e já foi um sucesso aí, passando de 300 pessoas participando. Também tivemos um enduro de moto, que também teve vários atletas de fora do estado participando dentro do nosso município. Então isso eleva muito o município, eleva muito o turismo, né? Na outra semana nós tivemos o Herval Ciclo, onde teve mais de 400 ciclistas participando de vários estados aqui do Brasil. Então a gente vê que essa parceria entre as associações e o município vem dando um resultado muito importante. Também nós tivemos a segunda rodada do Campeonato Municipal de Futsal em Herval, que também nos chama muita atenção. onde passou mais de 1.000 pessoas dentro de um ginásio. Ginásio o dia todo lotado, com a participação das equipes, com familiares, sabe, um ambiente muito agradável, sem nenhum tipo de confusão, um campeonato muito bem disputado. Então, Evaldo S. hoje vem respirando muito esporte.
4: O que tem programado aí para os próximos meses? Já alguma coisa agendada aí, secretário?
3: Nós temos ainda o campeonato de municipal de campo, que a gente quer estar fazendo, o interiorano de futsal, nós temos interesse em estar realizando ainda esse ano. Mas nós temos o regional de jogos abertos, onde nós estamos com 3 equipes participando, né? A gente tem essas competições oficiais da FESPORT para participar e alguns campeonatos que no dia a dia as associações vêm trazendo para nós, a gente vem participando. É muito importante a gente citar que Evaldo Oeste vem fazendo o esporte, não é de rendimento, pagando para pessoas representar o município, mas sim incentivando para que os municípios possam estar participando de competições com a organização. Então, esse é o resultado que nos deixa muito felizes.
0: E na noite de ontem, 2 jogos encerraram a 24ª rodada da Série B. Jogando em casa, o Atlético Goianiense venceu o Botafogo Paulista por 3-0. Juventude assumiu a liderança do campeonato ao derrotar o CRB de virada no Jacone por 2-1, chegando aos 45 pontos, um a mais que o vice Criciúma. A 25ª rodada inicia na sexta-feira e vai até a próxima terça. Humberto Ferretti chega e destaca os jogos de ontem e hoje pela Copa do Brasil.
5: Palmeiras e Santos começam a definir hoje quem será o representante do futebol paulista nas semifinais da Copa do Brasil. Os rivais se enfrentam às 21h30 no horário de Brasília, na Casa do Verdão, no duelo de ida das quartas de final. São 2 times com a atenção dividida entre 3 competições. Além de ambos estarem na Série A do Brasileirão, o Palmeiras ainda tem a Libertadores, enquanto o Santos tem a Sul-Americana. Em 2015, eles decidiram a Copa do Brasil e o Verdão ficou com a taça. Também às 21h30 rola o único duelo das quartas de final, que não será um clássico. O Vasco recebe o Vitória. Ontem ninguém venceu o Clássico Mineiro. No jogo de ida, o Cruzeiro saiu na frente com um chutaço de Arroio, do meio da rua, mas viu Renan Lodi marcar para o Atlético e definir o placar de 1-1. Com isso, quem vencer na volta semana que vem passa de fase. E nova igualdade leva para os pênaltis.
0: E o Inter está acertando a saída de mais um jogador, Richard. O meio-campista está afastado desde o começo da temporada e terá o contrato rescindido com o clube. Com a saída do jogador, o Colorado libera na mesma semana 2 atletas que estavam fora dos planos e alivia a folha salarial. Na segunda-feira, o zagueiro Cleiton Sampaio foi emprestado para um time da Rússia. Richard tinha vínculo com o Colorado até dezembro. A saída de Richard e de Cleiton Sampaio representará uma economia mensal de cerca de 600 mil na folha colorada. E o Grêmio acertou o empréstimo do meia Monsalve ao Estudiantes de La Plata da Argentina. As negociações tiveram início durante a parada para a Copa do Mundo, mas estavam travadas. Nos últimos dias, o jogador chegou a ser afastado do grupo principal por não aceitar as ofertas apresentadas. O vínculo com a equipe argentina será válido por 1 ano e prevê um valor de compra fixado em contrato. Anunciado pelo Tricolor em 2024, Monsalve teve um início promissor. O meia marcou gols importantes e participou da recuperação na reta final do Brasileirão naquela temporada. Ao todo, Monsalve disputou 63 partidas pelo clube, marcou 7 gols e distribuiu 5 assistências. O meia viajará para a Argentina ainda nesta semana para concluir os trâmites da transferência. E assim colocamos ponto final na edição de hoje de A Hora do Esporte. Vem aí Michel Oliveira e o Show da Tarde. Mais informações esportivas logo mais no Rádio Contato. Boa tarde.
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8: Alô, turma! Valeu, galera que tava com a turma no esporte, né? PC, Junico. É, Junico da galera, um abraço. Valeu, PCzinho. Uma ótima tarde, meus manos. Uma gostosa quarta-feira pra gente. Valeu, valeu, valeu. Uma boa tarde de quarta-feira pra você, ouvinte, que estava com a hora do esporte. Vou fazer um convite pra deixar sintonizado o rádio na Catarinense para embalar a emoção na sua tarde de quarta-feira, dia 26 do mês de agosto, nessa finaleira de agosto, né? Onde promete chuva, promete frio também. Vai acontecer tudo até o dia 31 de agosto. Vou falar para você, hein? Fique preparado, né? Fique preparado aí do outro lado do rádio. O que vai acontecer também no show da tarde vai ser algo fenomenal. Para parar o trânsito. Pelo amor de Deus, hein, gente? Música de extrema qualidade. Informação precisa, que impacta na sua vida. É aquela pitadinha de descontração, porque nem todo mundo é de ferro também, né, bebê? Ah, todo mundo precisa um sorriso a mais, um abraço a mais, um afago a mais. E curtir um som gostoso pela Rádio Catarinense. Já tá liberado. O pessoal já tá me fazendo o sinal de positivo que já dá para divulgar. O 4998437-7982. Esse número, senhoras e senhores, você manda mensagem direto nos estúdios da Rádio Catarinense para falar com a produção, né, produção? Fala com a produção. Se você quiser falar diretamente comigo, você vai ligar no 3551-2410, 3551-2411. Aí sim, né? Aí você troca uma ideia com a gente e vamos nessa pegada, nessa toada, nessa catira, até as 16h30. Ô, tá de boa! Tem que chamar a buzina mesmo, hein, produção? Tem que chamar! Porque o programa hoje tá um arraso. Uma querida quarta-feira na sua vida. Dá volume. Vem junto. Quartou já. Zezé e Luciano.

0: Leandro Leonardo, na voz do saudoso Leandro, em produção.
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0: 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Você tá doido, meu filho?
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bora que essa energia positiva invada aí a sua casa, o seu trabalho, o seu carro. Bate no teu peito e mexe com a estrutura emocional sua e mude seu astral para melhor sempre, obviamente. Não podemos perder tempo com pequenas coisas, né? Não podemos perder aí o nosso sagrado tempo em discussão banal, né? Ah, mas ele melhorou assim, ele... Rapaz, toca o barco. Vamos ser felizes. Se outra pessoa optou em não ser feliz, não deixa que a infelicidade do outro afete você e a sua capacidade de transformar ambientes. Vamos transformar esse ambiente aí, produção. Vambora. Claro, nunca sozinhos, sempre juntos. 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Junto com essa tarde gostosa catarinense. Só pra instigar você. O WhatsApp continua liberado. 4998437-7982. Eu sei, dá uma preguicinha, né? Eu acho que aquele feriadão ali que acabou com a turma, viu? Produção, eu tenho absoluta certeza, assim, né? A galera abusou. Eles estão se recuperando ainda, você acredita? Não, já é na quarta-feira, ninguém tá produzindo absolutamente nada. Só que vai chegar na quinta e sexta-feira, o que é que a galera vai dizer? Ô, patrão, Pix. Adianta o Pix aí pro final de semana. Você tá pego, meu filho? Vamos produzir então, meu irmão. Vamos! 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
0: Uma ótima tarde pra gente, é hora da informação. Ih, rapaz. Atenção no trânsito. Em frente ao Hospital São Miguel, a colisão envolvendo veículos agora. Deixa o trânsito realmente lento em Joaçaba. Na chegada a Joaçaba, né? É praticamente no centro aí, né, produção? Em frente ao Hospital São Miguel, próximo à cabeceira da ponte aí, tá bem? Com toda a calma, com toda a tranquilidade, viu? O pessoal passou ligeiro e não soube identificar nem que carro que era envolvido. Parecido com uma Saveiro, uma caminhonete, algo do gênero, não é? Vai com calma no trânsito, vai com calma já já. A gente traz mais informações e mais detalhes. Se você está ouvindo a gente, próximo acidente vai passar, já vai atento aí para fornecer informações, para auxiliarmos aí no trânsito também. Pegue via alternativa, viu? Tem muita via alternativa que você pode pegar para evitar a tranqueira, como a gente diz lá no sul, né? Evitar o trânsito mais pesado nessa tarde de quarta-feira.
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0: O que é isso, produção? Tá de brincadeira, bebê. Chama! Tem que chamar a buzina. Não adianta e não adianta. Você tá mandando um WhatsApp pra gente? Beleza! Não merecemos tanto, né, produção? Mas muita gratidão. Essa história... Olho Chovendo, você já ouviu? É linda essa música.
3: 5, 8 e 15.
0: Ouça aí, ouça aí.

0: Olho chovendo. Rapaz do céu, produção. Que baita moda, né? Não, não. Caiu um cisco aqui no olho, não sei o que que é. Não sei o que aconteceu. Ó o biquinho, como é que tá? Ah, mas não tem ser humano que aguente sozinho, não, rapaz. Então tem que ter um acompanhamento, pelo amor de Deus. Cabanão, mundão, cabanão. 1:34, quantos graus já aí? Só pra gente carimbar essa tarde de quarta-feira, 27 graus. Tem previsão de chuva hoje, né? À noite. Possivelmente à noite, previsão de chuva. Então fica atento, né? Tá saindo agora para o seu serviço, para os seus compromissos na quarta-feira. Não esquece o guarda-chuva, viu? Tem previsão sim, tem previsão. Então abre o olho, é, presta atenção. Ah, depois não vai dar desculpa, né? Não, meu Deus, não vou trabalhar, tô tudo molhado aqui, viu, patrão? Pode abandonar, né, bebê? Vamos dar uma girada no WhatsApp? Libera o WhatsApp aí, produção. No 984377982, a galera mais bombástica do rádio.
1: Boa tarde, Michel. Oi, bebê. Escuta, Juliano Zampiva, Marcelino Ramos. Vamos que vamos, tamo junto, hein? Uma bela quarta-feira pra todos nós, hein?
0: Amém, né, meu irmão? Aquele forte, longo e caloroso abraço, Gil Zampiva. O Aldérico tá só na sofrência, né, Aldérico? Obrigado, meu irmão. Tá pedindo Rio Negro e Solimões. Aparecendo pra toda a galera da mecânica do Ed. Lá pro Marcos Tatu, que também é locutor, né, meu irmão? Tatu, Rogério, Walter, toda a galera de Catanduvas. Aldérico, um abraço, viu, queridão? É uma satisfação ter você na audiência. Você tá de brincadeira. Ô, Misha, manda Zé Neto e Cristiano. Beijos da Lúcia, trabalhando como sempre, viu, Misha? Acompanhando a programação todas as tardes. Fala, Misha, tudo bem? Um abraço, você tem um horário que vai estar fechado aí em Lacerdópolis. O pessoal fará a manutenção. Eu já consigo essa informação para ti, viu, meu mano? Eu já informo para os amigos os horários que o pessoal vai estar fazendo a manutenção na SC-150 ali, se não me falha, me acurta a memória. Uma vez a gente tinha memória, agora é só uma vaga lembrança, né? Não, é incrível, né? E ainda eles falam, não, com 30 anos você vai ver, mexa, você vai sentir. Você fala agora que não tem 30, mas bateu os 30 anos. Rapaz, eu duvidava com todas as minhas forças. Deu 30 e meio, você foi, o homenzinho. É só vaga lembrança, né? Já tem informação pra gente aí, produção? Consegue pra nós, então, por favor. Já eu falo pra você, viu, meu irmão? Mas eu sei que tem um horário, é 1:30. Agora eu não sei se eles fecham 1:30 até aí às 2:30, enfim. Ou eles liberam o trânsito 1:30. 1:30 às 14:30, o trânsito bloqueado, viu, meu irmão? O pessoal do jornalismo já mandou, mas esse é o melhor jornalismo do rádio, né? Pelo amor de Deus. Não, eles mandaram ainda mais, viu, produção? Ainda mais. Essa interrupção vai até 8 de setembro. Os horários são o seguinte: interrupção agora, 1:30 às 14:30, aí libera o trânsito. Às 15:30, às 16:30, tudo parado em ambos os sentidos. Combinado à noite, será liberado, viu? Das 18:30 até às 8:30 do outro dia. Combinado então, meu irmão? Se tá com fila aí, é que o trânsito tá parado devido à manutenção na rodovia que a galera tá desempenhando pra nossa maior segurança e conforto também, né?
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0: A tarde mais show do rádio brasileiro. E tenho dito, boa tarde, um dia incrível pra você. Dá volume!
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0: Mato Grosso e Matias. Eu me perdi lindamente.
1: Ah, eu me
0: perdi. Ô, paixão, manda beijo pra audiência aí, produção, manda. Uma linda tarde, 19, faltam pras duas.

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0: Rock Catarinense no show. Tarde mais gostosa do rádio. Tudo é show, hein, bebê? Só show na quarta-feira. 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Na boa, na paz. E na Catarinense tudo fica melhor, hein? Tá de brincadeira, bebê. Você tá mandando mais alô, beijo, abraço, sorriso e amassa aí no 984377982. Vou atendê-lo. Eu irei atendê-la agora.
1: Boa tarde, Catarinense, meu irmão. Rodrigues Piratuba.
0: Fala, meu querido.
1: Toca música com Christian e Ralph Brigas.
0: Valeu, meu irmãozão.
1: Beijo a todos que ouvem o programa.
0: Valeu, querido. Valeu, Piratuba. Gratidão pela audiência desse povo maravilhoso. Curtindo a tarde show catarinense. Boa tarde, tarde. Quem tava pedindo o Christian Ralph também era o Jefferson, né? Pessoal da Pedreira 13 Tilhas. Valeu, Jefinho. Já já tem mais Christian Ralph. Casada gosta de uma sofrência do Christian Ralph na produção.
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0: Mas antes, o nosso amigo Aldérico programou e vai ouvir. Se eu não me engano, é lá de 92, 91, 90, né? Rio Negro e São Limões. Lá vou eu. Vamos! Dá volume, vai! Lá vou.

Anderson Limões, e lá vou eu. Aô, potência! Acontece. Acontece, não adianta. Para não acontecer, tem que viver estritamente sozinhos. Senão as brigas serão constantes. Briga. 10 para as 2. Essa machuca, né?

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12: Cinco brazoas. 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E aí, tá mandando no 984377982. Manda aí, deixa no ar bem alto, pode deixar. Vou atender a galera agora ali, né, produção? Dá aquela girada malandra no WhatsApp catarinense. Fala comigo! Pode falar, fica à vontade. Boa tarde.
13: Boa tarde, Michel. Ah. Tudo bem? É a Miriam Vepo, seu Tanto Sujaborá.
12: Tudo bom. Data
13: pra nós a música do César e Paulinho.
12: Qual
13: Duas deles? Vezes você.
12: Boa, filha.
13: Ofereço claro. Para o meu marido da Marém, para todos os ouvintes que estão ligados com a Catarinense, para vocês e da rádio. Tá, para todos, uma ótima abençoada tarde, quarta-feira.
12: Valeu, Miriam. Um abraço, Ademar. Um abraço pra galera em Santa Lúcia, Jaborá. Ó, o som da Rádio Catarinense bombando nessa tarde gostosa. Tá dando voluminho aí, bebê? Ó. Oh. Aí sim, alô, Vila Simone. Boa tarde para o Monte Belo. Galera toda sintonizada na tarde show catarinense. Alô, Naldo. Tá pedindo Mato Grosso e Matias, memória pro Vitão. Turma lá em Irani, a tia dele, Laide. Pra galera da construtora Espíndola. Curtindo a Rádio Catarinense, né? Alô, Roveia, tudo bem, Roveia? Obrigado pela sintonia, meu irmão. Alô, cabeça! Como é que tá a cabeça? Pra todos os motoras da Scherer, bancada, cachorrão, pro Bota Nova. Sonho de um caminhoneiro, meu irmão, é isso? Valeu, querido. Fica na boa, tem que fazer igual essa galera, viu, turma? 984377982. E chamar a turma na buzina. Chama! César e Paulinho. Duas vezes você. Vai.

0: O quê?
1: Aí rebenta, né? Aí rebenta, tira do chinelo, né, bebê? Aí vai a gata com a cinta embora, tudo, leva tudo. Pelo amor de Deus, 2 e 2, sofrência. Milionários é rico.

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0: milionários é rico, é, tem que chamar, e obrigação, obrigação. Chama! 2:05.
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0: 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Manda ver no 499-8437-7982. Posso girar esse WhatsApp, hein? Fala, Naldo, já tem Mato Grosso e Matias, meu irmãozão. Ô, maravilha! Sós qualificado na tarde show catarinense. WhatsApp à sua inteira disposição. Valeu, Ezequiel, obrigado pela companhia, meu irmão. Uma ótima tarde. Show na cabeça! Dando volume aí, cabecinha. Um abraço, meu mano velho. Oi, Lúcia, tudo bem, Lúcia? Você tá doido? Ô, bicha, nem reclama da tua memória, espera chegar no Zenta, né? 50, 60. Vamos ver como é que vai ser, hein, Lúcia? Não, você chega lá, porque do jeito que tá indo, viu, Lúcia? Também não abusa, né? Não abusa, produção. Para, rapaz. amor de Deus. Olha, Lúcia, um beijo pra ti. Fica na boa. Oi, Misha Marinês, Elisa de Oliveira de Catanduvas. Tá pedindo morena misteriosa, né, Marinês? Valeu, valeu. Boa tarde, Misha. Aqui Luan, mandando um som pra todos da equipe Construfaz. Estamos sempre na audiência da Rádio Catarinense, sentando aquele porcelanato e ouvindo em alto e bom som. Manda a toalha molhada para nós, para todos que estiverem ouvindo. Valeu, Construfaz, obrigado pela sintonia e uma querida quarta-feira.
9: Boa tarde, meu amigo Michael. Tudo, tudo bem? Certo? Como é que tá? O Edmar por cá, Micha.
0: Só show, Ed.
9: Podia mandar um alôzão pra minha família aí no Jaborá, Micha. Meu pai Neri, minha mãe Alete, minha filha Laís, minha esposa Thaís aí. Tamo aqui passando o tal do Carambeí. Estamos vindo lá do Goiásão aí, do calor. Vamos pegar a chuva e frio aqui, pelo jeito, né?
0: Que isso!
9: Falei pro Porto de Itapuá, Micha. Podia tocar pra nós um fogão de lenda, o Chitãozinho Chororó, pra nós curtir aí.
0: Boa, meu irmão.
9: Tamo na escuta aí. Uhum. Aplicativo aí. Ouvindo a rádio aí.
0: Coisa
9: beleza,
0: boa.
9: Micha? Daqui a pouquinho tamo lá no Itapuá, pá. Jogar a maleta no chão aí, né? E partir pra outra, né?
0: Já era, né, bebê?
9: Um abraço, tudo de bom, meu amigo. Fica com Deus aí. Chama na buzina, Micha.
0: Chama o Ed na buzina. Pode chamar, pode chamar. A galera curtindo a Catarinense, não deixa pra depois, não, bebê! 2:12, fogão de lenha.

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0: Bora, meu queridão, bora, minha queridona. Galera lá na cozinha da sorveteria Sabrina. Tô curtindo a Rádio Catarinense, você acredita nisso? Entre uma guloseima e outra, tô com o radinho ligado no show da tarde. A gente agradece demais a audiência de vocês. E manda aquele beijo. Aí sim, hein? Valeu, valeu. Já já tem Zezé de Camargo e Luciano. Diferença no olhar. Bora ver a lascada de boa, produção. 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
0: E chama que a sofrência tá no ar bem alto.

0: Zé e Luciano.
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0: E bota a sofrência nisso, hein, criança? Você tá doido, produção? 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

Bora que bora, meu maninho, minha maninha, curtindo a Catarinense. Você pode mandar no 98437-7982. A gente já atende você numa boa, numa legal. Lúcia, tava aguardando Amado Batista, né, Lúcia? Nada é proibido. Amadão.

Nada proibido, do Amadão Batista na Catarinense, dá uma chamadinha. 2:30. É o show da tarde pra você. 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

0: Maravilha de Tarde. É só quarta-feira, meu irmão. Pega leve aí. Vai com toda a calma, com toda a tranquilidade. Ivete, boa tarde, Ivete. Seja bem-vinda. Um beijo, viu? Tá ela e Arlete curtindo a Catarinense.
1: Boa tarde, Micho. Aqui é o Taíra de
0: Campos. Ô, meu irmãozão.
1: Manda uma pra nós curtir lá. Toalha Vermelha. Preço lá pra minha prima Luana e pro meu amigo Lequinho, que deve estar trabalhando, que Deus o livre. Então diga-me, e daí ela chora. Valeu, gurizada.
0: Valeu, meu irmão. Aquele abraço, querido. Fica na boa, né, queridão? Fica na boa aí. Continua na Catarinense, meu maninho. Tem mais, tem mais.
2: Ô, Micha, boa tarde.
0: Tudo.
2: Aqui é o Ariel, aqui da linha Cera do Meio Dia, Severiano de Almeida.
0: Fala, meu irmãozão.
2: Quando a gente desliga as máquinas aí na marcenaria, ouvindo essas modas, parece que é sexta-feira já.
0: Dá uma aliviada, né, meu irmão? Dá uma aliviada.
3: Você tá doido.
0: Maria Júlia, ouvindo a gente, né, Maju? Boa tarde. Oi, Micha, tô na escuta em Nova Petrópolis. Se puder mandar pra gente o Valdir Soriano, Paixão de Homem, essa é a voz forte, viu, Micha? Claro, né, meu irmão? Já, já tem. Segura a mão aí, mano, velho.
4: Faz abraço aí, Micha, meu amigo, por aqui. Gostaria de ouvir a música aí com o João Paulo Daniel. A Estrela Perdida.
0: Boa, querido.
4: Essa aí pra ver que está curtindo a programação, hein?
0: Valeu, meu irmão.
4: Pro Pancado, pro Sabido, pro Leandro, que tá na videira descarregando a viatura, hein? Ô, piazada do suco do lagarto e os biquíni de ouro também, por que não? Beleza? Um abraço.
0: Beleza, meu irmão.
4: Uma boa quarta-feira a todo mundo aí. Fique com Deus.
0: Uma ótima tarde pra ti também, queridão. Dá tempo de mais um áudio aí, produção? Que é isso, não? Vai rodar a moda? Então arrebenta. Só pra quem dá love love. Coração chonar. 2h35.

Alô, Rio Grande amado, Cotina Catarinense. Uma querida tarde. Alô, Naldo, toda a turma na construção, curtindo as emoções do show da tarde. 2h37. Mato Grosso e Matias, segura que a moda é boa.

0: Padre Grosso e Matias.
1: Sonhos, o sonho mais
0: sofrência. Aô, Tendel.
2: Você tá doido?
0: 19 pras 3. Aí, produção. Chama. Tem que chamar, não adianta e não adianta.

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0: Vamos lá, meu queridão. Onde você está? O que você está fazendo? Conta tudo pra gente no WhatsApp catarinense no 98437-7982. A comunidade Vila Remor está convidando você para uma ação entre amigos. Nesse sábado, dia 29, 20 horas, um jantar com carne de porco, galeto, macarrão, salada e logo depois haverá bingo. Ingressos a R$50 e todo o valor arrecadado será destinado para ajudar uma família que está precisando da nossa mão amiga. O que vocês acham? Pode ser? Combinado assim, então?
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0: Ô, sofrência danada de boa! Vem dando volume, vem sintonizando o catarinense! 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Valeu, galera da Sorveteria Sabrina, curtindo a gente. O rádio tá sintonizado lá na cozinha da Sorveteria Sabrina. Um beijo! Uma ótima tarde, né? Disco, boa tarde, meu irmão! No 35-51-24-10... Fala, Pedrico. Tá de bobeira por aí, Pedro Leocádio? Tem que dar uma chamada na buzina no Pedro. Chama o Pedro, chama na buzina. Pode chamar. 15, faltam para as 3. Aquela girada no WhatsApp para falar com a turma.
2: Alô, grande
0: Michael. Alô, meu irmão.
2: Boa tarde, meu nobre amigo.
0: Tudo bem?
2: Tudo bem, tudo certo. Só alegria.
0: Só show.
2: Ah, homem do céu. Sempre até nada toda poderosa, hein? Aqui na BRF, aqui em Evaldo Oeste, mas ligado aí na toda poderosa. Solta aquela barba para explodir, cara. Com o Jean Giovanni aí. Olha, amor, só que nós agradecemos aí. Valeu. E por exemplo, essa galera aí da garantia da Xera aí. Alô, mano.
0: Alô,
2: seu
0: mano.
2: Daniel, grande Guilherme aí. Alô, Cleison. Todo não tem nada, toda poderosa aí. Os motores da Xera, não podemos esquecer aí, que tá num trecho aí. Do Tapetão Preto, mas não tem nada, toda poderosa aí. O seu Célio aí, o grande Victor aí. Do bairro Aparecida, que tá ligado, é Evaldo S. Seu Glauder.
0: Valeu.
2: Eu fui lá hoje visitar o Bicho Velho, uma lenda, vi, mandei um abraço pra ele aí. E seu Cleito, o grande Amorim da Fama Base aí, que tá antenada toda poderosa aí. Beleza, Micha?
0: Valeu.
2: Forte abraço aí. Tudo de bom, meu nome.
0: Maravilha, amigo. Viu, pancada? Bom receber sua mensagem, meu irmão. Fala, Micha, um abraço, manda a minha luz. Zezé de Camargo e Luciano. Pra galera que tá curtindo a gente, pras cozinheiras da Albina Moscone, de Macieira, a Débora, Jéssica, ouvindo a Rádio Catarinense, e solta a buzina aí, bicha, solta! Já tem a luz, o meu olhar, com Zezé de Camargo e Luciano, viu, gurias? Cadê o beijo pras meninas aí, produção? Eita, valeu, Macieira! A galera ligada na Catarinense, fazendo e acontecendo nessa tarde. Quartou bonito, né, bebê? Silvia, tudo bem? Tô pedindo Jean Giovanni, aperte o play, oferecendo pra Ganja, CS Odd e Bicaré. Alô, e Bicaré, tudo bem, Silvia? Um beijo! Aquele abraço também, né, filha? Fica na boa, fica na paz. Você fica na Catarinense.
3: Tarde, deixa a Gaiba por cá, passando
0: aí, pra
3: você já é uma ótima quarta-feira aí.
0: Assim
3: manda
0: seja,
3: manda a música,
0: né,
3: aí pro pessoal do SC Acessórios aí que tá escutando aí, ó. A programação da mais querida de Santa Catarina.
0: Alô,
3: aí,
0: esse acessório.
3: O Fábio, o Ed, o Eu, o MacGyver. Ao pancada aí que deve estar incomodando por aí também. Cachorrão, tá. GC, Paquela, Bocão, William, Alemão.
4: Você tá doido?
3: Ah, meu pai que deve estar escutando também por aí.
0: Um abraço.
3: Pra toda a turma aí que tá escutando aí a mais poderosa de Santa Catarina.
0: Oh, mandar
3: uma música daí boa.
0: Valeu,
3: manda aquela funda da grota aí pra nós já começar já quarta-feira bombando.
0: Não, pra calibrar mesmo, né, meu irmão? Pra dar aquela medida na febre da turma. Show da tarde. Aí você me judeia, né, meu querido? Aí você me judeia. Boa tarde. Jean Giovanni. Aperta o play.

9 minutos separam a gente das 3, uma querida tarde. Quartou catarinense. Toalha branca, a volume. Gino e Geno, o modão.

0: pode chamar. 5 para as 3, boa tarde, bebê.
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0: Bora que bora, meu povão. Junto e misturado nessa tarde gostosa. Alô, pessoal da Mecânica Ed, tá pedindo o Difícil de Voltar do Renan e Raí, oferecendo pros amigos, funcionários, graxeiros, pra turma da Scherer, a galera que tá curtindo a Catarinense nessa tarde linda, não é? Valeu, Lúcia, um abraço, Kleber Todescato, toda a família, William, Wesley, a Bruna, a Marisa, toda essa família linda curtindo a Catarinense. Boa tarde, turma!
8: Olá, Michael. Tudo bom? Boa tarde, tenha uma ótima quarta-feira, bom trabalho.
0: Pra nós,
8: eu gostaria, irmão, de concorrer aos ingressos do Sítio Novo pra sexta-feira, com
0: bicho,
8: céu, velho, e canto a noite toda. Eu quero dançar e beber a noite toda.
0: Ah, rapaz. Não, mas pior que hoje não tem ingresso, né, meu irmão? E tá valendo uma volta no Camburão aí. Nem sei se o pessoal chama de Camburão ainda, né, produção? Mas tá valendo, tá valendo. Para mim, já voltando de Chapecó, curtindo a Catarinense. Valeu, Carlos. Um abraço, Carlos. Carlos Chefa, toda a família aí, gente fina demais, demais.
9: Você tá doido?
0: Chama na buzina, chama. Pode chamar, produção. Deixa no ar bem alto. É só modão de extrema qualidade. Alô, Macieira. Zezé e Luciano. 2:58.

0: Zezé e Luciano. Oh, mistura boa da Rádio Catarinense, né? Só de extrema qualidade para embalar sua tarde. Pode falar, bebê.
1: Boa tarde, meu amigo Michael.
0: Boa tarde, meu irmão.
1: Oliveira.
0: Tudo?
1: Como é que o senhor tá?
0: Mais
1: sossegado, no mas...
0: Bom demais.
1: Me chamando um Jean Giovanni pra nós aí, por um favor.
0: Pose.
1: Aqui na Água Doce aí, carregando aí. E estamos na escuta de um radinho aqui, não sei de quem que é essa rádio aí.
2: É.
1: Mas estamos escutando. Estamos felizes, estamos contentes.
0: É isso mesmo, né,
1: tá,
0: irmão?
1: Show de bola. Mande lá pro nosso amigo Disco, lá pro o nosso amigo Xandico, o Jurandir, aquele caco. E pra toda a piazada aí, a galera do frango aí. E pra todo mundo que tiver na escuta do teu programa aí, nosso amigo Rampão. A piazada que tiver no tapetão preto aí, que tiver na escuta da Catarinense aí, que seja abraçado por nós aí. Beleza, meu amigo?
0: Valeu.
1: Um abraço. Tudo é bom.
0: Um abraço, meu mano velho. Fica na boa, fica na paz. Continua na Catarinense, bebê.
3: Ô, Micha, boa tarde, bom?
0: Ô, Gabi.
3: Como é que está?
0: Tudo bom, meu irmão?
3: Manda um alô aí pra nós aí que estão ferrados no plantio aí.
0: Eita!
3: A turma inteira hoje tá trabalhando, né? Uma parte tá no plantio, outra parte pros cloretos aí.
0: Não para, né, irmão?
3: Ferrado e aproveitando o dia de sol bonito. Manda um alô aí pro Carlos também, que faça uma boa viagem.
0: Amém,
3: meu,
0: né?
3: Cunhado estimado. Querido. Tem que ser, né? O único que eu tenho.
0: Querido, né?
3: Carlos. Abração aí, Misha.
0: Um beijo, meu irmão.
4: É isso aí, amigos da Catarinense.
0: E aí, bebê?
4: Meu estimado Farol de Concórdia. E eu também estou ligado nessa belíssima programação.
0: Aí entende, meu irmão. Aí entende, meu irmão. Vai com calma aí, bebê. Vai com calma aí, meu irmãozão. Você tá doido, meu filho?
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0: O Roveia ligado na Catarinense, na Roveia. Espuma da cerveja.

0: Jean Giovanni dando recado, espuma da cerveja 3:08.
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0: As informações, os destaques dessa tarde gostosa de 27 graus. É com a Vani. Oi, Vani, boa tarde, minha amiga. Seja bem-vinda. Uma boa quarta.
3: Boa tarde, Michael. Boa tarde a todos. Estamos chegando com informações para o ouvinte catarinense. E começamos com uma notícia triste. Uma avalanche na fronteira entre o Nepal e o Tibete deixou mais de 90 mortos e mais de 800 desaparecidos, segundo as autoridades. A tragédia ocorreu hoje e provocou uma onda de lama que arrastou pontes, atingiu prédios e destruiu vilas. Entre os desaparecidos estão centenas de turistas estrangeiros. As equipes de resgate trabalham na região enquanto as autoridades investigam as causas do desastre. Um terremoto de magnitude 4,4 registrado minutos antes pode ter provocado deslizamento. A área fica nos Himalaias e é considerada vulnerável ao derretimento de geleiras e ao rompimento de lagos glaciais. Pesquisa encomendada pela Federação das Indústrias do Estado de São Paulo aponta que o avanço do crime organizado já afeta a economia brasileira. Segundo o levantamento, 60% dos brasileiros relatam impactos econômicos ou medo relacionado à atuação de facções e milícias. Para 37%, a presença desses grupos dificulta trabalhar, vender produtos ou prestar serviços. Outros 9% enfrentam obstáculos para abrir ou manter negócios, enquanto 6% temem cobranças, extorsões ou represálias. Para a Fiesp, o chamado custo do crime afasta investimentos, empreendedores e prejudica o desenvolvimento econômico.
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3: Uma partida da fase preliminar da Copa da Itália, Série D, teve uma decisão histórica nos pênaltis. Sarnese e Ebolitana empataram em 1-1 no tempo normal e precisaram de incríveis 42 cobranças para definir o vencedor. Foram 21 para cada lado, com a Sarnese vencendo por 20-19. A disputa durou cerca de 47 minutos e teve apenas 3 cobranças desperdiçadas. O recorde mundial, porém, continua sendo de 2024, quando duas equipes de Israel precisaram de 56 pênaltis para definir o vencedor. Aqui você continua na companhia de Michael Oliveira. Daqui a pouco eu volto com mais informações. Da redação, Vani Santos.
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0: Edson Hudson pra rasgar a sofrência. Agora tu veio, né? Que baita moda, bebê. Oh, quarta-feira gostosa.
1: Falta muito pra chegar sexta, 5 da tarde.
0: Não, não, já. é logo ali. Calma aí. Toma água, meu irmão, toma água. Faz bem.

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9: Bora, meu povão, bora! Posso girar esse WhatsApp que tá bombando?
10: Misha, meu querido, Patricão por cá.
9: E aí, meu irmão?
10: Pra nós, mano, Eduardo Costa. Manda aí pra galerinha que encostou ali, Motonhão, Bernardo, manda alô pro Zenguinho da Poderosa, manda um abraço lá pro Paulinho da Técnica Arte, tá me escuta aí, beleza?
9: Valeu, queridão, abraço, fala, Maiquinho. O que você tá inventando, meu irmão? Tá ouvindo a Rádio Catarinense, mandando um modão para o Emerson, pro pessoal da Só Elétrica. Ao som da Catarinense, para mim, chamando abraço para o bairro Frei Bruno. Alô, meu bairro Frei Bruno. Abraço aí pro grupo Pau Mandado. E se puder, manda um modão do Barreirita aí. Alô, grupo Pau Mandado, chama na buzina. É a galera representante do bairro Frei Bruno Produção. Eduardo Costa, sei porque que eu amo demais essa moda. Eu não vivo sem você. Lindamente, Eduardo Costa. Uma boa quarta.

Alô, meu amigão Leomar, tudo bem, Leomar? Um abraço, meu queridão, bom saber que o amigo tá sintonizado na tarde show do rádio. Ele é mamãe, toda a galera aí, né, Leomar? Um beijo! Chama o Leomar na buzina, chama! É bagunça.

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0: Terço Bonito.
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2: 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Ô, Micha.
0: Oh, maravilha, 3h29, chama. Vamos juntos, vamos juntos. Que mais tá chegando por aí? Alô, Kleber, já tem teu som, viu, Kleber?
3: Calma aí. Chama na buzina, bebê.
0: Chama na buzina, Chicão, então, chama.
3: Tá no bar apavorando.
0: Alô, Chicão.
3: Preparando um aperitivo pra de noite, pra gurizada aí. Vem jogar sinuca, já come um pãozinho com um entreveiro. Oh. Eita, coisa boa. Chama na buzina.
0: Aí sim, chama.
3: Aí, Tafarel, dê o sinal de vida.
0: Chama.
3: Boa tarde a todos aí, os ouvintes.
0: Valeu, meu irmãozão.
3: Manda lá, manda a música e chama na buzina. Um abraço a todos.
0: Valeu, queridão. Fica na boa. Fica na paz, né, maninho?
3: 74.
0: Amém.
3: Também gente, mandar um demais. Alô ali pro Lima de Catanduvas.
0: Uh-huh.
3: O Demo, gurizada ali das máquinas da prefeitura de Catanduvas.
0: Valeu, querido.
3: E também a gurizada que estão ouvindo nós aí na CETEP, também na... estão organizando os asfaltos aí nas ruas aí, tá ficando chique do último.
0: Tá ficando bom, né, meu irmão?
3: Um abraço a todos.
0: Alô, Joninha, alô, Espírito Santo, alô, comunidade do Rio Claro, Yuna, curtindo a Rádio Catarinense, aquele forte, longo e caloroso, mais caloroso abraço. João Paulo e Daniel, você não morre mais. Kleber Todescato pediu.
4: Você não morre mais.
0: Vai ouvir.

0: João Paulo e Daniel, ô, tarde maravilhosa. Uma querida tarde pra gente.
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0: Nota de falecimento. Funerária São João Batista de Água Doce. A família Oliveira estão comunicando com um profundo pesar o falecimento da Fernanda Fiel de Oliveira, aos 18 anos de idade, ocorrido hoje, dia 26. Seu corpo será velado na capela mortuária de Água Doce. Seu sepultamento acontecerá amanhã, dia 27, com celebração de despedida às 9h30 na própria capela e depois segue para o cemitério local. Foi com profundo pesar que noticiei o falecimento de Fernanda Fiel Oliveira. Aos amigos, em especial à família, os nossos sentimentos.

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Fala, Frei Bruno, Joaçaba, curtindo a Catarinense. Alô, grupo Os Pau Mandado, curtindo a Catarinense FM. Estão pedindo, você sabe, né, produção? Estão pedindo Chama na Buzina. E querem curtir o modão do Barreirito. Será que toca Barreirito nessa tarde, produção? Será, meu querido?

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5: 3:48. É isso mesmo. Você já anotou o WhatsApp do jornalismo catarinense? Ainda não? Então anota aí. Pega a sua agenda, pega um papelzinho, se tiver alcance, anota que é um contato mais direto com o nosso jornalismo. 499-9948-0505. Nota aí, manda sua demanda, manda sua opinião, a sua sugestão de pauta. Aproveita e já dá uma vasculhada lá no arroba Catarinense FM no YouTube. Muita informação por lá no YouTube da Catarinense. Aliás, vai ter essa receita da torta de bolacha. A Vani vai fazer no canal do YouTube da Catarinense, né, Vani? Que delícia. A senhorita que fez? Caseira mesmo. Nossa, mãe do céu. Ó, o marido tá que não consegue falar. Tá que não consegue falar. Não é porque ele fez a barba e o cabelo, tá todo pomposo, né? Não, tá com a boca cheia de torta de bolacha mesmo, meu Deus do céu. Te arruma aí, paizão. Alô, cachorrinho, obrigado pela companhia, uma ótima tarde. Aquele beijo pra você, cachorrinho. Tem áudio aí, bebê? Libera o áudio. Oi.
6: Catarinense, tudo certo?
5: Tudo.
6: É o Dida aqui dos hotéis.
5: Fala, Dida.
6: Manda uma pra nós aí. Pessoal do bar aí, pro Disco Velho, pô. Com meu sobrinho Maico.
5: Tá bem.
6: E pô, jura, velho, que deve estar com a boca seca.
5: Ai, senhora. Meu Deus do céu.
6: Manda aí. Eu disse não com o Dudu que dá.
5: Boa pedida, meu
6: irmão. Um abraço. Tudo bem?
5: Valeu, querido. Continua aí na boa, continua na paz, continua na Catarinense. E foge da gente não, né? Um abraço pra galera aí da Frota 47, dando carona pra Rádio Catarinense, deixando no ar e bem alto. Ô, Leomar, olha sua música aí, Leomar. Toalha molhada do Christian Ralph. Canta junto aí, meu gurizinho. Uma ótima tarde.

Toalha Molhada do Christian Ralph. É modão, né? Fala, Mauli. Como é que tá, Leandro? Tudo bem, meu irmãozão? Manda beijo aí pro Mauli. Pode mandar, produção. Um beijo. Tudo de bom, né, querido? Eu, Dari Sampaio. Viajando lá pra Zorteia. Rodina Catarinense, boa tarde. Boa tarde.

0: Toalha molhada, cabelo molhado. Molhação danada, hein, produção? Pelo amor de Deus, bebê, pelo amor de Deus.
1: Boa tarde, tudo
0: boa
1: bem?
0: Tarde. Tudo
1: certo?
0: Tudo.
1: Aqui é Clavarinho Padilha, do município de Campos Novos.
0: Tudo bem, meu irmãozão?
1: Do interior, no São José.
0: Alô, e São José.
1: Para mandar um alô a todos os teus ouvintes, a família Padilha, do município de Capinzal, de Lacerdópolis, de Joaçaba, meu irmão velho, Campos Novos, enfim, todos que estão ouvindo aí.
0: Valeu, meu irmão.
1: E mandar um alô aí pra nação gremista. Quero só ver Colorado chorando na sexta-feira. Amanhã nós pegamos eles, vamos moer eles aí. Valeu, bicha. Brincadeiras à parte aí.
0: Valeu,
1: um grande abraço, meu amigo. E peço se você puder rodar a música aí, Cabelo Comprido, acho que é com Teodoro Sampaio, ofertar pra todo.
0: Cabelo molhado.
1: Pra ter os ouvintes aí.
0: Valeu, meu amor.
1: Imagina nós, operador de máquina aí, se não tiver um locutor aí pra alegrar nosso dia aí, como que nós fica aí, né, bicha?
0: Deus, irmão.
1: Imagina nós passar aí 10, 11 horas dentro de uma máquina aí e levamos a catarinense de carona o dia inteiro.
0: Aí sim, bebê.
1: Valeu, Micha.
0: Valeu, querido.
1: Um grande abraço aí e até mais.
0: Não adianta, né? Onde tem uma máquina bruta, tem um operador qualificado sintonizado na catarinense.

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5: É isso, bebê. A sofrência no ar e bem alto. Na tarde show catarinense. 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
5: Aqui Catarinense desejando para você uma tarde querida, para os amigos dando carona para a Rádio Catarinense, para o show da tarde. É um prazer imenso estar junto contigo, tocando só o modão de extrema qualidade. Tá levando a sonzeira junto aí no seu trabalho, fazendo da Rádio Catarinense a trilha sonora do seu dia a dia. Costumo dizer, né, galera? Todo horário tem uma voz amiga diferente de fazendo companhia, mas o mais interessante é que um amigo ou uma amiga está comunicando para você nessa potência gostosa chamada rádio. Isso é mágico, né, produção? Isso é mágico. É o rádio brasileiro, meu irmão. Não tem pra bater, meu querido. Você tá doido, meu filho. Você fica à vontade. Ainda há tempo pra você mandar beijo, abraço, sorriso e amasso. Não, não vamos falar de futebol, não vamos falar de Inter. Ah, porque o Grêmio vai ganhar do Inter, o Inter vai ganhar do Grêmio. Rapaz, se os colorados e o gremista conseguir assistir sem se estressar, já tá. Porque, meu chapéu, a dupla Grenal. Não, só benzendo mesmo, né? Só benzendo. Pelo amor dos meus filhinhos, me ajuda aí, bebê. Você tá de brincadeira comigo. Alô, Alto Posto Joaçaba, curtindo a Rádio Catarinense. Brigadaço pela sintonia. Hoje eu lembrei de mandar um beijão pra vocês, né? Beijo, turma. Um abraço, galera do Alto Posto Joaçaba. A galera da Multissabor, ao som do show da tarde. Pessoal na VAG. Valeu, turma. 29 graus. Só lembrança. Milionário José Rico, Zanin, vai descansar, homem do céu, pelo amor de Deus.

0: Lembranças, Milionários é Rico, 4:05, boa tarde.
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0: 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Ô, oh, tardezinha gostosa, produção, tem que chamar a buzina, a galera. 4:08. Fala, Micha, tudo bem? Manda na linha do tempo, Vitor e Léo, chama na buzina o esposo César. Tem que chamar, sensacional demais, hein, produção? Valeu, guria, obrigado pela companhia. A Maria, curtindo a Rádio Catarinense. Um beijo, Vitor e Léo, produção, já assim, rápido. Modona, né? 4:09.

Vitor e Léo, um abraço pra você, meu querido, minha querida, que tá deixando a cidade cada vez mais limpa, né? Esse alô, esse abraço vai em especial para os amigos, né? Que fazem desde a coleta de lixo até aquelas pessoas que com a sua vassourinha, né? A sua pazinha, vão tirando a nossa sujeira que muitas vezes a gente joga no chão. Sinta-se com uma puxadinha de orelha, né? A gente não respeita, né? Ah, mas se tem gente pra limpar, eu vou jogar no chão mesmo, rapaz. Não, pelo amor de Deus. Nossa cidade, a nossa cara, o nosso cartão de visita. E é por isso que essas pessoas, homens e mulheres, faça chuva, faça sol, seja calor ou frio, estão aí limpando Joaçaba e a nossa querida região. Chama na buzina essa galera, produção, chama. Chama, os nossos parabéns. E o nosso fraterno abraço para essa classe trabalhadora aí. Pelo amor de Deus, um beijo para vocês. Obrigado. 4:14, bebê.

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0: Uma linda tarde pra gente, 4h17. Tá de bobeira por aí?
1: Boa tarde, Michael.
0: Oi.
1: Certo, assim, do Barro Frei Bruno.
0: Tudo
1: eu queria
0: bem,
1: uma
0: Shirley?
1: Música do Barrerito.
0: Tá bem.
1: Qualquer uma do Barrerito, tá bom?
0: Valeu, guria.
1: Queria oferecer pro Davi Luiz, pro Luiz Ademar de Jareta, pro Gustavo de Jareta, a Bárbara Kaiser. E pro meu cunhado da Bruxaria Debos.
0: Valeu.
1: E pra minha irmã, Franciele Rejane. E pro meu sobrinho Manu e Manu e Fabiano.
0: Tá bem.
1: E pra minha mãe lá de Arvaldo Oeste.
0: Tá combinado, guria.
1: A outra minha irmã Juliana Pedroso de Almeida. E pra minha mãe de Almeida.
0: Feito.
1: Tá bom?
0: Feito.
1: E pro meu irmão popular Melão.
0: Alô, Melão.
1: Pro Neguinho e a Paula.
0: Boa tarde.
1: E pro minha cunhada Loiri. Tá bom?
0: E um beijo.
1: Tá bom, Michael?
0: Valeu. Tá ótimo. Obrigado, guria.
2: Aqui, meu amigo, é Marilei Pelepone.
0: Tudo bem, Marilei?
2: Parabéns a vocês.
0: Como é que
2: gostaria
0: está?
2: Que você mandasse a próxima música. Tomando minhas malas, que é final de semana vou viajar para Chapecó.
0: Coisa
2: tô
0: boa.
2: Escutando o seu programa.
0: Valeu, menina. Um abraço. Continua com a gente aí. Dá volume no seu rádio. Bruno Marrone. Te amo e não te quero. 4h19. Vamos!

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4h25. Vem aí o jantar dançante na capela Nossa Senhora de Fátima, Erivaldo Oeste, dias 12 de setembro, no Centro de Eventos da Comunidade. Início às 19h30 com a deliciosa bacalhonada e galeto, carne de porco e outras delícias. 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Hey, oh, hey, oh, hey, oh, hey. Durante a semana, haverá venda de bolachas, cucas, pães, doces. Na sexta-feira, dia 11, tem bingo às 19h30. Ingressos a R$65. Faça sua reserva pelo 98427-2869 e participe! Jantar dançante na Capela Nossa Senhora de Fátima, dia 12 de setembro. Será simplesmente maravilhoso! O que é maravilhoso é a nossa participação, indo embora agora, né? Agora que eu me dei conta, produção. Ô, meu chapéu! Pelo amor de Deus, né, gente? Pega leve, 4h27, valeu Real Marque do Calçados, Caetá, Cimecal, Classe Viagens, Casa dos Pneus e Sorveteria Sabrina. Amanhã às 5 eu tô de volta. Vem aí Amarildo Monteiro, vem aí Rádio Saudade, vem aí o Paizão pra matar a nossa saudade. Boa tarde, boa quarta.

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1: 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E aí, minhas crianças, boa tarde, sejam bem-vindos à Catarinense a partir de agora em 97,3, levando aquela energia, aquele astral, aquele sorrisão maravilhoso para mais uma tarde do Rádio Saudade. Chegou a hora de tocar música boa, onde as músicas antigas viram clássicos. Aonde? Na Catarinense, a melhor vibe do rádio, a melhor rádio do sul do Brasil inteirinho. Sou Amarildo Monteiro e a partir de agora estou chegando para espalhar coisa boa na sua vida. Até aqui esteve Michael Oliveira e a Sofrência da Tarde. Hoje é quarta-feira, né, galera? Para nós mais antigos, porque esse é um programa antigo, que só toca com a música antiga. Quarta-feira era dia do sofá, de namorar, né? Lembram disso? Agora não é bem assim, né? Agora a galera namora todo dia, já vai chegando na casa do sogro e da sogra, meio que se adonando. Coisa mudou, galera. Coisa mudou pra pior, eu acho. Vamos começar então? Ai, meu Deus, raça negra. Dou a vida por um beijo. Pra você, uma tarde maravilhosa. Vem comigo. Essa é a energia que eu quero que você tenha lá em cima, ó. Lá em cima, essa é a vibe.

Isso aí, dou a vida por um beijo na rádio incomparável, Irmã Tereza. Como é que vai, querida? Boa tarde, seja bem-vinda. E para todas as garotas Supiol Brasil, né? Galera da floresta, super mega fãs de Floristela ouvindo a gente por esse Brasil afora, por esse mundão de meu Deus, né? Então, vamos atender a Irmã Tereza. Prioridade para Deus, né? Sempre. Como é que vai, querida? Aí está. Zélia Duncan.

0: mais perto de algum lugar.
1: Senhoras e senhores, essa é Zélia Duncan, Catedral Saudade, clássicos da nossa música, 4h40.
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3: A funerária São João Batista de Água Doce e a família Oliveira comunicam com pesar o falecimento de Fernanda Fiel de Oliveira, aos 18 anos de idade. Ocorrido hoje, dia 26, o corpo será velado na capela mortuária de Água Doce e seu sepultamento acontece amanhã, dia 27, com celebração de despedida às 9:30 na própria capela, seguindo logo após para o cemitério local.

Um grande abraço pra você, uma tarde maravilhosa ao vivo, vamos juntos na Catarinense FM, aquela companhia gostosa, a nossa viagem no tempo, tempo aí com a cara emburrada, querendo mudar, né? Diz que vem previsão de chuva pela frente, mas a gente não dá bola pra isso, negócio é ficar ligado aqui, curtindo as melhores canções. 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Música que eu vou trazer agora, exatamente nessa data, 26 de julho, mas o ano era 2023. A música perdia uma ativista, mas acima de tudo uma cantora de uma voz poderosa, Sinéad O'Connor. E ela, irlandesa de nascimento, né? Nasceu em dezembro, no mesmo dia que eu, inclusive, 8 de dezembro. Só que ela é muito mais menina, o ano dela é 66. E ela era ativista, conhecida por sua voz forte, por defender causas sociais de maneira muito corajosa, né? Lançou 10 álbuns de estúdio e ganhou um prêmio Grammy. A música que mais fez sucesso na sua história é essa que a gente vai atender agora, a Sandra. O ano era 1990 e a música é Nothing Compares to You. Vamos ouvir, aumentando o som aqui, né? Essa música, aliás, foi escrita por Prince e dada de presente a ela, para ela gravar, porque a sua voz, segundo Prince, era incomparável.

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Deliciosamente, Sinead O'Connor. Uma mulher além do seu tempo. E essa música é simplesmente poética de Prince. Nothing compares to you. É. A música deixa saudades. 4h49 é o horário de música boa, clássicos, Rádio Saudade. Obrigado por você estar aqui.

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0: 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A coleta seletiva será realizada de segunda a quinta, conforme o cronograma de cada bairro e comunidade. 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Este é mais um passo importante da administração municipal para tornar Catanduvas mais limpa, organizada e sustentável.
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0: aí, meus queridos amigos e amigas, aquela tarde linda e maravilhosa com a Catarinense 97,3 para o mundo via aplicativo, via internet. Estamos juntos também, levando as melhores canções do passado. Ajuda a programar aí, né? Afinal de contas, esse é o horário pra galera, né? Que tem um gosto apurado e conhece música antiga. Eu ia dizer música velha, mas não tem música velha, né? Tem clássicos, porque toda música vira clássicos. E se você parar pra pensar, fecha os olhos agora e pensa, qual é a música boa que lançaram agora, nesse ano? Lembrou de alguma? Hã? Não, né? Eu também não lembrei, juro pra você, eu trabalho com música. Que coisa, né? Então, Cida, seja bem-vinda, minha querida amiga.
1: Boa tarde, Maril, tudo bem com você?
0: Sempre
1: aqui
0: bem.
1: É a Cida de Betim.
0: Fala aí.
1: Hoje eu gostaria de ouvir com Tim Maia e Gal Costa, Um Dia de Domingo. Oh. Agradeço a oportunidade, né, de estar aqui mais uma vez. E ofereço a música para você e para todos os ouvintes da rádio. Muito obrigada.
0: Obrigado, você. A alegria é minha, querida. E agora, vamos subindo o som, né? Nesse encontro que marcou a história, Gal Costa e Tim Maia, imagina só. A Gal Costa com aquela docilidade da sua voz e o Tim Maia, né? Com aquela voz bem, tipo, igual a minha, assim. E aí, galera? Som. O som não tá legal na casa. Preciso de mais eco.

0: de Maia e Gal Costa, um dia de domingo. Obrigado por você estar aqui comigo. Rádio Saudade na Catarinense FM. Vem aí, equipe de jornalismo. Daqui a pouquinho tem mais, só pra você.
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0: Olá, Vani, seja muito bem-vinda. Vamos atualizar as informações, né? Todas as notícias de hoje aqui na Catarinense para sabermos o que é destaque. Conta pra gente aí, mas isso daqui a pouquinho, né, Vani? Então tá, beleza, maravilha. Daqui a pouquinho a gente destaca as notícias na Catarinense, tá me falando a produção. 4:59, sempre é bom ter a sua agradável companhia. Então a Luzia pediu para ouvir e vai ouvir agora a sua música, né? Música de Santo Califórnia, aumenta o som aí, vamos ouvir juntos na Catarinense. Musicona essa aí, né? Torneró. Uau!

0: É, tá aí, né? E Santo Califórnia, a galera traduz essa aí, mas claro que traduzo. Fácil, né? Toneró, pelo amor de Deus, né? Tranquilo. Quarta-feira dava pra ter traduzido. Pena que terminou a música, né? Aí não vou poder traduzir ela aqui. É uma pena. Fazer o quê, né, gente? Essa aqui também traduzo, né? Se quiser.
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0: 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É isso aí. 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Olha, gente, vem aí as notícias com a equipe de jornalismo da Catarinense e daqui a pouquinho nós estaremos juntos trazendo muito mais informação para você. É isso aí, né? Vamos juntos, meus amigos. Rádio Saudade, boa companhia e boa música para você. Só deixa eu me achar aqui, né? Não sei nem que vou parar um negócio aqui, mas já já a gente acha aqui, né? Pessoal, vou ter que contar, galera, chegou, chegando. É, ainda não, né? Mas daqui a pouquinho a gente volta aqui no Rádio Saudade. Sai daí, não.
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0: Oi, Vani, bem-vinda, amiga. Boa tarde.
5: Boa tarde, Amarildo. Boa tarde a todos. Estamos chegando com informações para o ouvinte catarinense. E começamos destacando que o governo dos Estados Unidos suspendeu temporariamente em todo o mundo o agendamento de vistos de imigração destinados a quem pretende morar no país. Entrevistas já marcadas estão sendo canceladas e serão remarcadas posteriormente. Segundo o Departamento de Estado, a medida faz parte de um treinamento global de funcionários consulares para padronizar a análise dos candidatos. A suspensão não afeta vistos de turismo e negócios. O governo ainda não informou por quanto tempo a medida ficará em vigor. O uso de cigarros eletrônicos entre jovens preocupa especialistas pelo possível impacto futuro na ocorrência de câncer de boca. Estudos experimentais apontam que o vapor pode provocar inflamação, estresse oxidativo e alterações genéticas nas células da mucosa oral. No Brasil, 10% dos jovens entre 18 e 24 anos usam vape. Especialistas alertam que os efeitos podem levar anos para aparecer. Feridas na boca que não cicatrizam por mais de 2 semanas, rouquidão persistente, dor ao engolir e caroços no pescoço são sinais que exigem avaliação médica.
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5: A Copa do Brasil tem dois grandes confrontos hoje pelas quartas de final. Às 21h30, Palmeiras e Santos se enfrentam no jogo de ida no Nubank Park. O Verdão chega embalado após vitórias no Brasileirão e na Libertadores. Já o Santos aposta nas Copas para buscar um título na temporada. No mesmo horário, Vasco e Vitória duelam em São Januário. O Vasco vive crise no Brasileirão e está na zona de rebaixamento. Enquanto Vitória chega na Copa do Brasil após eliminar Flamengo e Atlético Paranaense. Aqui você continua na companhia de Amarildo Monteiro. Mais informações a qualquer momento ou às 18 horas no Rádio Contato. Da redação, Vani Santos.
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0: 5h10 na número 1 do sul do Brasil, meus queridos, meus amados. Já já tem KLB cantando bonito demais aqui. Pô, os caras aqui da rádio estão chegando com guarda-chuva. Tá chovendo lá fora? Vai chover? Bah, então é hoje que eu vou tomar um banho, né? Logo hoje que eu vou fazer 10 quilômetros de corrida, os caras dizem que vão chover. É brincadeira, essas minhas colegas me matam, né? E guarda-chuva, tá louco. Eu volto já.
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0: Também chega de ficar rodando aí oferecimento, né, galera? Pelo amor de Deus, dá licença. Que é isso? Duas vezes não dá, né? Algum problema aí com a peça? Acho que a peça deu problema, né? Não, não deu não. Tô de brincadeira aí, gente. Que é isso? Fala sério. Olha aí, ó. Ele não vai pra frente. Tô dizendo. Vou tocar uma música, vou tocar o KLB que eu ganho mais, né? Então sobe o som aí, vamos ouvir aí, ó.

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5h17, esse é o Rádio Saudade, meus amigos queridos, muito obrigado. Deixa eu mandar um abraço. Olha que coisa mais linda, gente, o rádio, né? O rádio, por favor. Vou mandar um abraço agora para Kate Marrone Gonçalves Scheffler, São Miguel do Guaporé, Rondônia. Ela diz que é uma das meninas supiols Brasil. Seja bem-vinda à floresta. Manda um alô aqui pra mim, tô sempre ligado ouvindo o seu programa, que alegria. Bem-vinda, tá, Kate? Obrigado pelo carinho, uma tarde feliz pra você aí em Rondônia, lá no cantinho do Brasil, gente, para pra pensar, lá. Estamos lá, né? Obrigadão de coração aí pelo carinho e pela audiência de você, tá? Escolhemos uma música super bonita que a Mari pediu, que é de Barry Manilow, Mandy. Aliás, essa música duvido que alguém conheça. Não é do tempo da galera aqui não, né? Mas que é uma potência essa música, pelo amor de Deus. Aumenta aí, vai.

Barry Manilow, Mandy. Mas como eu sou um cara mais antigo ainda, Barry Manilow é um cara assim, o que a gente vai dizer dele? Falar dele é falar da música, né? De um pouco da história da música. E além dessa música que nós acabamos de ouvir, tem uma outra dele que eu acho assim, simplesmente mais maravilhosa ainda. Ships, Barry Manilow. Pra gente lembrar um pouquinho aí, ó.

Mas essa é uma música para um outro dia, essa é uma outra história. Barry Manilow, atualmente com 83 anos, gravou agora, esse ano, o seu 33º álbum. E pelo que eu andei me informando, o nome do álbum é What a Time. E o tempo? Parece que para ele não tem tempo, né? Ele vendeu mais de 60 milhões de cópias de seus LPs no mundo todo. É isso aí.

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0: Deixa eu ver como é que tá o playlist de ouvintes aqui. Oi, Madalena, seja muito, muito, muito bem-vinda. Ela disse que Mandy nem é tão antiga assim. Olha, Mandy, nossa, eu era bebê, olha que eu já sou um cara bem antigo. Mandy, seja bem-vinda a um programa divertido pra caramba. É o Rádio Saudade, onde a gente viaja pelas músicas e o bom gosto de toda a galera. Ela é mais uma Supiol Brasil, mais uma menina da floresta, que alegria. Qual é a tua cidade, hein, Madalena? Conta pra mim aí. Maria, aquele abraço, tá? Obrigado pela carona. Oi, Nelson, aqui comigo não tem essa história não, hein? Comigo eu rodo a galera, sem problema nenhum.
1: Boa tarde, Amarildo Monteiro. Boa tarde. Toca a próxima música pra todo mundo que estiver ouvindo a Rádio Saudade, eu vi. E pra... pra todos que gostaram da Rádio Saudade, pode ser a próxima música.
0: Tá bom.
1: Menininho Michael não atendeu meu áudio.
0: Ah, tá louco, menininho Michael, né? Mas ele vai estar ocupado, isso acontece, tá? São 5h26, eu tenho que ir pro comercial agora, galera. Mas, quando eu voltar, pode ter certeza que vai ter música boa pra danar pra vocês aí, viu? Já, já.

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2: Nota de falecimento. A funerária São João Batista de Água Doce e a família Oliveira comunicam com pesar o falecimento de Fernanda Vial de Oliveira, Fiel de Oliveira, aos 18 anos de idade, ocorrido hoje, dia 26. Seu corpo será velado na capela mortuária de Água Doce e seu sepultamento acontecerá amanhã, dia 27, com celebração de despedida às 9:30 na própria capela, seguindo logo após para o cemitério local.
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5: Hora vai passando, né? São 5:30 no horário de Brasília. Sempre é um privilégio estar na sua companhia. 5:31, vale mais bonito do planeta, tem um entardecer nublado. Deixa eu mandar abraços aqui pra galera do agronegócio, obrigado pelo carinho de vocês todos. Meu caro Torresminho, fica tranquilo, eu entendi a música que você pediu aí, vou rodar daqui a pouco, tá, queridão? Fica tranquilo, você e seus amigos aí, bom chimarrão pra vocês, tamo junto, tá? Rejane, oi Rejane, obrigado pela audiência, bom final de tarde. E Yuri, como é que tá? Essa hora já comeu aquela nega maluca que tava ali, hein? Poxa, com café preto isso aí, cara, pelo amor de Deus. Hoje também tinha festa aqui na rádio, nem sabia. Cheguei, tinha torta de bolacha, tinha salgadinho. O Michael, que trabalha antes de mim, pelo amor de Deus, tava com um prato aqui que parecia um prato de soldado. É brincadeira esse Michael, cara. Por isso que ele tá magrinho, né? Ele tá fazendo regime. Regime de aumentar as calorias, né? Mas enfim... O meu amigo Yuri, que fez o seu lanchinho da tarde com a nega maluca, que devia estar uma delícia. Só pode ser a dona Marlene que fez, né, Yuri? Porque tu não sabe nada de cozinha, né? A dona Marlene deve ter feito essa nega maluca aí, que deve ter, meu Deus, deu vontade. Estão curtindo aí toda a família, toda a rapaziada do Lira, oferecendo pro campeão. Obrigado, meu queridão. Tudo de bom pra você, tá? Pra toda a família aí, pra Marcinho e toda a galera. Daqui a pouco eu tô rodando a música de vocês aí, fechou? Agora, vamos trazer Cássia Eller no momento muito, muito, muito especial. Tá aí, ó. Segundo Sol. Obrigado pela carona.

0: coisa linda essa música, né, gente? Meu Deus do céu!
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0: Segundo o Sol, é uma música meio transcendental, eu diria, né? Meia mística, assim. Cássia Eller. Que pena que ela foi cedo, né? Que pena pra nossa música. Então, a Madalena é de Muzambinho, no sul de Minas Gerais. Mais uma mineira ouvindo a gente. A Cida é de Betim, né? Então temos aí uma minerada curtindo a Catarinense, descobrindo a melhor rádio do sul do Brasil. Sejam sempre muito bem-vindas, queridas, à sua Rádio Catarinense FM e ao Rádio Saudade, que volta já.
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isso aí, galera, de volta na Catarinense. Deixa eu mandar um abraço pra minha amiga gaúcha, dona Diniz. Oi, professora, como é que vai a senhora? Boa tarde. Sem internet hoje aí? Poxa vida, tarde complicada. Obrigado pela audiência, tá? Bom finalzinho de tarde aí. Tamo junto no Rádio Saudade, né? Beijão e toda a família tenha uma noite muito abençoada. Agradeço o carinho de vocês, tá? Tamo junto aí. Quero aproveitar, são 5 horas e 39 minutos, meu Deus, mas eu tô atrasado hoje. Poxa vida, hein, Nelson? Tá louco? Eu nunca estive tão atrasado na vida como tô hoje. Mas coisas que acontecem, né? Eu preciso falar aqui depois de ir pros comerciais, tá? 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Nossa abençoada quarta-feira. Vamos valorizar os anunciantes e daqui a pouquinho a gente volta na mais ouvida rádio do sul do Brasil.

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Terminou, né? Então vamos lá, galera. Daqui a pouquinho tem notícias. Vamos botar uma trilha linda nesse programa, que eu particularmente adoro, né? Oi, Marília, como é que vai você também? Um abração, tá? Obrigado pelo carinho de todas as meninas Supiols em mais uma tarde. Obrigado pela audiência de todas vocês que ouviram a Catarinense hoje. Foi muito legal. E agora vou atender my friend, meu amigo Yuri.

pra quem não lembra de quem está cantando, né? Rastapé, né, gente? Colo de Menina. 5h49 na Mais Ouvida. Vamos fechar o programa hoje, então? Alceu Martins, você já chegou, amigão? Dá o play pra galera, então.

0: Que coisa mais linda, né, Dalcio Martins? Nossa Senhora, Elvis Presley. Música bacana, tá, Iriane? Gostou do fechamento do programa hoje? O imortal Elvis Presley. Gente, obrigado pelo imenso carinho, obrigado pela audiência, que a gente possa ter uma tarde cheia de alegria, uma tarde com muitas coisas boas, e amanhã a gente volta no Rádio Saudade. Fiquem bem, fiquem com Deus e até amanhã.
1: Louvado seja nosso Senhor Jesus Cristo, para sempre seja louvado. Meus queridos irmãos e irmãs, você que nos ouve, nesse momento queremos pedir a intercessão da Virgem Santíssima, Nossa Senhora, Nossa Mãe, a Virgem Aparecida sobre nós e sobre as nossas famílias. E ao mesmo tempo pedimos a constante intercessão de nossa padroeira, Santa Teresinha do Menino Jesus. E por isso rezamos. O anjo do Senhor anunciou a Maria e ela concebeu do Espírito Santo. Eis aqui a serva do Senhor, faça-se em mim segundo a vossa palavra. E o Verbo se fez carne e habitou entre nós.
2: Na Ave Maria desta quarta-feira, somos convidados a olhar para dentro de nós mesmos e ver como está o nosso coração diante de Deus. No Evangelho de hoje, Jesus dirige uma forte advertência aos escribas e fariseus, comparando-os a sepulcros caiados. Por fora, parecem bonitos, mas por dentro estão cheios de impureza e morte. Jesus denuncia uma religião preocupada apenas com as aparências, mas distante de uma verdadeira conversão do coração. Eles honravam os profetas do passado, mas não percebiam que estavam repetindo os mesmos erros daqueles que perseguiram os enviados de Deus. Queridos irmãos e irmãs, o sepulcro caiado nos lembra que não adianta cuidar somente da aparência exterior, se por dentro estamos distantes de Deus. Não basta falar de amor, perdão e misericórdia. É preciso vivê-los nas pequenas escolhas de cada dia. Jesus espera que a nossa fé não seja apenas de aparência, mas uma vida transformada pelo seu infinito amor. Que Nossa Senhora nos ajude a sermos bons de verdade, com um coração limpo, sincero, humilde e cheio de amor. Ave Maria, cheia de graça, o Senhor é convosco. Bendita sois vós entre as mulheres, e bendito é o fruto do vosso ventre, Jesus. Santa Maria, Mãe de Deus, rogai por nós, pecadores, agora e na hora de nossa morte. Amém. Abraço fraterno a todos os ouvintes.
1: Queremos concluir esse instante de oração pedindo a bênção de Deus nosso Senhor, especialmente por intercessão de nossos padroeiros, de nossas comunidades e de nossa padroeira, padroeira do nosso santuário catedral Santa Teresinha do Menino Jesus. O Senhor esteja convosco, Ele está no meio de nós. O Senhor vos abençoe e vos guarde. O Senhor mostre a sua face e tenha misericórdia de vós. Volva para vós o seu olhar e vos dê a sua paz. Abençoe-vos o Deus Todo-Poderoso, Pai, Filho e Espírito Santo. Amém.
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5: Dezoito horas, 1 minuto, sejam bem-vindos, esse é o Rádio Contato, edição para esta quarta-feira, 26 de agosto, dia mundial do cão, sim. Cão tem um dia mundial comemorado hoje. A partir de agora, o Rádio Contato destaca as notícias do dia, opiniões. Vamos juntos com a nossa equipe. PC, seja bem-vindo. Boa noite.
6: Boa noite, Amarildo Monteiro. Boa noite para você que nos acompanha pelas rádios Catarinense FM, Antena 100. Você na nossa live também, facebook.com, Rádio Catarinense FM. Hoje tivemos um feirão, né? Feirão do emprego em Joaçaba ali, um sucesso, muita gente participando, em torno de 1.000 pessoas passaram aí pelo feirão, que começou logo pela manhã e finalizou ali por volta das 16 horas. Meta, dona do Facebook e Instagram, concordou em pagar aí 16,68 bilhões de dólares para encerrar ações movidas aí, né? A empresa era acusada de desenvolver mecanismos que estimulariam crianças e adolescentes a permanecer mais tempo nas redes sociais.
5: Que coisa, hein, Nelson? Bem-vindo, boa noite.
7: Boa noite, Amarildo Monteiro, boa noite para quem está nos acompanhando nesse final de tarde. Estou impressionado com as imagens que estão correndo o mundo da enchente, do praticamente o desabamento de montanhas, né? Que aconteceu lá no Nepal, deixando confirmadas quase 200 mortes já e centenas de pessoas desaparecidas. Uma tragédia. Olha, o Ministério da Fazenda publicou portaria que prorroga a subvenção, tempos atrás, lembra? De 44 centavos o litro da gasolina, e o prazo termina dia 9 de setembro. O governo vai retirar ou vai dar um jeito de manter essa subvenção para a gasolina não subir muito? Aliás, fala em governo, vamos falar sobre a campanha política, né? O que a gente está vendo, o que está percebendo. Estava vendo aqui também que a Câmara de Vereadores de Joaçaba está homenageando pessoas com nomes de ruas da nossa cidade.
5: Rádio Contato tem Dalceu Martins no áudio geral. Essas são as notícias que você acompanha a partir de agora na edição de hoje.
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5: Confirmado, primeira morte da história do nosso estado por febre do Nilo Ocidental. Você ouve essa notícia e fica preocupado, e é para se preocupar, evidentemente. Santa Catarina registrou a primeira morte da febre do Nilo Ocidental desde que há registros da doença aqui no nosso estado. Confirmação foi divulgada pela Secretaria de Estado da Saúde no dia 24, na última segunda-feira. Uma senhora de 77 anos que morreu em 8 de agosto em Bituba, no sul do estado. E há um outro caso também confirmado na cidade de Caçador. Esse envolvendo um homem de 56 anos, mas já deu alta hospitalar. A febre do Nilo Ocidental é provocada, adivinha, por um vírus transmitido principalmente pela picada de mosquitos do gênero Culex, conhecidos como popularmente pernilongos ou muriçocas. As aves silvestres são consideradas os principais hospedeiros naturais deste vírus.
6: Essa morte aí foi registrada aqui no estado, né? Merecendo atenção, mas as próprias autoridades de saúde estão evitando deixar as pessoas em pânico, né? Não deve ficar em pânico, porque a febre do Nilo ainda é rara aqui no Brasil. Claro que esse caso aí mostra que a vigilância precisa ser levada a sério. E aí o desafio agora é identificar, né, onde ocorreu a infecção, reforçar o monitoramento, orientar bem a população, que é o que agora a Secretaria de Estado da Saúde procura fazer, porque em saúde pública você sabe, né? A informação correta, a prevenção sempre funciona melhor do que qualquer a situação de alarmismo, né?
5: Eu acho que é por aí sim, PC, com certeza.
7: Meus amigos, eu fiquei de dar um toque ontem, não deu tempo para variar, a gente sempre tem bastante assuntos aqui, né? Bons, ruins, críticas, elogios. A gente, na verdade, é uma revista, né, que retrata a realidade da nossa região, enfim, da vida, né, do mundo. Mas agora eu lembrei, eu estava analisando bem essa situação da reurbanização, da revitalização, da construção do novo espaço para lazer, beneficiando a população de Erval do Oeste, e tô vendo como uma grande oportunidade para revitalizar aquele lugar e mudar a cara de Erval do Oeste ali. É uma verdade, durante muito tempo, um local meio abandonado, durante muitos anos, um local mais frequentado, também frequentado, claro, por gente boa, né? Mas em algumas situações, alguns dias assim, frequentado por pessoas que a própria população, né, não gosta muito de conviver devido ao excesso de cachaça, de droga, prostituição. Isso é coisa do passado. O prefeito, inclusive, está muito preocupado com essa situação. Já diminuiu muito, né, a imagem ali, depois que foi implementado ali, depois que foram instaladas ali algumas empresas. Mas agora, de vez, o prefeito quer mudar a história, quer mudar a imagem e quer transformar aquele espaço, que é um espaço ocioso, para que o seu povo tenha um espaço digno de lazer, de convivência, qualquer hora do dia, qualquer dia da semana, enfim. E aí deu essa parada. O projeto é maravilhoso, é muito legal. É a grande oportunidade de Erval do Oeste mudar esse cartão de visita aqui, né? Que é a entrada do município indo daqui de Joaçaba para lá. E deu esse impasse aí com esse povo aí da cultura, que não concordou com o que seria feito na estação, cuja, segundo eles, tem que se manter devidamente conservada para não apagar a história de Erval do Oeste. Eu acho que faltou um pouco de compreensão dos dois lados, do início, para conversar, para sentar, para alinhavar, e de repente foi interrompido. Agora o prefeito está tocando, o município está tocando só a parte da praça, deixou a estação de fora, só que é uma pena não aproveitar esse momento para revitalizar a estação. Fazer uma coisa só. E mais, emendando, não sei se está no projeto ou não, onde é os trilhos ali, que tem pedra solta, né, que forma barro quando chove, enfim, fazer um grande calçadão ali que não custaria muito caro, para de vez transformar aquele espaço num espaço digno de uma população decente e honrada. Então, não sei se de repente a Comissão de Cultura, que embargou junto com o Ministério Público ali as obras da prefeitura da estação, não deveria também ceder um pouco e pensar, por exemplo, que se você mantiver as características originais da estação do trem, da frente dela, onde realmente os passageiros usavam, onde caracteriza uma estação de trem, não soterrar os trilhos, mas fazer, a ideia seria, sei lá, né, manter os trilhos ali para ficarem como marca da história de Herbaldo Oeste. Uma coisa bonita, que dá até para botar mesinhas, né, para as pessoas sentarem ali nos trilhos, enfim, usar o interior para a estação, para outras atividades, reurbanizando aquela área ali, eu acho que seria a melhor coisa. Pensem.
8: Inclusive, houve sugestões, né, pessoal, nas redes sociais, eu acho que em Videira, se eu não me engano, a estação lá foi revitalizada e oferece esse espaço.
7: Videira, de lazer. Caçador, Marcelino Ramos.
8: Então foram feitas essas sugestões. Claro que é a preservação ali da estação ferroviária, ela merece respeito, merece sim uma discussão técnica, né? Mas isso não deveria, como você falou, impedir toda a obra, né? Que a obra que vem com o intuito de transformar ali o centro de Herbaldo Oeste, né? Então, se existe um impasse por parte do projeto, que essa parte seja resolvida separadamente, né? Exatamente como se busca encaminhar. A cidade não pode ficar parada aí por conta de uma divergência bastante pontual como essa, né?
9: Passo Fundo, a estação ferroviária, que é muito antiga também, foi transformada dentro em área, cuidaram da parte a antiga dela e transformaram a parte histórica interna dela e fizeram um box de alimentação para as pessoas visitarem.
7: Eu gostei da ideia de instalar ali cafeteria. Uhum. Uma coisa que sabe, que é a grande oportunidade de Herbaldo Oeste mudar essa cara.
9: Uhum.
7: Né? E se você preservar a frente da estação, a frente virada para os trilhos, né? As paredes laterais com o nome Herbaldo Oeste, tá uma coisa característica de estação de trem, tá de ótimo tamanho.
9: Uhum.
7: Né? Internamente, é claro, uma estrutura antiga, mas não precisa deixar intocável, apenas melhorar, revitalizar como sempre foi. Eu acho que tendo ali uma marca parcial, já fica para a história de Herbaldo Oeste, não impera, não dá uma empacada no melhoramento de uma área extraordinária que Herbaldo Oeste tem. Ninguém tem na beira do rio uma área extraordinária como Herbaldo Oeste tem ali, que dá para se transformar numa preciosidade para o município.
9: Com certeza.
8: E criar ali um ambiente agradável, fortalecer o próprio comércio, todo mundo ia ganhar o comércio ali também, porque ia ter mais movimentação, o comércio do entorno ali ia faturar mais também, né?
7: E você atraindo pessoas para o teu município, fatalmente você dá um giro na economia também, porque as pessoas já estão lá, vão acabar abastecendo, vão acabar indo no mercado, vão acabar vendo uma loja, vão acabar vendo uma vitrine de automóvel, de carro, enfim. Você precisa trazer gente para o seu município, né? Pessoal da cultura aí, dá uma repensada, né? E não digamos assim, impere essa oportunidade de melhorar o conjunto todo daquele local,
9: né? Progresso, né? Eu acho que é por aí. Diga, PC.
8: Então, tivemos hoje, Amarildo, essa ação importante ali, né? No segundo feirão do emprego de Joaçaba, realizado hoje, foco na inclusão, né? Nas pessoas com deficiência e também nos jovens aprendizes ao mercado de trabalho, participação bastante expressiva de estudantes, de escolas, de trabalhadores em busca de oportunidades. Ao todo, 19 empresas estiveram presentes, mais 8 instituições participaram da programação, somando 27 estandes, né? Com apresentação de vagas, contato direto com os candidatos. Durante o feirão também foram realizados encaminhamentos de currículos, triagem para vagas, emissão de laudos caracterizadores para pessoas com deficiência. A expectativa é que parte desses atendimentos, né, resulte em contratações nos próximos meses. E os números mostram um avanço, viu? Desde a primeira edição, que aconteceu no ano passado, foram contabilizadas 77 novas vagas para jovens e aprendizes e 22 para pessoas com deficiência aqui na região. Trabalho que vai ter continuidade, né, com acompanhamento agora das contratações, das ações junto às escolas, pessoas com deficiência e seus familiares. E a iniciativa também caminha para integrar aí o calendário oficial de eventos do Joaçaba, né? Garantindo a realização do feirão nos próximos anos. Então, avaliação bastante positiva.
9: Bacana. São 6h14, Nelson.
7: Pois é, meus amigos. O Nepal, né? Um país muito desconhecido da população, mas que é um país não muito pequeno, um país expressivo pela população. Praticamente 30 milhões de pessoas vivem lá, espremidos entre a China e a Índia, na Ásia, na cordilheira do Himalaia, e que recebeu uma avalanche, eu acredito, jamais visto da história. Aí certamente vai estar aí nas telas dos canais de televisão, na rede social. Uma coisa deprimente. Eu vi algumas imagens, caminhões, ônibus, trens sendo removidos como se fossem caixinha de fósforo. Tudo parece de brinquedo, tudo parece de um filme, mas é uma realidade. Então a gente fica assim extremamente preocupado, pô, o que está acontecendo com o mundo? É uma nova realidade? Não sei, de vez em quando vem algumas coisas surpreendentes. A Colômbia, mais um terremoto. É, lugares que nunca aconteceu nada de anormal, de repente começa a acontecer. De onde veio toda aquela água lá do Nepal?
8: Geleiras.
9: Há uma expectativa das geleiras, né? Que...
7: É o aquecimento da terra que está provocando isso? É o homem que é o responsável pelo aquecimento da terra? Mas veja bem, dizimou uma cidade, as margens do rio, de uma forma como se fosse um negócio montado, filmado, rapaz. Quase 200 mortos, centenas de desaparecidos, quantas famílias separadas, quantas pessoas, não, já é um país pobre, muito pobre, dá para ver nas imagens, difícil acesso, montanhoso, rapaz, é uma coisa que choca, sabe? Você entrar na vida daquelas pessoas, você fica deprimido, né?
8: E agora um ponto que merece atenção, né? É, como você falou, as imagens vão correr o mundo, já estão correndo o mundo, mas o ponto para se pegar aí são sinais, né? Os sinais que a natureza está cada vez mais presente aí no nosso cotidiano, né? E não vamos longe, aqui no Brasil também as enchentes, né? Enchentes históricas, ondas de calor mais intensas, secas prolongadas, incêndios florestais, né? Deslizamentos, né? Lá na Colômbia também terremotos, né? Então, no Brasil...
9: Venezuela, terremoto.
8: É, no Brasil também, recentemente a gente acompanhou tragédias provocadas por chuvas extremas, inundações, né? Deixando cidades. Então, é claro,

0: seja maior ainda, se deixar a coisa continuar acontecendo.
1: É, a dificuldade está aí, né? Em entender esses sinais, buscar antecipar esses riscos aí, uhum, e preparar cidades e proteger, né, quem vive principalmente nas áreas mais vulneráveis, né?
0: E aquela questão lá do Nepal, não tem nem como fazer alguma coisa preventiva, né? Não tinha o que fazer.
2: O país é montanhoso, né?
0: O país é todo montanhoso. Aliás, o pior aeroporto do mundo está entre as montanhas do Nepal.
2: Para pousar.
0: Uma ginástica é uma coisa interessantíssima que o piloto faz para chegar lá com pequenos aviões. Enfim, rapaz, um povo muito sofrido. Eu achei que era um país menor, eu fui me informar, tá, tem 30 milhões de habitantes lá no Nepal. Uhum. Aquela região é muito habitada, né? China, Índia.
2: Uhum. Outro detalhe importante que a gente tem que observar, né? E olhar as nossas áreas verdes da cidade. Cada vez mais a gente tem lugares sendo desmatados. É evidente, uhum, que áreas de preservação têm autorização de um órgão para isso, mas a gente está perdendo muita área verde se comparar a 10 anos atrás.
0: Será que tudo tem autorização?
2: Ou não,
1: né? As leis estão ficando mais brandas para essas autorizações
0: também.
1: Ou a
0: fiscalização está relaxando.
2: É.
0: Porque as pessoas não têm esse senso de responsabilidade, né? A grande maioria que está se infiltrando em zonas alagadiças, em morros, né, perigosos de desabamento, não se preocupam mais, acreditam que com eles a coisa não vai acontecer e depois
2: acontece.
0: Cara, também ontem eu apontei aqui, ô PC, aquela questão das empresas que regulam por tempo e por quantidade de vezes seus funcionários de ir no banheiro. Uma coisa desumana. Tão desumana que tem 40 mil ações na justiça desde que começou as denúncias aí há 8 anos atrás. 40 mil pessoas entraram na justiça pedindo indenização, né? Pelo controle que a empresa faz sobre o tempo que ela usa no banheiro, sobre a quantidade de vezes. Tem gente que faz xixi na calça, que defeca na calça, que não chega a tempo, enfim. É que tem que sair logo, senão já vem uma advertência, enfim, não consegue terminar o seu serviço. Uma coisa totalmente desumana o que faz. Claro que tem funcionários que precisam tomar também como é que se chama lá?
1: Um semancol,
0: porque exageram, né? Ainda mais agora com o surgimento da internet,
1: do
0: celular.
1: Esconder serviço no banheiro.
0: Tem gente que vai ter muita hemorroida amanhã ou depois em função de exagerar no tempo que fica sentado na poltrona lá no banheiro, né? Fazendo sem necessidade, tentando, né, fazer alguma coisa e mantendo a sua atenção na tela. Então tem que haver um equilíbrio. Eu acho que em vez de prejudicar todo mundo, a empresa deveria chamar o funcionário, adverti-lo e, se não tem jeito, dispensa. Troca por outro que está a fim de trabalhar e não de matar tempo no banheiro, né?
1: Bom senso precisa olhar para os dois lados, né? Liberdade para uma necessidade básica, sem transformar, evidentemente, isso num constrangimento, e a responsabilidade do trabalhador para que a pausa não vire desculpa para estar abandonando, se escondendo do serviço, né?
2: Isto aí.
0: Os maus pagam pelos bons, né? E as empresas estão também perdendo belo dinheiro, porque a indenização custa caro também, né?
2: 18h22, Rádio Contato vai voltar daqui a pouquinho, tem outras notícias e informações nessa quarta-feira.
0: Se alguém quiser no banheiro, é
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0: 18h26, já estamos de volta com o Rádio Contato, chegando na bancada agora, Orly Ricardo. E aí, Orly, bem-vindo, boa noite.
1: Olá, boa noite, Amarildo, boa noite a todos que nos acompanham. Quanto tempo, né?
0: Fazia um bocado,
1: pois
0: né?
1: Pois é. Ontem, inclusive, estava ausente por um bom motivo. Nós tivemos aí o lançamento no Clube 10 de Maio, aqui em Joaçaba, da segunda edição do Circuito Gastronômico Vale dos Sabores. Nessa edição, inclusive, 14 estabelecimentos estão participando. O circuito, aliás, começa hoje. Ontem foi o lançamento, começou hoje, portanto. Aí os 14 estabelecimentos que o pessoal pode conferir acessando o portal da Rádio Catarinense, tem toda a relação lá certinho. Segue até o dia 30 de setembro com o tema Cinema Catarinense em cartaz. A iniciativa é promovida pela Prefeitura de Joaçaba com o apoio do SEBRAE. Eu conversei com o diretor de turismo e eventos de Joaçaba, o Vinícius Carrel, também tinham representantes do SEBRAE, os estabelecimentos também devidamente representados, e ele explicou as vantagens desse circuito. O que que corresponde, né? Os estabelecimentos participantes desenvolveram um prato específico com a temática, e aí agora o consumidor vai até os restaurantes que fazem parte do circuito, pede o prato específico, avalia, vai ter um QR Code, tudo certinho. E a cada quatro avaliações, garante um souvenir. O que que é o souvenir, né? É um prêmio, é um mimo, uma caneca de chope, que, aliás, é muito bonita, viu? Então, o pessoal agora tem essa oportunidade até o dia 30 de setembro em comparecer nos estabelecimentos presentes nesse projeto, nesse programa aí do Circuito Gastronômico, e garantir, é claro, saborear pratos diferentes, avaliar e ainda ter direito a esse souvenir.
0: Muito bem, falar de comida nesta hora é algo muito interessante. Deixa eu trazer uma informação aqui, que foi desencadeado o Grupo de Atuação Especial de Combate às Organizações Criminosas, GAECO, do Ministério Público de Santa Catarina, prestou apoio na manhã de hoje ao cumprimento de mandados judiciais no âmbito da Operação Safra Oculta, deflagrada pelo Ministério Público de Goiás, para apurar crimes de sonegação fiscal, lavagem de dinheiro, organização criminosa relacionados ao comércio interestadual de grãos. A operação hoje foi no município de Itapema e ocorreu então com apoio do GAECO catarinense, né? Essa operação Safra Oculta mira esquema milionário de sonegação fiscal e cumpre mandados em alguns estados, entre eles Santa Catarina e o município de Itapema hoje.
2: Duas das principais investigadas aí nessa operação acumulam mais de 90 milhões em débitos do ICMS, né? E uma delas teria movimentado quase 200 milhões de reais em um período bastante curto. Então, uma operação de grande impacto, né? Que é, até porque atinge um setor aí economicamente muito importante, né? E investiga algo que vai além da simples falta de pagamento de impostos, também da sonegação, né? A suspeita aí dessa operação é de uma estrutura criada justamente para esconder operações e seus verdadeiros responsáveis, né? Então, se os fatos forem realmente comprovados, né? Não estamos falando apenas de prejuízos aí aos cofres públicos, mas também de uma concorrência até desleal, né? Porque não contra quem produz, contra quem, né, vende e paga seus impostos corretamente.
1: E nós recebemos aqui no Rádio Contato, não faz tanto tempo, o próprio delegado regional falando as demandas, as maiores demandas hoje, né, da Polícia Civil, dos seus agentes, é em relação aos crimes cibernéticos, né, os golpes digitais. E só trazendo esse link porque acho muito interessante, isso é independente da idade, todo mundo está sujeito, né, se não ficar atento a cair num golpe digital. Na minha família, esse final de semana também fiquei sabendo que minha mãe, por muito pouco, mas por pouco mesmo, não caiu num desses golpes. Mas essa iniciativa que aconteceu em Joaçaba, onde participantes do curso de inclusão digital para pessoa idosa 3, foi realizado aí pelo Polo Inovale, em parceria com a Secretaria de Assistência Social aqui de Joaçaba e também do Conselho Municipal do Idoso, eles participaram nessa semana de uma palestra sobre golpes digitais e golpes patrimoniais. A atividade foi realizada com a turma do Centro de Referência do Idoso e teve como objetivo esclarecer, orientar e principalmente alertar os participantes sobre os principais tipos de golpes, especialmente aqueles que utilizam recursos digitais, além de situações que podem envolver o patrimônio patrimônio e os recursos financeiros das pessoas idosas. A palestra foi ministrada pela advogada Jéssica Romero Mota, que abordou situações comuns do dia a dia e apresentou orientações para que os participantes possam identificar possíveis tentativas de fraude, adotar medidas de prevenção e buscar ajuda diante de situações suspeitas. Então, todo mundo aí mobilizado para orientar idosos, como falei, independente de idade, tem que estar muito atento, porque é muito alto, né, o número de golpes ou tentativas de golpes que ocorrem aqui no nosso país.
0: É impressionante, né? A indústria do dinheiro fácil é brincadeira.
2: E os golpistas, eles exploram tudo isso, né? Quer dizer, a confiança, né? A pressa, o desconhecimento, né? Então, importantes essas informações aí que são passadas, porque essa informação, ela sendo simples, né? E repetida, faz diferença, né? Mais do que ensinar tecnologia, esse tipo aí de ação preserva a autonomia do idoso, do seu patrimônio, a sua dignidade, né?
1: A gente tem uma audiência de todas as idades, o público mais velho também acompanha o nosso trabalho, e só para contextualizar o que aconteceu nesses últimos dias, o pessoal entrou em contato dizendo que haviam efetuado um PIX incorreto, indevido, na conta da minha mãe. Então, o pessoal, a partir dali, começou a pressão. A senhora precisa devolver esse PIX. Na verdade, era só calote, né? Não aconteceu nada disso. E a minha mãe, na pressão, não, eu sou uma pessoa séria. Se caiu esse dinheiro, não é meu, eu vou devolver. E o pessoal começou naquela pressão. Já passou para um advogado, entre aspas. Uhum. O advogado já ameaçou, dizendo que a polícia já conhecia. E impressionante que sabia endereço, sabia dados pessoais, né? Então, um acesso à informação, até uma cobrança que a gente faz, né? Como é que esse pessoal tem tanto acesso à informação? Então, a pessoa acaba ficando, né, muito com muito temor nesse momento e, às vezes, coloca tudo a perder, né? Uhum. Acaba passando valor que não é e a coisa acaba apertando ainda mais. Então, só para o pessoal entender, é esse trabalho que eles estão fazendo ultimamente. Falam que fazem um PIX, aí colocam pressão na pessoa, é polícia, é advogado, tudo uma invenção aí para ver se as pessoas caem de fato nesse golpe.
0: Eu não devo nada para ninguém, o idoso deve pensar. Vou esperar a polícia chegar aqui para tomar um cafezinho, né? Deixa eu bater na porta, tá tudo certo, né?
2: Deixa que venha.
0: É, acho que é por aí que você deve agir. Nós vamos valorizar os anunciantes e daqui a pouquinho a gente volta no Rádio Contato. São 18 horas, 33 minutos. Obrigado por sua companhia.
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5: 18:38, esse é o Rádio Contato, meninos. Voltamos com informações que anda acontecendo. Paulo César.
6: Deixa eu falar do Hospital Santa Terezinha, né? Que completa 3 anos aí como referência estadual em cirurgias ortopédicas de alta complexidade. Desabilitação de serviço em 2023 foram 1.130 cirurgias, principalmente de joelho e quadril. O projeto começou a ser estruturado ainda em 2019 e exigiu aí preparação das equipes, adequações no hospital, articulação para viabilizar os procedimentos. O serviço atende especialmente pessoas que convivem com dores intensas e dificuldades de locomoção, entre elas muitos idosos. Além do atendimento aos pacientes, a estrutura possibilitou aí a criação da residência médica em ortopedia, fortalecendo também a formação de novos especialistas na região. O serviço conta com habilitação e incentivo do governo de Santa Catarina, mas o hospital ainda aguarda a habilitação federal, que é considerada importante para garantir a continuidade e ampliar os atendimentos. Então é uma conquista que precisa ser, sim, enxergada muito além aí dos 1.130 cirurgias realizadas. Quem já conviveu de perto aí com um idoso, né, sofrendo diariamente com problemas no joelho, no quadril, sabe o que isso significa, sabe o que isso representa, né? A dor vai tirando aos poucos aí a independência da pessoa, ela deixa de caminhar, de sair de casa, né, de fazer aí coisas simples, né, e passa muitas vezes a depender da família até para aquelas atividades básicas. Então, por isso ter esse tipo de cirurgia disponível aqui na nossa região, no nosso hospital, faz a diferença, evita aqueles deslocamentos que a gente falava outro dia, inclusive, né, aproxima o tratamento das famílias, oferece uma possibilidade concreta de recuperar os movimentos e autonomia. Então, é importante, né? E outro aspecto importante, só para concluir, estamos falando de um hospital universitário, né? Ao mesmo tempo em que trata quem precisa hoje, né? O Hospital Santa Terezinha está formando médicos que vão atender a população amanhã, quer dizer, está planejando, está investindo no futuro, até porque nós sabemos que a tendência da nossa população é envelhecer muito rápido, né?
5: Infelizmente, né? Ou felizmente, né? Que o pessoal possa envelhecer, mas envelhecer com qualidade de vida, né? É isso que se busca.
7: É, transforma, né? E transforma para melhor, né?
5: Para melhor, né? Pessoas, né? E que seja acessível, né? acessibilidade a esse tipo de cirurgia é o mais importante.
6: Por isso que é importante esse passo aí, a habilitação federal, né? Para ampliar esse acesso à população.
5: Uhum, verdade.
7: Gregorio. Fazer diminuir cada vez mais a fila, seja pessoa que está na fila do Estado, federal, mas é a questão do SUS mesmo, né? O SUS que a gente sempre quer que acelere o processo. Ô, Amarildo, oportunidade aí pro povo de Santa Catarina, afinal a EPAGRE lançou ontem o edital do concurso para emprego público, né? Estão previstas 40 vagas para contratação pelo regime CLT, além de formação de cadastro de reserva para profissionais de níveis médio, técnico e superior. As pessoas com deficiência serão reservadas 5% das vagas. As oportunidades estão distribuídas entre áreas administrativas, de comunicação, meteorologia, assistência social, extensão aquícola e pesqueira. Pesquisas também, área jurídica e outras especialidades. Há vagas para atuação em diferentes municípios aqui do estado e os salários iniciais variam aí de 4.300 até 16.900, conforme o emprego e a formação exigida. Os empregados também terão direito a benefícios como vale alimentação de R$ 1.200, além de opções de plano de saúde, assistência odontológica e previdência complementar, conforme as normas da empresa. As inscrições podem ser feitas até o dia 24 de setembro, exclusivamente pela internet, no site do Instituto Avalia, responsável também pela organização do concurso. Então, os interessados, entra lá, lê bem certinho o edital e se inscreve.
5: Dito isso, 18h41, esse é o Rádio Contato com você. Daqui a pouquinho nós voltaremos com outras notícias e informações para esta quarta-feira.
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2: 18:47. Bom estar com você. Foi assinado a prorrogação dos 44 centavos de subsídio do combustível pelo governo brasileiro, né? Ele vai até 9 de setembro, ele terminaria agora e foi prorrogado então para que não haja oscilação no preço do combustível devido a essa guerra no Oriente Médio e que envolve os americanos e que pode ainda sofrer um aumento dos combustíveis em nível do mundo, né? Já que aquela região ainda continua um barril de pólvora, eu diria.
3: Já que você falou em valores, né? Eu vou falar da economia, então, né? A prévia da inflação brasileira caiu 0,40% em agosto, menor resultado desde agosto de 2022. Segundo o IPCA 15, divulgado pelo IBGE, em julho o índice havia registrado uma alta de 0,06. Em 12 meses, a inflação acumulada está em 4,24%. A principal responsável pela queda foi a conta de luz, que ficou 6,25% mais barata, principalmente por causa do bônus de Itaipu. Os alimentos consumidos dentro de casa também recuaram 0,97%. Alguns produtos tiveram quedas expressivas, tomate 27%, batata 25%, cenoura 17% e o café pouco mais de 2%. Nos transportes houve redução de 1%, passagens aéreas caíram 13,3%, enquanto a gasolina ficou 1,23% mais barata. É importante lembrar, né, que o IPCA 15 é uma prévia, né? A inflação oficial de agosto será divulgada pelo IBGE em 11 de setembro. Eu queria sentir na prática, no bolso, essas reduções, essas quedas aqui que foram anunciadas. Eu não vejo no bolso.
4: Pois
3: você
4: é.
3: Você sente no bolso? Tá falando aqui, ó, conta de luz ficou 6,25% mais barato. Nós tivemos um aumento.
2: Aqui em Santa Catarina, né?
3: É porque isso aqui é geral, né?
2: É por causa da questão do ICMS aqui em Santa Catarina.
4: Né? É, mas a gente vai sentir, nós catarinenses vamos sentir.
2: Vamos sentir no bolso.
4: Da energia aí.
2: 10%.
4: É, e a questão do petróleo tem tido uma queda agora recente, né? Vamos dizer assim, num recorte bem recente aí, o barril de petróleo tá caindo, agora avança e recua as negociações, né? Com o Oriente Médio, abre ou, e fecha, enfim. Então a gente tem esse cenário agora atual que tá, por hora, tá caindo. Tá muito distante dos níveis baixos, né? Dos valores menores do barril de petróleo, mas um recorte atual agora é que o barril de petróleo tem caído, né? E a gente espera que volte à normalidade.
2: É aquela velha história que a gente sinta no bolso, né? Tudo que a gente deseja é isso.
4: Ô, Marildo, antes da gente ir pro esporte, deixa eu já dar esse link pro esporte, trazendo um evento de grande relevância que vai acontecer aqui em Joaçaba, porque aqui o nosso município será palco nos próximos dias de um dos grandes encontros de xadrez da região, o Shatter Chess Festival. Em sua segunda edição, o evento amplia a sua programação e reúne atletas de diferentes países e gerações em uma experiência que combina competição, estratégia, integração e valorização de esporte. A programação aí traz diferentes formatos de competição e tem como um dos seus grandes destaques o Shatter Chess Master, torneio que coloca frente a frente 10 atletas de alto nível do xadrez sul-americano. Um dos momentos mais aguardados do festival será o Master, né, que reunirá no Teatro Alfredo Sigval, em Joaçaba, 10 jogadores representantes de 4 países da América do Sul, Brasil, Argentina, Uruguai e Paraguai. A primeira rodada vai acontecer agora, né?
2: Hoje?
4: Amanhã, dia 27. A primeira rodada, pelo menos, está marcada para dia 27 de agosto, às 8 horas da noite. E a competição segue ao longo dos dias seguintes, com rodadas programadas até o dia 6 de setembro do Master. Acontece no dia 27 de agosto, amanhã.
2: Eu disse hoje, porque hoje, na sede da Associação de Xadrez, que agora mudou, né? Está ali na Duque de Caxias, tem o absoluto. O que é o absoluto? Um mestre de xadrez joga contra 20 atletas.
4: Poxa,
2: né? Vida. É a jogada rápida, né? 20 atletas enfileirados e o mestre vai jogando, cada um vai fazendo o seu jogo, ele joga contra 20 atletas simultâneos. Hoje
4: já tem esse daí, né?
2: Tem esse daí. Para quem curte, convite está feito. A sede da associação agora é na Duque de Caxias, ali bem pertinho da rótula, subindo à direita.
3: Antigo Tipo, né?
2: Antigo Tipo, exatamente ali.

0: quando é, digamos, o jogo simples, um contra outro, é duelo. E esse que é um contra 20, o que é chamado?
1: É o absoluto, né? Vai ser bacana, né, gente? E receber esses grandes nomes do enxadrismo sul-americano para Joaçaba e para a associação é algo fantástico, né, Uli? Nossa. É mais um grande evento de Joaçaba no fim de semana.
0: A gente até recebeu as imagens aí de eventos anteriores. É magnífico, né? A atmosfera, o clima que é criado, né, para um evento como esse, muito legal a gente receber essa competição.
1: Isto aí, vamos falar agora, ampliando mais, né, 18h50.
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1: Este meio de semana, meu caro Paulo César, eu já lhe dou a parte para a sua fala.
3: Não, eu só ia colocar que hoje começaram a venda dos ingressos, né? Lá pro desafio, né? E eu ia começar falando isso.
1: Então já fique com a palavra.
3: Desafio Joaçaba, desafio internacional, né? Que vai acontecer. Joaçaba Futsal vai desenvolver esse evento nos dias 19 e 20 de setembro. E hoje começou, então, a comercialização dos ingressos. O pessoal pode adquirir. Inclusive, nós temos um ingresso social, né? Ingresso social, onde as pessoas, no ingresso social, serão 300 ingressos disponíveis. Serão disponibilizados gratuitamente também a estudantes, escolas públicas do município, né? E aquele ingresso promocional são 500, né, Ulisses? São 500 ingressos, onde você vai pagar metade. Leva 1 quilo de alimento, o ingresso custa 40. Leva 1 quilo de alimento, paga só 20, né?
1: Show!
3: Então, é importante o pessoal já garantir o seu lote promocional, 500 ingressos. Período de vendas, então, período de vendas que já começou a partir de hoje, o lote promocional, é isso? Ou hoje eles anunciaram que o período de vendas vai ser de 4 a 11, é isso, né? Agora sei a informação aqui, ó. Período de vendas, então, de 4 de setembro a 11 de setembro ou até atingir o limite de 500 ingressos. Então, o que foi divulgado hoje vai ser a forma, né? Como é que vai acontecer?
1: Como é que vai acontecer?
3: Quantos ingressos, né? Uhum. Ingresso individual para cada dia do evento ou combo para os 2 dias do evento, né? Ingresso antecipado, então, inteiro adulto por dia do evento é R$50. Meia entrada infantil de 6 a 12 anos por dia do evento é R$25. Ingresso inteiro adulto combo para os 2 dias do evento é R$50. Meia entrada infantil de 6 a 12 anos, como para os 2 dias do evento, R$40. E esse lote promocional que nós teremos também.
1: Traduzindo, vai ser um espetáculo fantástico de futsal, quero crer que todos os jogos, casa cheia.
0: Sem dúvida. O desafio internacional Joaçaba 109 anos, né? Ganhou esse o título, uma competição inédita para cá, reunindo grandes forças, né? O próprio Cerro Portenho.
1: Vou torcer pro Cerro Portenho.
0: Boca Júnior. Corinthians e o Joaçaba. E nós comentávamos até com o pessoal lá ontem no circuito gastronômico, Joaçaba pode ter certeza, se ele quiser, devido ao histórico do Joaçaba dessas últimas temporadas, quando ele coloca vontade, ele faz frente para qualquer time. Fez frente, né, agora recentemente quando acabou perdendo, né, o jogo contra o time da CBF, né? Uhum. Da CBF, mas vendeu muito caro, né?
1: Para mim foi o melhor jogo.
0: Pois
1: do
0: ano
3: detalhe, foi
0: exato,
3: nos detalhes,
0: no pênalti, né, cara? E ali, porra.
3: Não esqueço das duas, né? As duas cobranças lá que
1: perdeu, né?
0: Contra o próprio Corinthians na Liga no ano passado, né? Também um 4x4, onde o Joaçaba teve muita chance de sair vencedor. Então o Joaçaba, ele tem totais condições de fazer muito frente a esse desafio, por que não sonhar com o título?
1: Isto aí.
3: Copa do Brasil ontem, grande jogo, né, Marildo?
1: Poxa vida, rapaz do céu, o Cruzeiro perdeu a chance de ir em casa, se bem que lá nas Minas Gerais é que nem no Rio Grande do Sul, não tem muito lance de casa, né?
3: Tudo aberto, né?
1: Tudo aberto, né?
0: Mas muda tudo pro segundo jogo, jogo na Arena,
1: na MRV. Arena.
3: MRV.
0: O campo muda, né? O cenário muda, lá é sintético também.
1: É sintético, né? Então tem uma desvantagem.
0: O artificial é diferente, cara.
1: A briga foi boa ontem, 1x1 o jogo, né?
3: 1x1, novo empate leva aí a prorrogação, leva
1: penalidade
3: direto, né?
0: Uhum. Qualquer empate, né?
3: Qualquer empate. E aí amanhã tem Grenal, né? Hoje nós temos...
0: Hoje tem Palmeiras e Santos,
3: 21h30 no Nubank Park.
0: E a outra discussão é justamente sobre o campo, né? O pessoal, o Neymar tá relacionado, vai jogar ou não vai jogar? Mas é campo sintético, ele não joga.
1: Ele não joga, é verdade. Dá uma amarelada o Neymar, por que que não vai jogar em campo sintético? Qual o problema?
0: Eu acho assim, a questão do campo sintético, o pessoal não tem estudo ainda suficiente para dizer que prejudica os jogadores. Mas você viu algum jogo da Copa do Mundo em campo sintético? Não tem. Lá nas grandes ligas, Espanha, Inglaterra, Itália, tem campo sintético? Eu acho assim, francamente, pelo sim ou pelo não, acho que todos os campos deveriam ser de grama natural, porque assim, ó, há um favorecimento para esse, ah, mas o campo é ruim. Não, faz o que a CBF falou no início do ano, se tiver campo ruim, perde ponto. Então todo mundo, ah, mas por que que São Paulo, Morumbi, Neoquímica, Vila Belmiro em Santos, tudo é grama natural, e lá no Bank Park não pode ser?
1: Seguinte, ó,
0: tinha que
3: padronizar, tudo sintético é tudo
1: exatamente.
3: Grama.
1: Não, eu sou contra o sintético, velho. Não,
3: tem que padronizar, é um ou outro.
1: Entende? Não, tem que ser grama, tem que ser grama.
0: Grama, gente.
1: Grama, e daí faz um know-how ali em Porto Alegre, vai lá ver como é que se faz um gramado bonito. Beira-Rio é o melhor gramado do Brasil, cara.
0: É, o do Beira-Rio, né?
1: É, o do Beira-Rio é o melhor gramado do Brasil.
0: É.
1: Não é questão de ser colorado, mas sim, é fácil.
0: É, verdade,
3: é. É informação.
1: É informação isso.
0: O campo do Corinthians era bom até ano passado, esse ano eles acabaram com o campo depois da parada ali para a Copa do Mundo. É, agora que estão tentando recuperar. Aquele e também jogo, era um dos melhores.
1: Futebol americano faz isso, né?
0: É, tem também. Mas eles pararam ali para fazer a troca do gramado e prejudicaram demais. Então hoje tem essa discussão. Palmeiras é o grande favorito para o duelo, né? Com Neymar ou sem Neymar. Mas a gente quer que os melhores, as estrelas pelo menos, não que sejam os melhores, porque o Neymar tá numa fase que tá louco, né? Mas que as maiores estrelas estejam em campo.
3: Claro. Hoje ainda tem Vasco e Vitória, né? 21h30 também no São Januário, o Vasco chega embalado aí, né? Pela classificação sobre o Fluminense, venceu nas oitavas, quando empatou o primeiro jogo, venceu o segundo por 3-1 no Maracanã.
1: Mais final de semana.
3: E em final de semana.
0: Tomou embalado assolou, na Copa do Brasil. No Campeonato Brasileiro.
1: Mas é outro campeonato, muda a
3: figura. É, muda, mata-mata, né?
0: Às vezes... E o Vasco é o atual vice-campeão da Copa do Brasil.
3: É, o Grêmio era muito isso, era uma equipe que era dos mata-matas, né?
0: Copeira, né?
1: Por isso que veio o clima copeiro do Grêmio.
3: Exatamente. Então, daqui a pouco imortal. O Vasco faz um outro campeonato, né? O vencedor de Vasco e Vitória enfrenta Palmeiras ou Santos na semifinal.
0: O Vasco tem que colocar uns 3-0 no Vitória pra ir tranquilo, porque o Atlético Paranaense venceu de 2-0 Vitória, levou 4.
1: Levou 4 lá, né? E aí, sobre o Grenal, falaremos amanhã.
3: Só porque eu não vou estar aqui
1: pra defender véspera do jogo, né?
3: Detona o Grêmio.
1: Não vamos detonar, né? Grenal é sempre uma história à parte.
3: Internacional é franco favorito amanhã.
1: É isso aí, senhores. Obrigado pela participação. Daqui a pouquinho a gente volta.
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1: Muito bem, Orly, vamos de segurança pública para hoje, conta aí.
0: Vamos lá, Marildo. O condutor de uma caminhonete Ford Ranger ficou preso às ferragens e sofreu ferimentos graves após uma violenta colisão com um caminhão na manhã de hoje na SC-120 em Curitibanos. O acidente foi registrado por volta das 11 horas, próximo ao acesso ao bairro Getúlio Vargas. De acordo com informações do Corpo de Bombeiros, a vítima foi encontrada inconsciente, apresentando suspeita de traumatismo crânioencefálico e fratura no tórax. Após o desencarceramento, o homem foi encaminhado ao Hospital Hélio Anjos Ortiz. O motorista do caminhão, um homem de 48 anos, sofreu ferimentos nas pernas e foi levado ao hospital por uma equipe do SAMU. Com o impacto da batida, o veículo de carga acabou parando fora da pista. Após o resgate das vítimas, os bombeiros efetuaram a limpeza da pista e espalharam serragem para conter o vazamento de óleo da caminhonete. A Polícia Militar esteve também no local para orientar o tráfego e permaneceu na cena aguardando a chegada da Polícia Rodoviária. Outra colisão muito forte que aconteceu envolveu uma carreta bitrem e dois carros e mobilizou o Corpo de Bombeiros na noite de ontem em Campos Novos. O acidente, que ocorreu por volta das 19h20, próximo à Fazenda Ouro Verde, envolveu um total de 8 pessoas, sendo que 5 ocupantes de um automóvel sofreram ferimentos e precisaram ser hospitalizados. De acordo com os socorristas, o atendimento mais complexo se concentrou nos passageiros do primeiro automóvel. A primeira vítima foi encontrada fora do veículo, consciente, mas com diversas escoriações no rosto e crânio, suspeita de traumatismo crânioencefálico grave. Também aí outras escoriações, outras possíveis fraturas, deformidades envolvendo esses 5 ocupantes. O motorista da carreta e os 2 ocupantes do terceiro veículo não apresentavam ferimentos aparentes e recusaram encaminhamento médico. Devido à quantidade de feridos, os bombeiros realizaram 2 deslocamentos para o transporte seguro de todas as vítimas até o Hospital Dr. Zé Atanásio. O local da ocorrência permaneceu aos cuidados da Polícia Rodoviária Federal. Amarildo Monteiro.
1: Orly Ricardo, obrigado pelas informações de hoje, obrigado a todos pela audiência. Vamos fazer uma noite bem tranquila, né? Amanhã a gente volta no Rádio Contato. Fique agora com a Voz do Brasil. Boa noite.

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1: Olá, boa noite.
2: Boa noite para você que nos acompanha em todo o país.
1: Quarta-feira, 26 de agosto de 2026.
2: Vamos aos destaques do dia.
1: Defesa de crianças, adolescentes e mulheres no ambiente digital.
2: Discord é acionado na justiça por falhas na proteção de menores.
1: Ação civil pública foi apresentada pela Advocacia Geral da União. Graziele Bezerra.
2: A ação civil pública cobra que a plataforma Discord adote medidas efetivas para a proteção de crianças, adolescentes e mulheres no ambiente digital. O combate a crimes cibernéticos e as ameaças no ambiente digital contam com o apoio do CyberLab, Laboratório de Operações Cibernéticas.
1: Quem conversou com a gente sobre o assunto foi o coordenador, delegado Alessandro Barreto.
3: O CyberLab está ajudando as polícias estaduais a identificar a pessoa se achava acima de qualquer suspeita e se escondia por detrás de conexões de internet.
2: Atenção, diretores e professores de escolas públicas.
1: Está na hora de escolher os livros didáticos que serão utilizados em sala de aula a partir do ano que vem. Thaís de Araújo.
4: A seleção deve ser feita com a participação da equipe escolar, levando em consideração a proposta pedagógica, as características e as necessidades da comunidade.
2: Hoje, na apresentação da Voz do Brasil, eu, Luciana Vasconcelos e Luciano Seixas.
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2: A arrecadação do governo federal chegou a 289 bilhões e 300 milhões de reais no mês de julho.
1: Um aumento de quase 9% em relação a julho de 2025.
2: O mês foi marcado pelo desempenho favorável de setores como indústria, serviços e arrecadação de impostos.
5: Na comparação com julho do ano passado, o resultado representa crescimento real de quase 9%, já descontada a inflação. Entre os fatores que contribuíram para o resultado estão o aumento da arrecadação da Previdência Social e o crescimento das receitas com PIS e COFINS associado ao aumento das vendas. Destaca Claudemir Malaquias, chefe do Centro de Estudos Tributários e Aduaneiros da Receita Federal.
6: Os fatores que contribuíram para o resultado do mês de julho, na comparação com o mesmo período do ano passado, foram os seguintes: o desempenho da indústria, um crescimento de 1,05%. A venda de bens, um crescimento de 4,93%. A venda de serviços, um crescimento de 2%. A massa salarial teve um crescimento nominal de 10,19% em relação ao ano passado. E o valor em dólar das importações, um crescimento de 12,16%.
5: O desempenho também é positivo no acumulado do ano. De janeiro a julho, a arrecadação chegou a 1 trilhão 876 bilhões de reais. Em valores corrigidos pela inflação, o crescimento foi de quase 7% em relação ao mesmo período de 2025. Reportagem Pablo Mundim.
1: O Índice Nacional de Preços ao Consumidor Amplo 15, o IPCA 15, considerado uma prévia da inflação oficial do país, ficou em menos 0,4% no mês de agosto.
2: Contribuíram para o resultado os setores de habitação, com queda de 1,41% nos preços, transportes com redução de menos 1% e alimentos e bebidas com queda de 0,57%.
1: No setor habitação, o destaque foi para a redução no valor da conta de luz. E nos transportes, a queda no preço da gasolina.
2: Já no setor de alimentos e bebidas, os destaques ficaram por conta do tomate, batata inglesa, cenoura e café moído, que ficaram mais baratos no período.
1: Crianças e adolescentes estão no centro de uma ação civil pública contra a plataforma de comunicação Discord.
2: O motivo são possíveis falhas na proteção desse público, que teriam resultado em crimes e situações de violência.
1: A ação prevê obrigações para que a empresa aprimore mecanismos de prevenção e proteção.
2: A ação civil pública cobra que a plataforma Discord adote medidas efetivas para a proteção de crianças, adolescentes e mulheres no ambiente digital. Voltada inicialmente para as comunidades de games, hoje a ferramenta é usada por públicos variados e permite o compartilhamento de textos, arquivos de voz e vídeo e transmissões de modo público ou privado. Porém, segundo o governo, tem apresentado falhas na segurança e mecanismos de proteção a menores, como explica o advogado-geral da União, Jorge Messias.
7: Não há, por parte da plataforma, a adoção de requisitos mínimos estabelecidos na legislação brasileira, em especial no ECA digital, e a ausência dessa rede de proteção tem levado a situações de ordem absolutamente criminal, envolvendo crianças, adolescentes, mulheres e animais. Tentamos, por 2 semanas, construir um termo de ajustamento de conduta. A empresa, num primeiro momento, demonstrou o interesse de assumir compromissos significativos com o Estado brasileiro, mas, infelizmente, recusou a assinatura do termo no último momento.
2: O fato mais grave e recente envolvendo a plataforma foi a morte de uma adolescente de 13 anos no Mato Grosso do Sul, que tirou a própria vida durante uma transmissão ao vivo pelo Discord. O secretário nacional de Direitos Digitais, Vitor Fernandes, diz que a plataforma demorou a agir, mesmo quando foi notificada.
8: Essa live durou mais de 2 horas, ela começa por volta de 2h20 da manhã, 4h15 da manhã, já completando quase 2 horas, esse servidor foi derrubado. As contas dos investigados envolvidos só foram banidas da plataforma 24 horas do ocorrido.
2: O ministro da Justiça e Segurança Pública, Wellington César Lima e Silva, lembrou que as plataformas digitais devem se adequar ao país.
9: É uma resposta que busca fazer valer que qualquer plataforma nacional ou estrangeira não venha a descuidar dos limites impostos pela lei.
2: A ação pede que a plataforma reforce os mecanismos de controle parental, amplie a cooperação com autoridades brasileiras e implante sistemas que identifiquem situações de riscos para menores. É exigida ainda a criação de mecanismos específicos de detecção e moderação de conteúdos com práticas de maus tratos, violência, mutilação e crueldade contra animais. A plataforma tem até 15 dias para se adequar, sob pena diária de R$500 mil. Também é pedida a condenação da empresa em R$500 milhões por dano moral coletivo, valor que poderá ser revertido ao Fundo de Defesa de Direitos Difusos. Reportagem Graziele Bezerra.
10: Crianças e adolescentes devem ser orientados sobre os riscos existentes na internet e estimulados a conversar com adultos de confiança sempre que sentirem desconfortáveis durante interações online.
1: Caso alguém solicite sigilo sobre conversas, fotos ou qualquer outro conteúdo, o fato deve ser comunicado imediatamente aos pais ou responsáveis.
10: São orientações do delegado Alessandro Barreto, coordenador do CyberLab, o Laboratório de Operações Cibernéticas ligado ao Ministério da Justiça e Segurança Pública.
1: Em entrevista à Voz do Brasil, o delegado falou comigo e com a Mariana Jungmann sobre a atuação do CyberLab no combate a crimes cibernéticos e ameaças no ambiente digital. Vamos ouvir.
11: Delegado Alessandro Barreto, bem-vindo à Voz do Brasil, um prazer ter o senhor conosco aqui. Vamos falar então sobre o CyberLab, o trabalho de inteligência que ficou concentrado nele a partir da sua criação. Explica para o nosso ouvinte que trabalho é esse.
12: Bom, bom estar aqui com vocês, obrigado pelo convite. Bom, o que o CyberLab faz? O CyberLab é uma unidade da Secretaria Nacional de Segurança Pública, e ele é um laboratório de operações cibernéticas. A pessoa acha que é até um super laboratório, estilo Matrix, mas não, nós temos lá policiais capacitados, a grande parte do time são de meninas cybergirls, então assim, são as meninas que fazem um trabalho espetacular nessa área, e essa unidade, ela apoia as polícias estaduais, trazendo informação qualificada para ajudar em diversos
3: diversos contextos, como, por exemplo, no enfrentamento a fraudes eletrônicas, em ameaças contra escolas. Então, se tem esse trabalho qualificado, que ajuda certamente a salvar vidas e a evitar tragédias.
1: Quais são os crimes mais identificados pelo laboratório e, nesse contexto, o que tem chamado mais atenção?
3: Bom, o que a gente tem visto aí nos últimos anos e principalmente pós-pandemia? A migração do crime do espaço físico para o espaço virtual. Então, a gente tem visto um aumento considerável de crimes, principalmente envolvendo fraudes e golpes online, como invasão de conta de WhatsApp, de redes sociais, falsa central. A gente tem visto isso muito. Nós temos visto também vários problemas, principalmente o extremismo digital, crimes de ódio. Eu fico indignado como policial e principalmente como cidadão. Muita misoginia, um ódio contra mulheres e meninas que dá nojo, que dá asco dessas pessoas. Então, a gente tem visto muito esse contexto também. E, de maneira geral, a gente tem visto o crime migrar da rua para a internet. E, nesse contexto, o CyberLab está ajudando as polícias estaduais a identificar pessoas que se achavam, a pessoa se achava acima de qualquer suspeita e se escondia por detrás de conexões de internet.
11: Bom, o senhor mencionou crimes como fraudes, né, estelionatos e tal. Esses a gente já imagina quem são as pessoas por trás, são os bandidos comuns, vamos dizer assim. Mas o senhor mencionou também crimes de ódio, crimes de misoginia. Quem são as pessoas por trás desses crimes e qual é o perfil dos criminosos e das vítimas, delegado?
3: Isso, bom, o perfil das vítimas, boa parte, principalmente relacionada a crimes de ódio, a gente encontra de mulheres, meninas, entendeu? Às vezes até meninas novas, adolescentes. E o criminoso, o que a gente tem visto? Antigamente, que eu falo, há pouquíssimos anos, porque muda muito rápido na internet, a gente via maiores aliciando menores para cometer delitos. Hoje a gente já está vendo menores aliciando menores para cometer delitos. Quando se fala de internet, de uma maneira geral, quando vai se tratar de vítimas de fraudes, antes falava que o pessoal idoso, pessoal com a idade um pouco mais avançada, estava mais suscetível para isso. Hoje, todo mundo, ele pode ser vítima de um golpe. Crimes de ódio, a gente tem visto muitos adolescentes, até crianças com 11, 12 anos fazendo parte de grupos. Isso tem chamado muita atenção, que nós precisamos reforçar o trabalho para identificar ainda mais rápido, e principalmente aqueles que estão por trás do processo de radicalização dos menores.
11: Sim, porque uma criança de 11 anos, ela não chega ao ponto de praticar um crime de ódio na internet sozinha, eu suponho, né?
3: A gente tem visto pessoas desvirtuar redes e serviços que são utilizados. Então, assim, qual é o nosso papel? Identificar essas pessoas. Então, elas utilizam mídias sociais de uma maneira geral, utilizam plataforma para encontrar esses garotos e radicalizar. Então, nosso papel é antecipar cada vez mais, identificar esses grupos e evitar que crianças de 11 anos sejam atraídas para um caminho terrível como esse.
1: A partir do monitoramento, o CyberLab dá um alerta e colabora para o desencadeamento de operações importantes de combate ao crime nesses ambientes digitais. Quais são as operações dessas que contaram com a colaboração do laboratório? Que operações o senhor destacaria, por exemplo?
3: Tem algumas, principalmente a proteção de crianças e adolescentes. Eu vejo pessoas falando, salvamos tantas vidas. Para mim é impossível mensurar isso. Eu só tenho certeza que tragédias foram evitadas, meninas que estavam sendo abusadas online foram libertadas. Aí essas operações, elas nos orgulham muito em fazer parte de um time e a gente trazer ter resultados como estamos salvando vidas. Isso é muito gratificante para mim.
11: Delegado, o senhor mencionou, né, que é um trabalho conjunto com as polícias civis dos estados. Se alguém quiser fazer um alerta para o CyberLab, fazer uma denúncia, como é que essa pessoa pode proceder? De repente, um pai, uma mãe que identificou ali com seus filhos uma situação desse tipo? Enfim, pessoas que queiram fazer algum tipo de alerta para o CyberLab, como é que pode proceder?
12: Eu recomendo que procurem no teu estado canais de denúncia online, a própria delegacia mais próxima, que quando chegar a informação qualificada, a gente está conversando com as polícias e consegue desencadear essas grandes operações. E um ponto relevante que você falou é o pai e a mãe. O que a gente tem visto? O pai e a mãe deixa o filho passar 10, 12, 15 horas na internet, não acompanha, e a internet tem muita gente má por trás das conexões. E a criança ou adolescente, ela dá sinais. O pai e a mãe, eles conseguem entender e trazer essas informações para a polícia. Então, quanto mais informação, quanto mais dados chegar, mais pessoas vão ser identificadas e vão ser responsabilizadas. Até porque tem-se aquela impressão que a internet é algo que você fez algo lá e fica impune, não vai ocorrer nada. Muito pelo contrário, tá? As polícias estão cada vez mais preparadas para identificar essas pessoas e responsabilizá-las.
1: Muito bem, nós conversamos com o delegado Alessandro Barreto, coordenador do Laboratório de Operações Cibernéticas, CyberLab. Muito obrigado, delegado, pela entrevista à Voz do Brasil.
12: Eu que agradeço.
10: O Ministério das Relações Exteriores emitiu nota de pesar pelas vítimas dos deslizamentos e inundações que atingiram o Nepal e o Tibete após o terremoto desta quarta-feira.
1: Equipes de resgate continuam as buscas por sobreviventes.
10: Até o momento, não há registros de brasileiros entre as vítimas.
1: A Embaixada do Brasil em Katmandu, no Nepal, e em Pequim, acompanham com atenção os desdobramentos da situação.
10: Em caso de assistência consular, o telefone do plantão geral do Itamaraty é 61, código de Brasília, 98260-0610.
1: Aberto o período de escolha dos livros do Programa Nacional do Livro e do Material Didático, o PNLD, que serão usados por alunos do primeiro ao quinto ano do

0: programa conta com 3 categorias, como explica a coordenadora geral de materiais didáticos da Secretaria de Educação Básica do Ministério da Educação, Jaqueline dos Santos Melo.
1: Na categoria 1, as obras são voltadas para estudantes e professores do primeiro e do segundo ano, com foco na alfabetização. Na categoria 2, as obras são voltadas para o terceiro, quarto e quinto ano, com foco no desenvolvimento do letramento e da escrita. Nesse ano, nós temos novidades como o livro regionalizado de história e geografia, a obra de produção de texto e livros voltados para a educação digital e midiática. A categoria 3, ela é optativa para as redes e a seleção dela é para obras de língua espanhola e língua inglesa.
0: Antes de registrar a decisão, professores e gestores devem consultar o Guia Digital do Programa Nacional do Livro e do Material Didático PNLD, que reúne informações sobre as obras aprovadas, como resenhas, metodologias, organização dos conteúdos e orientações para a escolha. Depois, a seleção precisa ser formalizada em ata e registrada no sistema PNLD Gestão, com acesso pela conta GovBR. O preenchimento da ata sozinho não conclui o processo. Após o registro, a ata e o comprovante de escolha devem ficar disponíveis em local visível na escola. Em caso de dúvidas ou problemas no acesso, as escolas podem entrar em contato com o FNDE pelo e-mail livrodidático@fnde.gov.br. Reportagem Thaís de Araújo.
2: Instituições públicas do ensino superior e tecnológico que adotam práticas de prevenção e enfrentamento à violência de gênero vão ser reconhecidas com o selo de ambiente acadêmico seguro.
3: A iniciativa do Ministério da Educação vai conceder o título nas categorias ouro, prata e bronze.
2: Podem aderir ao programa instituições federais que atendam aos requisitos do MEC.
3: A diretora de desenvolvimento acadêmico da Secretaria de Educação Superior do Ministério, Lúcia Pelanda, fala sobre a iniciativa.
4: As mulheres já são maioria no ensino superior, então é muito importante criar ambientes cada vez mais seguros e livres de violência. Nesse sentido, o selo é um estímulo para que cada vez mais instituições se juntem a esse movimento de ter instituições verdadeiramente livres de violência.
2: Para mais informações, acesse gov.br/MEC.
3: Estamos no mês da gestante. Nós já falamos aqui sobre a importância de cuidados com a saúde, como tomar vacinas e fazer o pré-natal direitinho para cuidar da mãe e do bebê.
2: Hoje nós vamos falar dos direitos assegurados por lei às gestantes.
3: Estabilidade no emprego, atendimento médico gratuito pelo SUS, prioridade em filas e serviços, intervalo para a amamentação, além da licença maternidade.
2: Está tudo explicado na reportagem de Luciana Colares de Holanda, que ouviremos agora.
5: Maria Selma Pereira é empregada doméstica em Brasília. Grávida de 8 meses, ela espera a bebê para setembro. E junto com a chegada da filha, vem a licença maternidade de 4 meses, garantida pela carteira assinada. Um direito que Selma não teve nas outras 4 gestações, quando trabalhou na informalidade.
6: Vai ser bem melhor, porque eu vou acordar, cuidar da neném, né? Ficar os 4 meses em casa. Agora, carteira assinada está bem melhor agora, porque aí quando você ganhar o bebê, você vai receber, né?
5: No Brasil, as gestantes têm direitos fundamentais garantidos por lei, que se estendem até alguns meses após o nascimento da criança. É proibida a dispensa arbitrária ou sem justa causa da empregada gestante, por exemplo, desde a confirmação da gravidez até 5 meses após o parto. Por meio da licença maternidade, fica garantido o afastamento remunerado de 120 dias para trabalhadoras formais, empregadas domésticas e seguradas do INSS. Elas também têm acesso ao salário maternidade, benefício previdenciário que substitui a renda durante esse período, como explica Márcio Lima, coordenador do Programa de Educação Previdenciária do INSS.
7: O valor pago por esse benefício vai variar do salário mínimo, que é R$ 1.621, atualmente, até o teto do INSS, que vai estar no valor de R$ 8.475,55, a depender da categoria da trabalhadora.
5: Entre as garantias previstas na legislação brasileira para gestantes e mães, também está previsto o direito à liberação do trabalho para realizar consultas médicas e exames. E elas podem

0: podem ser transferidas temporariamente de função quando a saúde exigir. Os direitos podem ser acessados pelo telefone ou pela internet, de acordo com Márcio Lima, do INSS.
1: Os direitos são acessados através da central telefônica 135, que funciona de segunda-feira a sábado, das 7 da manhã até as 22 horas no horário de Brasília, sendo que recebe ligação gratuita ou ainda através do aplicativo Meu INSS.
0: Além dos direitos trabalhistas, as gestantes contam com atendimento prioritário e acompanhante no parto pelo SUS. Após o retorno ao trabalho, a mãe tem direito a 2 intervalos diários de 30 minutos para a amamentação até o bebê completar 6 meses. Reportagem Luciana Colares de Holanda.
2: E essas foram as notícias do governo federal.
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2: Com produção da empresa Brasil de Comunicação.
3: Fique agora com o Minuto do TCU. Em seguida, as notícias do Poder Judiciário e do Congresso Nacional. Boa noite.
2: Boa noite para você e até amanhã.
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5: 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Você vai ouvir agora notícias do Poder Judiciário.
7: Supremo julga a ação sobre o poder de requisição do Ministério Público da União a órgãos da administração pública.
8: Para o STJ, acesso a sistema com dados contábeis não dispensa dever de prestação de contas de bens em condomínio.
7: Justiça determina que o governo federal e o estado de Sergipe implantem serviço especializado em doenças raras.
8: Boa noite, eu sou Arthur Filho.
7: E eu sou Walter Lima.
8: Supremo Tribunal Federal julga ação sobre o poder de requisição do Ministério Público da União a órgãos da administração pública.
7: O julgamento busca definir até onde vai essa prerrogativa do Ministério Público da União e em quais situações ela pode ser exercida, delimitando se a administração pública é obrigada a atender integralmente ao pedido ou se pode recusá-lo.
8: Administrador de bens em condomínio, ou seja, em copropriedade, deve prestar contas ao outro condômino, mesmo que dados contábeis estejam disponíveis em sistema eletrônico.
7: Essa decisão é do Superior Tribunal de Justiça, o STJ. Fátima Uchoa.
9: Um irmão ajuizou ação contra o outro, pedindo a prestação de contas da administração dos imóveis de propriedade comum. A Justiça de Mato Grosso decidiu que o administrador tem o dever de apresentar as contas, e a terceira turma do STJ manteve esse entendimento. Segundo a relatora ministra Nancy Andrighi, o interesse de agir pressupõe a existência de controvérsia sobre a prestação das contas, e nesse caso, mesmo havendo sistema que permita o compartilhamento de informações, o administrador deve apresentar as contas de forma especificada e completa.
8: TST manteve condenação em caso de caseiro baleado durante assalto.
7: Empregador terá de pagar indenização por danos morais e materiais. Mila Amaral.
10: Um caseiro levou 3 tiros durante um assalto na fazenda onde ele trabalhava e morava, em Cruz Alta, no interior do Rio Grande do Sul. Ele ficou com sequelas e capacidade de trabalho reduzida. O trabalhador entrou na justiça e contou que não foi a primeira vez que a fazenda foi assaltada. E a justiça deu razão a ele. O Tribunal Regional do Trabalho condenou o proprietário a pagar R$30 mil por danos morais e R$70 mil por danos materiais. A fazenda recorreu, dizendo que a culpa era de terceiros. Mas a primeira turma do TST manteve a condenação e destacou que o dono sabia dos assaltos anteriores e, mesmo assim, não tomou nenhuma providência para aumentar a segurança dos trabalhadores. A decisão foi unânime.
8: Justiça Federal determina que União e o Estado de Sergipe implantem serviço de atenção especializada em doenças raras.
7: Decisão atende a pedidos do Ministério Público Federal em ação. Sabrina Menezes.
11: De acordo com o inquérito civil instaurado pelo MPF, Sergipe possui cerca de 120 mil pessoas acometidas por doenças raras. Dessas, aproximadamente 36 mil apenas em Aracaju e a maioria delas crianças. Com a decisão, o Estado e o município devem organizar e pactuar a linha de cuidado da rede de forma imediata e em até 4 meses. Além disso, Sergipe e Aracaju, junto com a União, têm até 8 meses para habilitar e implementar pelo menos um serviço de atenção especializada em doenças raras, além de estruturar a rede de atenção integral para pessoas com doenças raras. Em caso de descumprimento, foi fixada multa de R$5 mil.
8: O Tribunal Superior Eleitoral recebeu um grupo de criadores de conteúdos digitais para uma iniciativa voltada a combater a desinformação sobre as urnas eletrônicas.
7: O encontro se estendeu por toda a tarde dessa terça-feira e foi viabilizado por meio de uma parceria do TSE com a organização Redes Cordiais. Vitor Struck.
12: Juntos, os influenciadores somam 45 milhões de seguidores nas redes sociais. O encontro fez parte da iniciativa Confirma, 30 anos de urna eletrônica, e foi promovido pela organização Redes Cordiais, em parceria com o TSE e com o apoio do YouTube e do TikTok. A programação contou com visitas a espaços importantes do tribunal, como o local onde as urnas ficam armazenadas, o Museu do Voto, e também incluiu uma demonstração detalhada sobre o funcionamento dos equipamentos usados nas eleições. Ao final, os influenciadores participaram de uma roda de conversa com o presidente do TSE, o ministro Cássio Nunes Marques.
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8: A você, uma boa noite.
7: E até amanhã.
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14: Eu sou Paula Groba.
15: E eu sou Humberto Pinheiro.
14: E estes são os destaques de hoje do Jornal do Senado, que começa agora.
15: Governo e Congresso anunciam um acordo para votações prioritárias. Fim da escala 6x1, taxa das cozinhas, terras raras e PEC da segurança pública.
14: Congresso vai analisar 2 medidas provisórias para reduzir impactos das tarifas americanas e alta do petróleo.
15: Projeto cria política nacional para apoiar adolescentes nos anos finais do ensino fundamental.
14: Boa noite.
15: Boa noite.
14: Após encontro com o presidente Lula e o presidente da Câmara dos Deputados, Hugo Mota, o presidente do Senado, Davi Alcolumbre, anunciou as prioridades do Congresso nos próximos dias. Entre os temas citados estão a votação da MP que acaba com a taxa sobre compras internacionais acima de $50. Alcolumbre afirmou que a MP da chamada taxa das blusinhas será votada na próxima semana.
15: Também terão prioridade de votação as propostas de emenda à Constituição que acaba com a escala 6x1 e a PEC da Segurança Pública, que devem ser analisadas pela Comissão de Constituição e Justiça na semana de esforço concentrado do Congresso a partir da próxima segunda-feira. Mais informações com o repórter Pedro Pincer.
16: O presidente do Senado, Davi Alcolumbre, afirmou que votará na próxima semana a medida provisória que acabou com a chamada taxa das blusinhas, imposto de importação tributação de 20% sobre compras internacionais de até $50. O texto, segundo o senador, será analisado na Câmara e no Senado antes de perder a validade. Caso a votação não ocorra, o imposto voltará a ser cobrado em 9 de setembro. Alcolumbre reafirmou que a medida será pautada no esforço concentrado previsto para ocorrer entre 31 de agosto e 4 de setembro.
17: Nós vamos deliberar e ela virá lei para proteger milhões de brasileiros que usam desse instrumento para adquirir produtos muito baratos e terem qualidade de vida melhor.
16: Alcolumbre também disse que a Comissão de Constituição e Justiça vai analisar na próxima semana as propostas de emenda à Constituição que tratam da segurança pública e do fim da escala 6x1. Davi afirmou estar em contato frequente com o relator da mudança na escala de trabalho, senador Omar Aziz, do PSD do Amazonas.
17: Tenha compreensão da importância da matéria, me disse que já está construindo um relatório para ser apresentado na próxima quarta-feira na Comissão de Constituição e Justiça.
16: Outra proposta que deve ser pautada na semana que vem é a que cria uma política nacional para os minerais críticos e estratégicos.
14: E o relator da PEC da Segurança Pública, senador Rogério Carvalho, do PT de Sergipe, anunciou que o texto não deve sofrer mudanças no Senado.
15: Já aprovado na Câmara, a proposta está na Comissão de Constituição e Justiça. Repórter Herman Kulitz.
18: O texto altera diversas regras da Constituição para ampliar a atuação da Polícia Federal, endurecer o combate às facções e milícias e reforçar o financiamento do Fundo Nacional de Segurança Pública e do Fundo Penitenciário Nacional, além de aumentar a integração e a cooperação de sistemas e órgãos de segurança pública. Em análise na CCJ, a proposta recebeu diversas emendas, como a do senador Sargento Reginauro, do PSDB do Ceará, que recomendava que os homicídios praticados por organizações criminosas não fossem julgados pelo Tribunal do Júri. Já a emenda do senador Hamilton Mourão, do Republicanos do Rio Grande do Sul, defendia a previsão de um sistema de informação sobre antecedentes criminais. Ambas foram rejeitadas, com o entendimento do relator de que não cabe a implementação dessas mudanças no texto constitucional. Além disso, na opinião do senador, alterar o que já foi aprovado pelos deputados somente atrasaria medidas que precisam ser tomadas contra a criminalidade organizada e iria na contramão da expectativa da sociedade. Porém, as modificações podem ser apresentadas na Comissão de Constituição e Justiça até a discussão final da matéria. O texto ainda precisa ser aprovado em 2 turnos no plenário do Senado. Se passar sem alterações, será promulgado e começa a valer. Havendo qualquer mudança, a matéria deverá retornar para a Câmara dos Deputados.
14: O Congresso também vai analisar 2 medidas provisórias editadas pelo governo federal para tentar reduzir os impactos das tarifas americanas e da alta internacional do petróleo.
15: As 2 medidas provisórias já estão em vigor, mas precisam ser aprovadas por deputados e senadores para continuar valendo. Repórter Patrícia Oliveira.
19: Uma das medidas permite que empresas afetadas pelas novas tarifas impostas pelo governo americano prorroguem por até 1 ano o cumprimento de compromissos de exportação, com a suspensão de tributos. Já a outra medida libera R$3 bilhões para subsidiar a produção e a importação de diesel e gasolina, diante dos efeitos dos conflitos no Oriente Médio sobre o preço do petróleo. Para Carlos Pio, professor de Relações Internacionais da UNB, as medidas são importantes neste momento de emergência, mas o país precisa também adotar estratégias a longo prazo.
20: A gente precisa aumentar a produtividade da economia como um todo, é reforçar as qualificações dos trabalhadores e ampliar o comércio com os outros parceiros de qualquer lugar do planeta, em qualquer setor.
19: As 2 medidas provisórias já estão em vigor, mas precisam ser aprovadas por deputados e senadores para continuar valendo.
14: A adolescência é uma fase de muitas transformações e desafios que podem refletir diretamente no desempenho e na permanência dos estudantes na escola. Para apoiar o desenvolvimento dos alunos nessa etapa da vida, um projeto de lei propõe criar a Política Nacional Escola das Adolescências. A proposta é do senador Camilo Santana, do PT do Ceará, ex-ministro da Educação, e está em análise na Comissão de Educação. Pelo texto, a política será voltada aos anos finais do ensino fundamental, do sexto ao nono ano. A ideia é tornar a escola mais atrativa, acolhedora e conectada à realidade dos adolescentes, com estratégias de apoio técnico e financeiro.
15: A medida também busca reduzir as taxas de reprovação e abandono escolar, especialmente no período de transição para o ensino médio. O senador Camilo Santana destaca ainda a importância da educação em tempo integral. Segundo ele, ampliar a permanência de crianças e jovens na escola pode trazer mais benefícios não apenas para a educação, mas também para a segurança.
1: Porque além de dar oportunidade para o nosso jovem passar o dia na escola, fazer as refeições, praticar esporte, é a maior política de prevenção à violência. É você ter a meninada toda na escola nesse país.
14: O Senado também analisa um projeto que cria o programa Escola Sem Partido. De autoria do senador Magno Malta, do PL do Espírito Santo, a proposta altera a Lei de Diretrizes e Bases da Educação para incluir novos princípios e regras para o ensino. O texto prevê a garantia da pluralidade de ideias, da liberdade de crença e da liberdade de consciência. Também proíbe professores de promoverem em sala de aula determinadas concepções ideológicas ou políticas.
15: A proposta está em análise na Comissão de Direitos Humanos, onde é relatada pelo senador Sargento Reginauro, do PSDB do Ceará. Depois, o projeto ainda deve passar pela Comissão de Constituição e Justiça e pela Comissão de Educação.
21: Eleições 2026.
14: As eleições deste ano vão contar com a participação de mais pessoas idosas em relação a 2022.
15: O aumento segue a tendência de envelhecimento populacional apontada pelo IBGE. Repórter Lana Dias.
22: O número de eleitores idosos cresceu cerca de 14% desde as eleições de 2022. Neste ano, 37 milhões e meio poderão votar. Para aqueles entre 60 e 69 anos, o voto é obrigatório, mas acima dos 70 anos, a participação é facultativa. O senador Fernando Dueire, do PSD de Pernambuco, reforçou a importância do voto da terceira idade.
23: A democracia precisa ouvir todas as gerações. Os mais jovens representam o futuro. Mas aqueles que são mais experientes carregam uma parte importante da memória e da construção do nosso país.
22: Para a Dorci Antônia de Carvalho, de 83 anos, a participação não deve se limitar ao voto obrigatório.
24: Eu acho que todo mundo que tem mais de 60 anos, 70 anos, devia continuar votando. Eu tenho certeza, temos amigos também que já combinaram, vão votar.
22: O aumento do eleitorado idoso segue a tendência de envelhecimento populacional no Brasil. De acordo com o IBGE, a população com 60 anos ou mais subiu de 11,3% para 16,6% de 2012 a 2025.
15: Com edição de Paula Groba e trabalhos técnicos Eliseu Caires, o Jornal do Senado fica por aqui. Acompanhe agora as notícias da Câmara dos Deputados. Boa noite.
14: Boa noite e até amanhã.
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25: Comissão analisa projetos que reduzem impacto ambiental de plásticos.
26: Deputados aprovam parecer da subcomissão sobre segmento de estética.
25: Parlamentares apresentam medidas de proteção à criança e adolescente.
27: Boa noite. Jefferson Rodrigues, do PSDB de Goiás, propõe novas obrigações para plataformas digitais no combate à exploração sexual de crianças e adolescentes na internet. Ele explica que o texto cria canais de denúncia e respostas rápidas às vítimas e aos órgãos de segurança.
25: Para facilitar a investigação desses crimes, a proposta de Jefferson Rodrigues inclui mecanismos de preservação de registros, metadados e informações de usuários suspeitos. O deputado avalia que a medida amplia a capacidade de identificar os responsáveis e reunir provas no ambiente digital.
27: Está em análise projeto que cria o Programa Nacional Ampara, voltado à prevenção da violência contra crianças, adolescentes e mulheres nas escolas. A proposta de Helena Lima, do PSD de Roraima, prevê formação de profissionais e articulação entre escolas, famílias e segurança pública.
25: O projeto de Helena Lima orienta estudantes sobre como identificar situações de violência e conhecer canais de denúncia e proteção. Para a deputada, a medida busca fortalecer a cultura de paz e o respeito no ambiente escolar.
27: A punição de crimes contra a dignidade sexual praticados com abuso de autoridade é reforçada em projeto apresentado por Samuel Viana, do União de Minas Gerais. A proposta aumenta pela metade a pena por importunação sexual quando o agressor se valer de posição de supervisão sobre a vítima.
25: Samuel Viana aponta que a mudança alcança relações em ambientes educacionais, esportivos, religiosos, culturais e assistenciais, mesmo sem vínculo formal de emprego. O texto também amplia as situações em que a autoridade exercida sobre a vítima pode elevar a pena dos crimes contra a dignidade sexual.
27: Dr. Ismael Alexandrino, do PSD de Goiás, apresentou o projeto que torna crime dar escondido ou à força substância química que reduz a capacidade de reação de alguém, prática conhecida como Boa Noite Cinderela. De acordo com o projeto, o autor poderá ficar preso de 3 a 6 anos.
25: Dr. Ismael Alexandrino alega que o Brasil ainda não possui tipificação penal específica para essa conduta, o que gera impunidade. Para o deputado, o projeto muda isso ao obrigar a coleta imediata de exames, criar um cadastro nacional de ocorrências e a elaboração de campanhas permanentes de prevenção.
21: Justiça.
27: Está em análise projeto de Fábio Choquete, do União de Santa Catarina, que estabelece restrições ao exercício da advocacia por cônjuges, parentes e sócios de magistrados. De acordo com o deputado, a proposta visa ampliar a transparência e evitar conflitos de interesse.
25: O texto de Fábio Choquete permite que partes questionem o patrocínio de causas diante de possíveis vínculos com magistrados. A proposta ainda estabelece sanções, incluindo a exclusão da OAB para advogados que descumprirem as vedações.
21: Saúde.
27: É de autoria de Juarez Costa, do Republicanos de Mato Grosso, projeto que estabelece diretrizes para o atendimento pelo SUS de mulheres que passam pelo climatério e menopausa. A proposta prevê acompanhamento integral com atuação da atenção primária e acesso a diferentes tratamentos.
25: Juarez Costa ressalta que a matéria prevê também oferta de terapia hormonal pelo SUS quando houver indicação clínica. O deputado acredita que a medida pode reduzir desigualdades no atendimento e ampliar o acesso das mulheres aos cuidados necessários nessa fase da vida.
21: Habitação.
27: Aline Gurgel, do União do Amapá, requer a criação de uma comissão especial para analisar o projeto que trata do financiamento de imóveis urbanos durante situações de emergência sanitária. A proposta suspende as parcelas de financiamentos durante esse período.
25: O projeto também determina que não sejam cobrados juros ou multas durante a suspensão e amplia o prazo para financiamento do Minha Casa Minha Vida. Aline Gurgel lembra que a medida foi apresentada durante a pandemia de Covid-19 para reduzir o impacto da crise sobre as famílias.
21: Esporte.
27: Milton Vieira, do Republicanos de São Paulo, quer garantir imunidade tributária para entidades esportivas sem fins lucrativos. O deputado defende equiparar essas organizações às instituições de educação e assistência social, desde que cumpram os requisitos previstos em lei.
25: A proposta de Milton Vieira abrange entidades certificadas dos movimentos olímpico, paralímpico, clubístico e educacional. Para o deputado, a imunidade pode fortalecer projetos esportivos, ampliar a inclusão social e contribuir para a formação de atletas e cidadãos.
21: Ciência e tecnologia.
27: Rui Falcão, do PT de São Paulo, apresentou relatório favorável ao projeto que amplia o uso de recursos destinados à ciência e tecnologia para financiar iniciativas inovadoras. Ele recomenda aprovação por considerar que a proposta aproxima a pesquisa científica do setor produtivo.
25: Rui Falcão avalia que a medida pode fortalecer empresas de tecnologia e aumentar a competitividade brasileira. O parlamentar afirma que a parceria entre universidades, empresas e governo contribui para a transformação de pesquisa em produtos e serviços para a população.
21: Economia.
27: A Receita Federal anunciou na Câmara mudanças no programa de compras do exterior para evitar a entrada de produtos irregulares. A repórter Silvia Munhato tem mais informações.
0: Ainda este ano, a Receita Federal deve adotar um sistema que vai excluir do seu programa de compras no exterior o remessa conforme as plataformas de comércio internacional que permitirem a venda de produtos subfaturados, falsificados ou que apresentem outros tipos de ilegalidades. A fiscalização das encomendas será aprimorada ainda este ano com o uso de inteligência artificial para analisar o conteúdo dos pacotes. Um dos objetivos é evitar a fiscalização apenas quando a encomenda chega no país, porque a quantidade de remessas não para de crescer. Também será minimizado o problema de vazamento de dados dos destinatários, que acabam sendo alvo de golpes. O deputado Júlio Lopes, do PP do Rio de Janeiro, elogiou o trabalho da Receita e afirmou que é preciso tratar a pirataria de forma especializada em todos os órgãos públicos e citou o problema de sementes fabricadas em desacordo com a regulação nacional.
2: Os caminhões de sementes transgênica feitas fora das regras e fora das normas são aprisionados e não há conhecimento da Polícia Rodoviária Federal, nem da Polícia Federal, nem de órgão nenhum para fazer a apreensão da mercadoria. Então, esses têm sido liberados e são casos gravíssimos, porque essas sementes, quando feitas fora de norma, elas podem gerar pragas, gerar deformações nas colheitas brasileiras, enfim, no meio ambiente como um todo. Né?
0: O deputado sugeriu ainda que a Receita cruze dados dos 47 milhões de CPFs que fazem compras no exterior com as suas rendas declaradas. Segundo ele, isso deverá revelar irregularidades. De acordo com a Receita Federal, as encomendas do exterior passaram de cerca de 30 milhões de pacotes em 2019 para mais de 200 milhões em 2023. Para este ano, é esperado uma arrecadação recorde com as encomendas, equivalente a 10% de todo o volume importado pelo país, ou 5 bilhões de reais. Da Rádio Câmara de Brasília, Silvia Munhato.
25: Carlos Chiodini, do MDB de Santa Catarina, defende a transferência para Brasília da sede do órgão responsável por regular e fiscalizar o mercado de valores mobiliários no Brasil. O projeto prevê que a mudança da Comissão de Valores Mobiliários seja feita de forma gradual em até 4 anos.
27: Para Carlos Chiodini, a transferência aproxima a CVM de outros órgãos federais sediados em Brasília, facilitando a articulação entre as instituições. O projeto também assegura aos servidores da autarquia no Rio de Janeiro a opção de se transferir para Brasília ou de permanecer no estado.
25: Stefano Aguiar, do PSD de Minas Gerais, apoia a criação da Frente Parlamentar em defesa do mutualismo, sistema em que as pessoas se associam para compartilhar custos e oferecer proteção patrimonial umas às outras. A proposta, segundo o deputado, é uma alternativa aos seguros tradicionais.
27: A frente pretende reunir parlamentares, governo, empresas e entidades do setor para acompanhar a regulamentação da proteção patrimonial mutualista. Stefano Aguiar acredita que a iniciativa pode ampliar o acesso dos brasileiros a uma opção de proteção competitiva.
21: Comissões.
25: Comissão de Trabalho aprova relatório da subcomissão sobre o setor de estética. A repórter Maria Neves traz os detalhes da medida proposta.
3: A Comissão de Trabalho da Câmara aprovou o relatório final da subcomissão especial sobre o setor de estética, elaborado pela deputada Soraya Santos, do PL do Rio de Janeiro. Além de um projeto de lei que altera a regulamentação das atividades dos profissionais do setor, a relatora apresentou recomendações aos poderes executivos. Soraya Santos argumenta que as interpretações da legislação vêm dificultando o exercício dos profissionais de estética.
4: Estudante de faculdade de estética, migrando para outras carreiras, para biomedicina ou para medicina, passando dificuldades, por exemplo, com uma compra de insumos. Porque se eu não sou reconhecida, eu não posso comprar. É humilhante eu fazer um curso universitário regulamentado por um órgão público e eu ter que precisar de uma outra pessoa para assinar a compra do material que eu quero trabalhar. Para piorar, a Anvisa e as vigilâncias sanitárias não reconheciam profissão quando a competência delas não é reconhecer. Quem reconhece profissão é a lei e o Congresso aprovou a profissão.
3: Como forma de solucionar interpretações divergentes, a relatora sugere inserir expressamente na lei que os esteticistas são profissionais da área de saúde para todos os efeitos legais. Outro problema detectado pela subcomissão, segundo Soraya Santos, foi a falta de um currículo nacional que padronize a formação de esteticistas e cosmetólogos. Por isso, ela sugere ao Ministério da Educação que elabore diretrizes curriculares específicas para todos os cursos da área, além de criar mecanismos de certificação técnica para profissionais já formados. A proposta também permite a atuação de profissionais formados em outras áreas da saúde, como esteticistas, desde que façam pós-graduação na área ou passem por exame de proficiência. Da Rádio Câmara de Brasília, Maria Neves.
5: Trabalho.
27: Nicolete, do PL de Roraima, apresentou o projeto que permite a servidores públicos atuarem como microempreendedores individuais. A proposta condiciona a atividade à inexistência de conflito de interesses com as funções exercidas no serviço público.
25: Nicolete afirma que a proibição atual pode levar servidores que realizam atividades nas horas de folga à informalidade. Para ele, a mudança estimula a formalização de pequenos negócios e preserva o funcionamento do serviço público por meio de regras definidas por cada ente federativo.
5: Transportes.
27: Danley de Deus Interhols, do PSD do Rio Grande do Sul, pede a realização de uma audiência para discutir a concessão da BR-285 no trecho entre Passo Fundo e a região de Ijuí. A proposta prevê a participação de representantes do governo, de órgãos de transporte e de prefeitos.
25: Danley de Deus Interhols argumenta que a concessão pode acelerar investimentos como duplicação de trechos, construção de terceiras faixas e melhoria da sinalização. Ele afirma que as mudanças podem aumentar a segurança na rodovia e fortalecer a logística e a economia da região.
5: Desenvolvimento regional.
27: Júlio César, do PSD do Piauí, defende projeto que isenta permanentemente os consumidores que produzam a própria energia renovável de pagar pelo uso da rede de distribuição. O texto acaba com a cobrança gradual sobre a energia solar excedente devolvida ao sistema.
25: Júlio César entende que a medida corrige uma distorção que é a cobrança pela energia injetada na rede. Segundo o parlamentar, o objetivo é garantir segurança jurídica, democratizar o acesso à energia limpa e incentivar novos investimentos sem sobrecarregar o cidadão.
5: Agricultura.
27: O projeto de Paulo Teixeira, do PT de São Paulo, proíbe a exportação de animais vivos destinados ao abate ou à engorda. Ele explica que a medida busca reduzir o sofrimento dos animais durante transportes de longa distância e reforçar as políticas de proteção e bem-estar animal.
25: Segundo Paulo Teixeira, a proposta também pretende estimular o processamento da produção pecuária no país, contribuindo para a geração de empregos, renda e arrecadação. A proibição não se aplica a animais destinados à reprodução, pesquisa, melhoramento genético ou conservação de espécies.
5: Votação.
27: A Comissão de Desenvolvimento Econômico da Câmara aprovou dois projetos para reduzir o impacto ambiental no uso de plásticos. Uma das propostas prevê a diminuição gradativa dos microplásticos em cosméticos e produtos de higiene pessoal, como informa o repórter Luiz Cláudio Canuto.
6: Dois projetos sobre redução do impacto ambiental do uso de plásticos foram aprovados pela Comissão de Indústria e Comércio da Câmara dos Deputados. Um deles obriga a classificação dos plásticos usados em produtos produzidos no Brasil ou importados, e o outro projeto trata da redução de microplásticos em cosméticos e produtos de higiene pessoal. A proposta que trata da classificação dos plásticos trata também de reciclagem. O texto aprovado foi apresentado pelo relator, deputado Alexandre Lindenmayer, do PT do Rio Grande do Sul, e muda a Política Nacional de Resíduos Sólidos, com metas progressivas de reciclagem das embalagens. Pela versão aprovada, em até 5 anos, 10% das embalagens plásticas devem ser recicladas. O texto prevê ainda incentivos fiscais para indústrias que usem materiais com desempenho ambiental. A proposta foi inspirada em regulamento da União Europeia. Para o relator, Alexandre Lindenmayer, a regulação é necessária para evitar que o Brasil se torne um depósito de materiais banidos em outros países.
7: A poluição plástica não é apenas um problema visual ou ambiental, mas uma emergência de saúde pública. Estudos recentes têm confirmado a presença de polímeros em tecidos cardíacos humanos e na placenta, elevando o risco de doenças crônicas não transmissíveis, como doenças cardiovasculares.
6: O projeto ainda vai ser analisado pelas Comissões de Defesa do Consumidor e de Constituição e Justiça. Já o outro projeto aprovado, sobre redução gradual e eliminação total do uso de microplásticos em cosméticos e produtos de higiene pessoal, foi para a Comissão de Meio Ambiente. A Comissão de Indústria e Comércio seguiu o voto do relator, deputado Marcelo Queiroz, do PSDB do Rio de Janeiro. O texto considera microplásticos as partículas sólidas, sintéticas, insolúveis em água e não biodegradáveis, com dimensões inferiores a 5 milímetros, de origem petroquímica e colocadas intencionalmente em cosméticos e produtos de higiene pessoal com funções esfoliantes, abrasivas, de limpeza ou de alteração de textura. São ingredientes comuns em esfoliantes faciais e corporais, shampoos, cremes dentais e sabonetes. O relatório de Marcelo Queiroz foi lido pelo deputado Alexandre Lindenmaier.
7: Esses microplásticos estão presentes em produtos cosméticos ou de higiene pessoal com funções esfoliantes e abrasivas, por exemplo, ao serem utilizados e descartados, geram um significativo fator de poluição em águas superficiais com grande potencial de risco à saúde humana. Nestes casos, uma das soluções recomendadas é justamente a de que o poder público atue de forma a regulamentar ou mesmo proibir as atividades responsáveis por causar esse dano coletivo.
6: Pela proposta, o cronograma progressivo de redução a ser cumprido por fabricantes, importadores e formuladores é de 30% em até 3 anos, 60% em 5 anos, 90% em 7 anos e a eliminação total em 10 anos. O cronograma pode ser ajustado com justificativa técnica quando não houver insumo alternativo com o mesmo desempenho, risco à segurança do consumidor na substituição ou impactos ambientais adversos do insumo que substituiria. A proposta ainda vai ser analisada pelas comissões de Meio Ambiente e de Constituição e Justiça. Da Rádio Câmara de Brasília, Luiz Cláudio Canuto.
21: Meio Ambiente.
25: Projeto de delegado Matheus Laiola, do União do Paraná, cria o programa local seguro para animais vítimas de maus tratos. A proposta prevê acolhimento imediato, atendimento veterinário e manutenção dos animais resgatados em ações policiais, fiscalizações ou decisões judiciais.
27: Delegado Matheus Laiola incluiu no texto que o responsável pelos maus tratos deverá arcar com as despesas de resgate e tratamento do animal. O projeto permite que hospitais e clínicas veterinárias, universidades e abrigos possam se credenciar para receber os animais resgatados.
25: A prevenção de maus tratos contra animais é o foco de projeto apresentado por Fábio Macedo, do Podemos do Maranhão. O texto inclui nos currículos escolares conteúdos sobre direitos dos animais, além de ações educativas voltadas ao respeito e à proteção da vida animal.
27: Fábio Macedo também propõe que adolescentes responsáveis por atos de violência contra animais cumpram serviços comunitários, de preferência em entidades de proteção e saúde animal. A proposta ainda institui o 4 de outubro como Dia Nacional da Proteção, Respeito e Empatia com os Animais.
25: Termina agora o Jornal Câmara dos Deputados, produzido pela Rádio Câmara, com trabalhos técnicos de Everson Urani e a apresentação de Márcio Aquiles Sardi e Val Monteiro. Boa noite.
27: Uma boa noite para você. A Voz do Brasil volta amanhã.
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um segredo especial. É comum a separação dos casais por questões quase tolas. São questões que envolvem pontos de vista diferentes ou por professarem religiões diferentes. Às vezes, por se sentir carente de afeto, um dos cônjuges vai em busca de alguém que lhe supra a carência. Nessas circunstâncias, alguns esquecem dos próprios filhos, embora pequenos. O que a cada um interessa é somente a sua felicidade, idealizada na satisfação pessoal e nos seus próprios desejos. E vão se tornando raros os casais que comemoram bodas de prata, que dirá de ouro. Por isso, aquele casal surpreendeu amigos e parentes quando os convidou para a comemoração de seus 50 anos de união. A cerimônia foi simples. Ele repetiu perante todos os votos formulados no dia do matrimônio: amor, fidelidade, respeito. Ela ouviu outra vez emocionada e com sua voz trêmula fez o mesmo. Abraçaram-se, beijaram-se com as mãos entrelaçadas. Filhos, netos, amigos, todos os rodearam, tomados de emoção e alegria. Entre tantos abraços, afagos e felicidade, alguém resolveu perguntar ao marido qual era o segredo do sucesso de seu casamento. Como acontece com a maioria das pessoas idosas, ele respondeu à pergunta contando sua história. Sua esposa Sara fora sua única namorada. Ele crescera em um orfanato e trabalhara muito para conquistar o que desejava. Nunca tivera tempo para namorar, até o dia em que a conhecera. Depois da cerimônia nupcial, durante a festa, o pai de Sara lhe fizera recomendações a respeito do tesouro que lhe estava confiando: a filha querida. Mas o mais importante era que lhe entregara um pequeno embrulho dizendo: este é o meu presente para você. Dentro dele está tudo o que precisa saber para